0: numa primeira fase e terá o seu início já no próximo ano letivo. Contribuirá para melhores condições de aprendizagem e bem-estar das nossas crianças.
1: Jacinto Loureiro, presidente da Comissão Executiva da ADIN, Agência de Desenvolvimento Integrado do Norte, e há alguns projetos a serem implementados a partir deste ano no âmbito da reconstrução da província de Cabo Delgado. Autoridades governamentais da província de Nampula defendem a valorização e reconhecimento do sacrifício dos profissionais de saúde na luta para salvar vidas nas unidades sanitárias, mesmo com inúmeras dificuldades que atravessam no exercício das suas atividades. O posicionamento foi defendido esta terça-feira pelo governador de Nampula após visitar o Centro de Saúde de Marratan no início da visita de trabalho de 3 dias ao distrito de Nampula. Eduardo Abdullah exorta os profissionais de saúde da província para não se envolverem em atos de corrupção e mau atendimento aos pacientes.
2: É isto que importa também, valorizar a quem faz o esforço e a quem faz o trabalho. Castigar a quem comete corrupção ou comete atos negativos na função. Portanto, aqui encontrei profissionalismo, encontrei deontologia profissional e, sobretudo, encontrei ética. Encontrei limpeza, encontrei assiduidade, encontrei pessoas a trabalhar aqui. Portanto, e disponibilidade de medicamentos encontramos neste centro de saúde. Há muitos que não têm, é verdade. Há muitos que nós não encontramos, é verdade. Mas aqui estão, encontramos ali, vimos ali antibiótico, antimalária, e vimos muitas outras, paracetamol, que em grande parte das vezes não temos.
1: Autoridades governamentais da província de Nampula defendem a valorização e reconhecimento do sacrifício dos profissionais de saúde na luta para salvar vidas nas unidades sanitárias, mesmo com inúmeras dificuldades que atravessam no exercício das suas atividades. Atualidade internacional. 14 mineiros ilegais morreram na sequência do desabamento de rochas numa mina abandonada na província sul-africana do Noroeste. A polícia local confirma ainda o registro de 8 feridos graves, enquanto um número indeterminado de mineiros ilegais continua encurralado no interior da mina. As equipas de emergência estão no terreno para resgatar as vítimas. Desconhece-se para já a nacionalidade dos envolvidos. Mais de 16 mil civis capturados pela Rússia durante a guerra na Ucrânia continuam detidos, muitos dos quais incomunicáveis e sob justificações que não estão em conformidade com o direito internacional, indica uma estimativa da ONU. A tortura e os maus-tratos generalizados e sistemáticos a civis ucranianos detidos e prisioneiros de guerra pela Rússia continuam, incluindo a violência sexual, afirmou a secretária-geral adjunta da ONU para os Direitos Humanos, Cláudia Júlio, durante uma reunião informal do Conselho de Segurança da ONU. O tempo. Maputo pode ser esta quarta-feira a cidade mais fresca do país, com 17 graus centígrados de temperatura máxima, seguida de Chimoio, com 19 graus. Para Xai-Xai prevê-se 21 graus, Inhambane 24, Vilanculo e Lixinga 26, Beira e Quelimane 28, Tete 29, Pemba 30 e Nampula 31 graus centígrados de temperatura máxima. Apresentamos as notícias próximas às 3 horas.

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3: Amigo ouvinte, espero que seja este o melhor tempo para si, para que além de estar a conversar consigo mesmo, também nos escute. Pois é importante falar consigo. Às vezes parece algo impossível, mas nós temos tantas perguntas dentro de nós e elas só podem ser respondidas por nós. Enquanto isso, vamos viajando nas melodias de Moçambique. E agora vem a voz de Estélio Novella com a música Por Seres Mulher. É uma dedicatória para nós.

0: E esta dedicatória para nós mulheres, sim. Destelho Novela leva-nos para o programa Amor e Sabedoria. Uma boa escuta.
1: Ouvinte, seja muito bem-vindo. Hoje vamos falar sobre um momento difícil que muitas pessoas enfrentam, o fim de um relacionamento. Como reconstruir a vida emocional, familiar, até financeira, depois de uma separação ou divórcio. Para nos ajudar a compreender esse processo, recebemos a doutora Alice de Abreu. Doutora Alice, bem-vinda.
2: Muito obrigada pelo convite. É sempre bom estar aqui e podermos conversar e partilhar.
1: Doutora Alice, por que o processo de separação costuma ser tão doloroso emocionalmente?
2: Bom, ele é doloroso emocionalmente porque envolve perdas e tudo o que nós perdemos dói em nós. E estas perdas não é só para a pessoa que está neste processo de separação ou de divórcio, mas também é de planos, é de sonhos, é de estabilidade. Tudo isso, da noite para o dia, ele desaparece. Mas mais do que isso, na nossa cultura, onde a família tem um papel central, a separação quase que sempre traz pressão social e julgamento. Julgamento de mim por estar a fracassar, como se diz, por não ter conseguido responder a este desafio do casamento, mas também da sociedade, que olha para mim como alguém que deveria ter feito um pouco mais para manter aquela relação, para manter o casamento.
1: Muitas pessoas sentem que falharam após um divórcio. Como lidar com esse sentimento?
2: Bom, é importante entender que o fim de uma relação não significa fracasso.
1: Uhum.
2: Se nós percebermos isso e conseguirmos, de fato, acreditar nisso, nós temos meio caminho andado. E muitas vezes é uma decisão que nós tomamos, que consideramos ela necessária para preservar o bem-estar, a saúde mental, para garantir que se possa manter uma amizade, uma ligação com aquela pessoa de quem nós partilhamos momentos de alegria. E é essencial aprender com as experiências daquilo que ocorreu mal e seguir em frente.
1: Quando há filhos, doutora Alice, qual é a melhor forma de explicar a separação sem causar traumas?
2: É verdade, não existe uma fórmula matemática que a gente vai usar que dê um mais um igual a dois, mas é importante fazer isto com honestidade, simplicidade e respeito por aquelas crianças que são fruto do amor de duas pessoas. É importante evitar culpar o outro e garantir às crianças que continuam a ser amadas e protegidas por ambos os pais, apesar dos pais não estarem juntos por qualquer que seja o motivo. Elas continuam a ser a centralidade daqueles dois que um dia decidiram que iriam viver juntos.
1: E que erros as pessoas mais cometem logo após uma separação?
2: Tomar decisões impulsivas, esse é o primeiro erro.
1: Uhum.
2: Quando eu vou tomar uma decisão importante para mim, eu tenho que evitar estar ou muito triste ou muito feliz. Tenho que estar neutro. E isto só aparece com o tempo. Então, mais uma vez, tomar decisões impulsivas é um erro. O segundo é expor conflitos às crianças. Nós, os dois, temos que ter a maturidade suficiente para resolvermos nossos assuntos sem envolver as crianças. As crianças continuarem a sentir segurança de pai e mãe. O outro é importante também que acontece é o isolamento emocional. E acharmos que a solução é iniciar rapidamente uma outra relação, sem nos darmos tempo de recuperação, de termos certeza que tudo fizemos para preservar a nossa relação conjugal. Então, o tempo é o remédio de todas as feridas. Vamos dar tempo ao tempo e vamos tomar decisão quando sentirmos que estamos preparados para tomar decisão, sem influência de ninguém.
1: e como a pessoa pode reconstruir a autoestima e voltar a acreditar no amor?
2: O tempo. Temos que dar tempo ao tempo. Temos que dar tempo ao processo de sarar as feridas. Temos que investir no autocuidado e temos que procurar apoio emocional, se acharmos que precisamos de apoio emocional. Então, temos que nos reconectarmos conosco e com os valores que sempre defendemos. E temos que nos encontrar. Quando nós nos encontramos, quando nós nos reconectamos, nós somos uma pessoa nova. Uma pessoa nova que vai avaliar se de fato aquela foi a melhor decisão ou é a melhor decisão que eu pretendo tomar. E nunca pensar que não podemos recuar. Se sentirmos que não foi a melhor decisão, tenhamos a humildade de recuar. Sempre.
1: E que passos práticos ajudam alguém a recomeçar a vida depois de um divórcio?
2: Aceitar a situação de que aconteceu o divórcio, aconteceu a separação, aconteceu o divórcio. Reorganizarmos a nossa vida, a contarmos com o que temos. Procurar sempre ter o apoio da família, ter o apoio de amigos, ter o apoio da igreja, etc. E investir no desenvolvimento pessoal, acadêmico e profissional e seguir a vida.
1: Separações podem marcar profundamente a vida de uma pessoa, mas também podem abrir espaço para o crescimento, amadurecimento e novos caminhos. Muito obrigada, doutora Alice de Abreu, pelas orientações valiosas. E assim que nos acompanha, lembre-se, recomeçar também faz parte da vida.

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I Love You é uma das músicas de sucesso de Eze Kinera. E agora vamos ouvir a Derrito Luiz com o tema Kata, onde ele fala da interferência de terceiros, sim, terceiros, nas escolhas individuais, no que diz respeito ao amor. E vamos ainda ouvir Africa Aishemen com Hina Ikona. São dois sons para ouvir agora.

Está sem dúvidas na hora ideal para conhecer o melhor dos ritmos produzidos em Moçambique. Vamos convidar agora Alberto Mula com Liranzo, Alberto Mucheca com Xibuto. São propostas para ouvir neste tempo tranquilo, frio e talvez quente para alguns, porque a madrugada vai seguindo.

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É bonito o trabalho este de Sheila Marrose neste Mofana. E agora, de malas aviadas, vamos é para a província de Inhambane, conhecida como a terra da boa gente. De lá queremos ouvir Albertina Pascoal com o tema Uipapai.

0: 3 horas em Moçambique. 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
1: Saudações às notícias a esta hora apresentadas por Nelson Moando. O Presidente da República, Daniel Chapo, dirige esta quarta-feira no seu gabinete a cerimónia de apresentação de cartas credenciais de embaixadores e altos comissários designados e acreditados junto da República de Moçambique. Nesta cerimónia serão apresentadas ao chefe de Estado cartas credenciais dos embaixadores designados da República de Cuba, do Reino da Tailândia, da República Eslovaca e a embaixadora designada do Reino da Dinamarca. Serão igualmente apresentadas as cartas credenciais ao chefe do Estado, os altos comissários designados da República da África do Sul, República Federal da Nigéria, do Gana e o alto comissário designado da República da Namíbia. Uma nota da Presidência da República indica que a cerimónia inscreve-se no espírito do fortalecimento e consolidação das relações de amizade, solidariedade e cooperação, reafirmando o compromisso de aprofundar cada vez mais o diálogo orientado para resultados, bem como a construção de parcerias cada vez mais sólidas. O Conselho de Ministros aprovou a criação da Agência de Desenvolvimento Integrado do Sul, ADISUL, destinada a promover o desenvolvimento socioeconómico integrado e equilibrado das províncias de Inhambane, Gaza e Maputo. A ADISUL terá como missão coordenar e gerir programas, projetos e outras iniciativas destinadas a impulsionar o desenvolvimento socioeconómico da região sul, contando com personalidade jurídica e autonomia administrativa, patrimonial e financeira. A informação foi avançada esta terça-feira em Maputo pelo porta-voz do Governo Inocêncio Mpisa, no final da sessão do Conselho de Ministros.
2: Esta agência tem por objeto a coordenação, a articulação institucional, a formulação e gestão de programas e projetos e outras iniciativas visando impulsionar o desenvolvimento socioeconómico integrado e equilibrado das províncias da região sul do país.
1: A criação da ADISUL enquadra-se na estratégia do Governo de promover o desenvolvimento integrado das diferentes regiões do país. A nova agência junta-se à Agência do Vale do Zambeze, destinada à região centro, e à Agência de Desenvolvimento Integrado do Norte, que abrange as províncias de Nampula, Niassa e Cabo Delgado. Mais de 13 milhões de dólares americanos, o equivalente a cerca de 819 milhões de meticais, vão ser aplicados na implementação de um projeto de construção de um hospital de referência na província de Cabo Delgado. As obras de construção da referida unidade sanitária, que se espera que venha a ser uma das maiores na região norte do país, arrancam este ano e têm um financiamento do Banco Mundial. São informações avançadas esta segunda-feira em Pemba, no lançamento do projeto Moscow Minute, pelo Presidente Executivo da Agência de Desenvolvimento Integrado do Norte, Jacinto Loureiro.
3: O hospital referência para Cabo Delgado, um dos maiores da Zona Norte, que vai ser construído ainda este ano, projeto orçado em 13 milhões de dólares americanos, com financiamento também do Banco Mundial, cujo o início das obras se prevê ainda para este ano. Projeto de alimentação escolar que abrangerá cerca de 100 mil alunos numa primeira fase e terá o seu início já no próximo ano letivo. Contribuirá para melhores condições de aprendizagem e bem-estar das nossas crianças.
1: Jacinto Loureiro, presidente da Comissão Executiva da ADIN, Agência de Desenvolvimento Integrado do Norte, e há alguns projetos a serem implementados a partir deste ano no âmbito da reconstrução da província de Cabo Delgado. Autoridades governamentais da província de Nampula defendem a valorização e reconhecimento do sacrifício dos profissionais de saúde na luta para salvar vidas nas unidades sanitárias, mesmo com inúmeras dificuldades que atravessam no exercício das suas atividades. O posicionamento foi defendido esta terça-feira pelo governador de Nampula após visitar o Centro de Saúde de Marratan no início da visita de trabalho de 3 dias ao distrito de Nampula. Eduardo Abdullah exorta os profissionais de saúde da província para não se envolverem em atos de corrupção e mau atendimento aos pacientes.
4: É isto que importa também, valorizar a quem faz o esforço e a quem faz o trabalho. Castigar a quem comete corrupção ou comete atos negativos na função. Portanto, aqui encontrei profissionalismo, encontrei deontologia profissional e, sobretudo, encontrei ética. Encontrei limpeza, encontrei assiduidade, encontrei pessoas a trabalhar aqui. Portanto, e disponibilidade de medicamentos encontramos neste centro de saúde. Há muitos que não têm, é verdade. Há muitos que nós não encontramos, é verdade. Mas aqui estão, encontramos ali, vimos ali antibióticos, antimaláricos e vimos muitas outras, paracetamol, que em grande parte das vezes não temos.
1: Autoridades governamentais da província de Nampula defendem a valorização e reconhecimento do sacrifício dos profissionais de saúde na luta para salvar vidas nas unidades sanitárias, mesmo com inúmeras dificuldades que atravessam no exercício das suas atividades. Atualidade internacional. 14 mineiros ilegais morreram na sequência do desabamento de rochas numa mina abandonada na província sul-africana do Noroeste. A polícia local confirma ainda o registro de 8 feridos graves, enquanto o número indeterminado de mineiros ilegais continua encurralado no interior da mina. As equipas de emergência estão no terreno para resgatar as vítimas. Desconhece-se para já a nacionalidade dos envolvidos. Mais de 16 mil civis capturados pela Rússia durante a guerra na Ucrânia continuam detidos, muitos dos quais incomunicáveis e sob justificações que não estão em conformidade com o direito internacional, indica uma estimativa da ONU. A tortura e os maus-tratos generalizados e sistemáticos a civis ucranianos detidos e prisioneiros de guerra pela Rússia continuam, incluindo a violência sexual, afirmou a secretária-geral adjunta da ONU para os Direitos Humanos, Cláudia Júlio, durante uma reunião informal do Conselho de Segurança da ONU. O tempo. Maputo pode ser esta quarta-feira a cidade mais fresca do país, com 17 graus centígrados de temperatura máxima, seguida de Chimoio, com 19 graus. Para Xai-Xai prevê-se 21 graus, Inhambane 24, Vilanculo e Lixinga 26, Beira e Quelimane 28, Tete 29, Pemba 30 e Nampula 31 graus centígrados de temperatura máxima. Apresentamos as notícias próximas às 4 horas.

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8: Depois de termos conferido a atualidade informativa, voltamos para a música e convidamos Biju na sua música Ninga de Saduvi. É um título curioso, Biju é daqueles artistas que sempre continua a inspirar gerações. E vamos ouvir já.

Amigo ouvinte, votos de um bom repouso. A música, neste momento tranquilo, neste momento silencioso, é o seu aliado. Talvez a esta altura esteja no seu local de trabalho e não estamos consigo lhe fazendo companhia. Esperamos que esteja a desfrutar destes bons momentos, pois é agradável para nós estar consigo. Vamos convidar agora a Cláudia Ismael ao lado de Mica Mendes. Os dois se dizem apaixonados. Esse é o título da música, Kisek.

Melodias que embalam. Aí, Cláudia Ismael, ao lado do Mica Mendes, em Apaixonado. Para os apaixonados, a sugestão sempre é a intenção de demonstrar o melhor daquilo que o sentimento traz. Célio Mondiano também passou por aqui. Ainda demos uma volta na boleia africana no álbum de Stewart Sukuma e extraímos a faixa Café. E são sons do nosso país. E vamos ainda agora convidar Dino Miranda. Ele traz uma vertente diferente neste trabalho Frimoia. E ainda vamos ouvir Isabel Novella com For My Father.

É certo que no nosso dia a dia, amigo ouvinte, evitar as brigas é sempre desafiador. Sim, é desafiador porque somos seres humanos, temos as nossas diferenças e com isso algumas questões às vezes acabam sendo atropeladas. Mas quando é possível, é sempre ideal. Doutor Migos também não se agrada muito das brigas. Ele faz sempre um pouco de tudo para agradar a pessoa que ama. Vamos ouvir esta música. É interessante percebermos como é importante manter a paz, perdoar rapidamente.

0: das referências na nossa bela música moçambicana.
1: Bom dia. As notícias a esta hora apresentadas por Nelson Moura. O Presidente da República dirige esta quarta-feira no seu gabinete a cerimónia de apresentação de cartas credenciais de embaixadores e altos comissários designados e acreditados junto da República de Moçambique. Nesta cerimónia serão apresentadas ao chefe do Estado cartas credenciais dos embaixadores designados da República de Cuba, do Reino da Tailândia, da República Eslovaca e a embaixadora designada do Reino da Dinamarca. Serão igualmente apresentadas as cartas credenciais ao chefe do Estado, os altos comissários designados da República da África do Sul, República Federal da Nigéria, do Gana e o alto comissário designado da República da Namíbia. Uma nota da Presidência da República indica que a cerimónia inscreve-se no espírito do fortalecimento e consolidação das relações de amizade, solidariedade e cooperação, reafirmando o compromisso de aprofundar cada vez mais o diálogo orientado para resultados, bem como a construção de parcerias cada vez mais sólidas. O Conselho de Ministros aprovou a criação da Agência de Desenvolvimento Integrado do Sul, ADISUL, destinada a promover o desenvolvimento socioeconómico integrado e equilibrado das províncias de Inhambane, Gaza e Maputo. A ADISUL terá como missão coordenar e gerir programas, projetos e outras iniciativas destinadas a impulsionar o desenvolvimento socioeconómico da região sul, contando com personalidade jurídica e autonomia administrativa, patrimonial e financeira. A informação foi avançada esta terça-feira em Maputo pelo porta-voz do Governo Inocêncio Mpisa, no final da sessão do Conselho de Ministros.
2: Esta agência tem por objeto a coordenação, a articulação institucional, a formulação e gestão de programas e projetos e outras iniciativas visando impulsionar o desenvolvimento socioeconómico integrado e equilibrado das províncias da região sul do país.
1: A criação da ADISUL enquadra-se na estratégia do Governo de promover o desenvolvimento integrado das diferentes regiões do país. A nova agência junta-se à Agência do Vale do Zambeze, destinada à região centro, e à Agência de Desenvolvimento Integrado do Norte, que abrange as províncias de Nampula, Niassa e Cabo Delgado. Mais de 13 milhões de dólares americanos, o equivalente a cerca de 819 milhões de meticais, vão ser aplicados na implementação de um projeto de construção de um hospital de referência na província de Cabo Delgado. As obras de construção da referida unidade sanitária, que se espera que venha a ser uma das maiores na região norte do país, arrancam este ano e têm um financiamento do Banco Mundial. São informações avançadas esta segunda-feira em Pemba, no lançamento do projeto Moss Community, pelo presidente executivo da Agência de Desenvolvimento Integrado do Norte, Jacinto Loureiro.
3: O hospital referência para Cabo Delgado, um dos maiores da Zona Norte, que vai ser construído ainda este ano, projeto orçado em 13 milhões de dólares americanos, com financiamento também do Banco Mundial, cujo início das obras se prevê ainda para este ano. Projeto de alimentação escolar que abrangerá cerca de 100 mil alunos numa primeira fase e terá o seu início já no próximo ano letivo. Contribuirá para melhores condições de aprendizagem e bem-estar das nossas crianças.
1: Jacinto Loureiro, presidente da Comissão Executiva da ADIN, Agência de Desenvolvimento Integrado do Norte, e há alguns projetos a serem implementados a partir deste ano no âmbito da reconstrução da província de Cabo Delgado. Autoridades governamentais da província de Nampula defendem a valorização e reconhecimento do sacrifício dos profissionais de saúde na luta para salvar vidas nas unidades sanitárias, mesmo com inúmeras dificuldades que atravessam no exercício das suas atividades. O posicionamento foi defendido esta terça-feira pelo governador de Nampula após visitar o Centro de Saúde de Marratan no início da visita de trabalho de 3 dias ao distrito de Nampula. Eduardo Abdullah exorta os profissionais de saúde da província para não se envolverem em atos de corrupção e mau atendimento aos pacientes.
4: É isto que importa também, valorizar a quem faz o esforço e a quem faz o trabalho. Castigar a quem comete corrupção ou comete atos negativos na função. Portanto, aqui encontrei profissionalismo, encontrei deontologia profissional e, sobretudo, encontrei ética. Encontrei limpeza, encontrei assiduidade, encontrei pessoas a trabalhar aqui. Portanto, e disponibilidade de medicamentos encontramos neste centro de saúde. Há muitos que não têm, é verdade. Há muitos que nós não encontramos, é verdade. Mas aqui estão, encontramos ali, vimos ali antibiótico, antimalária, e vimos muitas outras, paracetamol, que em grande parte das vezes não temos.
1: Autoridades governamentais da província de Nampula defendem a valorização e reconhecimento do sacrifício dos profissionais de saúde na luta para salvar vidas nas unidades sanitárias, mesmo com inúmeras dificuldades que atravessam no exercício das suas atividades. Atualidade internacional: 14 mineiros ilegais morreram na sequência do desabamento de rochas numa mina abandonada na província sul-africana do Noroeste. A polícia local confirma ainda o registro de 8 feridos graves, enquanto o número indeterminado de mineiros ilegais continua encurralado no interior da mina. As equipas de emergência estão no terreno para resgatar as vítimas. Desconhece-se para já a nacionalidade dos envolvidos. Mais de 16 mil civis capturados pela Rússia durante a guerra na Ucrânia continuam detidos, muitos dos quais incomunicáveis e sob justificações que não estão em conformidade com o direito internacional, indica uma estimativa da ONU. A tortura e os maus-tratos generalizados e sistemáticos a civis ucranianos detidos e prisioneiros de guerra pela Rússia continuam, incluindo a violência sexual, afirmou a secretária-geral adjunta da ONU para os Direitos Humanos, Cláudia Júlio, durante uma reunião informal do Conselho de Segurança da ONU. O tempo. Maputo pode ser esta quarta-feira a cidade mais fresca do país, com 17 graus centígrados de temperatura máxima, seguida de Chimoio, com 19 graus. Para Xai-Xai prevê-se 21 graus, Inhambane 24, Vilanculo e Lixinga 26, Beira e Quelimane 28, Tete 29, Pemba 30 e Nampula 31 graus centígrados de temperatura máxima. Apresentamos as notícias próximas às 5 horas.

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6: Amigo ouvinte, votos de um bom despertar são os acordes iniciais da música do agrupamento Jaca com o tema Suru. E a sequência vai ouvir Raquel Akungondo com o tema Dinuto, Rodália Silvestre com Napuranza e Deltino Guerreiro com Etunia são as nossas próximas propostas para ouvir neste amanhecer.

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2: Bom dia, as notícias a esta hora apresentadas por Nelson Moura. O presidente da República recebeu esta terça-feira no seu gabinete o presidente da ExxonMobil para a Upstream, Dan Hammond, numa audiência em que foi discutida a intenção de se avançar ainda este ano para a decisão final de investimento do projeto Rovuma LNG. No final do encontro, a presidente da multinacional em Moçambique, Johanna Boffey, considerou a reunião muito produtiva, destacando as discussões mantidas entre o presidente Daniel Chapo e Dan Hammond sobre os próximos passos para a concretização do projeto de gás natural na bacia do Rovuma. Segundo a responsável, a audiência permitiu igualmente abordar os benefícios que a execução do megaprojeto poderá trazer para Moçambique, particularmente nas áreas de emprego, desenvolvimento social e aumento das receitas do Estado. E esta quarta-feira, o Presidente da República dirige no seu gabinete a cerimónia de apresentação de cartas credenciais de embaixadores e altos comissários designados e acreditados junto da República de Moçambique. O governo confirma que os homens armados envolvidos no episódio que criou alarme entre a população de Macossa e Manica são militares. O porta-voz do Conselho de Ministros, Inocêncio Impissa, garante que os agentes foram identificados e que o Ministério da Defesa está a aplicar medidas disciplinares contra os envolvidos por terem atuado de forma inadequada.
3: Foram identificados, são efetivamente agentes da corporação e, neste caso, o setor específico está a cuidar do seu ponto de vista de matéria disciplinar, porque não deviam tanto agir naqueles termos e nem confundir as populações, como foi o caso, e gerou o susto que gerou.
2: A confirmação foi feita esta terça-feira em Maputo pelo porta-voz do governo, Inocêncio Impissa, durante a conferência de imprensa que se seguiu à sessão do Conselho de Ministros. Arrancam em breve as obras de reabilitação de emergência dos troços críticos na Estrada Nacional número 1, danificados pelas últimas enxurradas nas províncias de Inhambane, Gaza e Maputo. O facto foi anunciado esta terça-feira em Xai-Xai pelo Ministro dos Transportes e Logística, o qual indicou que serão intervencionados mais de 60 km de estrada nas três províncias, no investimento de 33 milhões de dólares. João Machomba notou que, para as províncias de Gaza e Maputo, os trabalhos vão consistir na elevação da cota da estrada e construção de infraestruturas de escoamento das águas na ponte de Ngulusan, em Xai-Xai, e na baixa de Inkuluan.
4: Nós estamos a fazer agora são intervenções localizadas, sobretudo olhando para a província de Maputo, a Baixa de Incolã. 3 de fevereiro temos cerca de mais ou menos quase 8, 10 quilómetros fortemente degradados, a zona baixa toda ela, mas acaba sendo também relativamente cara a intervenção, porque temos que colocar estruturas de forma a permitir a passagem das águas. Na província de Gaza temos também a zona crítica, a baixa da própria cidade de Xai-Xai. Também vamos ter que colocar pronto, estruturas de forma a permitir que haja a capacidade de escoamento das águas, portanto, as intervenções são complexas, dadas as características também das zonas de intervenção.
2: O ministro Machomba anunciou para o próximo ano o arranque das obras de reabilitação definitiva da Estrada Nacional número 1 no troço Marraquém-Xai-Xai. O Conselho de Ministros aprovou a criação da Agência de Desenvolvimento Integrado do Sul, ADISUL, destinada a promover o desenvolvimento socioeconómico integrado e equilibrado das províncias de Inhambane, Gaza e Maputo. A informação foi avançada esta terça-feira em Maputo pelo porta-voz do Governo, Inocêncio Impissa, no final da sessão do Conselho de Ministros.
3: Esta agência tem por objeto a coordenação, a articulação institucional, a formulação e gestão de programas e projetos e outras iniciativas visando impulsionar o desenvolvimento socioeconómico integrado e equilibrado das províncias da região sul do país.
2: A criação da ADISUL enquadra-se na estratégia do Governo de promover o desenvolvimento integrado das diferentes regiões do país. A nova agência junta-se à Agência do Vale do Zambeze, destinada à região centro, e à Agência de Desenvolvimento Integrado do Norte, que abrange as províncias de Nampula, Niassa e Cabo Delgado. 104 raparigas beneficiam de bolsas de estudo no Instituto de Formação Técnico Profissional e Estudos Laborais Alberto Cassimo, na província da Zambézia, concedidas pelo Núcleo das Associações Femininas no âmbito dos esforços para o empoderamento económico da rapariga. As raparigas vão ser dotadas de habilidades e competências práticas nas áreas de eletricidade instaladora, mecânica auto, serralharia, culinária e confeitaria, num período de 4 meses. Atualidade internacional, cerca de 40 mil pessoas abandonaram as suas casas no Mali desde o final de abril, após o ressurgimento de confrontos e bombardeamentos no norte e centro daquele país. O anúncio foi feito esta terça-feira por fontes humanitárias locais e de segurança. Nos últimos meses, os combates voltaram a intensificar-se no Mali, desde uma vasta ofensiva no final de abril, levada a cabo por uma coligação formada por extremistas de um grupo de apoio filiado da Al-Qaeda. O tempo. Maputo pode ser esta quarta-feira a cidade mais fresca do país, com 17 graus centígrados de temperatura máxima, seguida de Chimoio, com 19. Para Xai-Xai, prevê-se 21 graus centígrados de máxima, Inhambane 24, Vilanculo e Lixinga 26, Beira e Quelimane 28, Tete 29, Pemba 30 e Nampula 31 graus centígrados de temperatura máxima. Apresentamos as notícias próximas às 6 horas no Jornal da Manhã.
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0: Muito bom dia Moçambique, bom dia estimado ouvinte, bem-vindo ao Jornal da Manhã da Rádio Moçambique. Em destaque nesta manhã de quarta-feira, o governador de Nampula avisa que vai repatriar os estrangeiros que vivem ilegalmente no centro dos refugiados de Maratane. A medida, segundo Eduardo Abdullah, visa a reposição da legalidade no centro de acolhimento. Infiltrados prejudicam o reassentamento das vítimas das cheias e inundações no município de Marraquene, província de Maputo. Rusga contra mototáxis para a prevenção de acidentes resulta na apreensão de mais de 80 motorizadas na cidade da Beira, em Sofala. No estrangeiro, justiça sul-africana agrava penas contra a mineração ilegal. Na sequência, as penas podem chegar agora aos 30 anos de prisão contra atuais 10. As multas podem chegar aos 100 milhões de randes, perto de 400 milhões de meticais. Depois dos destaques do Jornal da Manhã desta quarta-feira, que é Dia Internacional da Juventude e também Dia da Cidade de Inhambane, este jornal conta com vários profissionais que pelo país e região austral do continente garantem este magazine informativo. Por cá, Francisco Diat está na sonorização, Gerson Jamis nas notícias, eu sou Adéry Tulipain na edição e apresentação. Votos de ótimas escolhas. De imediato e como sempre, atualizamos as notícias do país e do mundo. As notícias são apresentadas pelo jornalista Gerson Jamis. Gerson, bom dia.
1: Muito bom dia, Adéry Tulipang. Bom dia também ao nosso caro ouvinte. O Presidente da República dirige hoje no seu gabinete de trabalho a cerimónia de apresentação de cartas credenciais de embaixadores e altos comissários designados e acreditados junto da República de Moçambique. Nesta cerimónia serão apresentadas ao chefe de Estado cartas credenciais dos embaixadores designados da República de Cuba, do Reino da Tailândia, da República Eslovaca e da embaixadora designada do Reino da Dinamarca. Serão igualmente apresentadas as cartas credenciais ao chefe do Estado, dos altos comissários designados da República da África do Sul, República Federal da Nigéria, do Ghana e o alto comissário designado da República da Namíbia. E ontem, o Presidente da República recebeu no seu gabinete o Presidente da ExxonMobil para Upstream, Dan Aman, numa audiência em que foi discutida a intenção de se avançar ainda este ano para a decisão final de investimento do projeto Rovuma LNG. No final do encontro, a Presidente da Multinacional em Moçambique, Johanna Boudei, considerou a reunião de muito produtiva, destacando as discussões mantidas entre o Presidente Daniel Chap e Dan Aman sobre os passos para a concretização do projeto de gás natural na bacia de Rovuma. Segundo a responsável, a audiência permitiu igualmente abordar os benefícios que a execução do megaprojeto poderá trazer para Moçambique, particularmente nas áreas de emprego, desenvolvimento social e aumento das receitas do Estado. O governo confirma que os homens armados envolvidos no episódio que criou alarme entre a população de Macossa, em Manica, são militares. O porta-voz do Conselho de Ministros, Inocêncio Impisa, garante que os agentes foram identificados e que o Ministério da Defesa está a aplicar medidas disciplinares contra os envolvidos por terem atuado de forma inadequada.
2: Foram identificados, são efetivamente agentes da corporação, e neste caso o setor específico está a cuidar, sob o ponto de vista de matéria disciplinar, porque não deviam tanto agir naqueles termos e nem confundir as populações, como foi o caso e gerou o susto que gerou.
1: O porta-voz do governo falava esta terça-feira em Maputo durante a conferência de imprensa que se seguiu à sessão do Conselho de Ministros. E o Conselho de Ministros aprovou ainda a criação da Agência de Desenvolvimento Integrado do Sul, ADISUL, destinada a promover o desenvolvimento socioeconómico integrado e equilibrado das províncias de Inhambane, Gaza e Maputo. É uma informação avançada esta terça-feira em Maputo pelo porta-voz do governo, Inocêncio Impisa, no final da sessão do Conselho de Ministros.
2: Esta agência tem por objeto a coordenação, a articulação institucional, a formulação e gestão de programas e projetos e outras iniciativas visando impulsionar o desenvolvimento socioeconómico integrado e equilibrado das províncias da região sul do país.
1: A criação da ADISUL enquadra-se na estratégia do governo de promover o desenvolvimento integrado das diferentes regiões do país. A nova agência junta-se à Agência do Vale do Zambés, destinada à região centro, e à Agência de Desenvolvimento Integrado do Norte, que abrange as províncias de Nampula, Niassa e Cabo Delgado. Arrancam em breve as obras de reabilitação de emergência de pontos críticos na Estrada Nacional número 1, danificados pelas últimas enxurradas nas províncias de Inhambane, Gaza e Maputo. O facto foi anunciado esta terça-feira em Xai-Xai pelo Ministro dos Transportes e Logística, que indicou que serão intervencionados mais de 60 km de estradas nas três províncias, num investimento de 33 milhões de dólares. João Matiomba notou que para as províncias de Gaza e Maputo, os trabalhos vão consistir na elevação da cota da estrada e construção de infraestruturas de escoamento de águas na ponte de Ngoluzane, em Xai-Xai, e na baixa de Incoluane.
3: Nós estamos a fazer agora são intervenções localizadas, sobretudo olhando para a província de Maputo, a baixa de Incoluane. 3 de fevereiro temos cerca de mais ou menos quase 8, 10 quilómetros fortemente degradados, a zona baixa toda ela, mas acaba sendo também relativamente cara a intervenção, porque temos que colocar estruturas de forma a permitir a passagem das águas. Na província de Gaza temos também a zona crítica, a baixa da própria cidade de Xai-Xai. Também vamos ter colocado estruturas de forma a permitir que haja a capacidade de escoamento das águas. Portanto, as intervenções são complexas, dada as características também das zonas de intervenção.
1: O Ministro dos Transportes e Logística anunciou para o próximo ano o arranque das obras de reabilitação definitiva da Estrada Nacional número 1 no troço Marraquene-Xai-Xai. Na atualidade internacional, pelo menos 15 pessoas morreram em consequência do naufrágio de uma embarcação que transportava 95 pessoas ao longo do Lago Cariba, no Zimbábue. Atualmente encontram-se desaparecidas 27 viajantes que seguiam a viagem, portanto, no barco denominado Mbuya Nayenda, segundo a agência de notícias Associated Press. Neste momento decorrem operações de salvamento, tendo já sido resgatado alguns passageiros, segundo deram a conhecer às autoridades policiais zimbabueanas. Foram as notícias das 6, as próximas pontualmente às 7 horas.

0: São 6:09. Está um frio severo nas cidades de Maputo e Matola. Mas melhor do que nós, vamos conhecer então a previsão do tempo para esta quarta-feira, nesta ligação com o Instituto Nacional de Meteorologia, onde está a meteorologista Délcia Kumbane. Délcia, bom dia. Como é que estará o tempo hoje em Moçambique?
1: Bom dia. Saudações extensivas aos estimados ouvintes da Rádio Moçambique. Previsão do estado de tempo para hoje, quarta-feira, 12 de agosto de 2026. Para as províncias da região norte, o INAM prevê um dia de céu pouco nublado, localmente muito nublado, vento de sueste a leste fraco a moderado. Para as províncias da região centro, céu pouco nublado, localmente muito nublado, chuvas moderadas a forte, acompanhadas por vezes de trovoadas. Vento de sudoeste a sueste fraco a moderado, soprando por vezes com rajadas. E para as províncias da região sul do país, tempo frio com céu geralmente muito nublado. Continuação de ocorrência de chuvas moderadas, localmente fortes, acompanhadas por vezes de trovoadas. Vento de sudoeste a sueste fraco a moderado, soprando por vezes com rajadas fortes, principalmente ao longo da faixa costeira. As temperaturas máximas previstas em graus Celsius são Nampula 31, Pemba 30, Tete 29, Beira e Quelimane 28, Lixinga e Vilanculos 26, Inhambane 24, Xai-Xai 21, Chimoio 19, Maputo, a cidade capital, continua sendo a mais fresca, com 17 graus Celsius. Boletim meteorológico para navegação marítima até 50 milhas da costa de Moçambique. Aviso de vento forte com rajadas até 70 km por hora. Bom dia, até a próxima.

0: Seguimos agora a viagem pelo país para retratar o pulsar das comunidades em informação. Num dia de festa e de reflexão na cidade de Inhambane, com 70 anos, a terra da boa gente assinala hoje a sua efeméride entre avanços e desafios. Lá iremos ao longo deste nosso jornal. Por agora, uma nota de nível central. O governo considera positivo o desempenho do plano económico e social e orçamento do Estado do primeiro semestre deste ano, com 78 das 127 atividades planificadas a alcançarem ou superarem as metas previstas. O detalhe por Adérito Magaia.
1: O balanço apresentado esta terça-feira pelo porta-voz do Conselho de Ministros, Inocêncio Impice, indica, contudo, que a arrecadação de receitas ficou em cerca de 45% do planificado, enquanto as despesas apresentaram 36,2%.
2: Das 127 atividades, cerca de 22 não foram implementadas, o correspondente a 17%. Não foram feitas ou realizadas até a média que se pretendia. Portanto, elas têm uma avaliação não superior à média, portanto, está abaixo daquilo que se esperava, sendo que cerca de 78 atividades, correspondente a 62, e 27 correspondente a cerca de 21%. Íamos dizer, 78% de atividades programadas, essas alcançaram entre o 100% do nível de realização, ou acima, ou pelo menos muito acima da média.
1: Entre as principais realizações do semestre, o Governo destaca desembolso de 824 milhões e 600 mil meticais através do Fundo de Desenvolvimento Económico Local, que permitiu aprovar 8.755 projetos e criar mais de 42 mil postos de emprego. Na educação, foram admitidos 2.325 professores e distribuídos gratuitamente mais de 15 milhões de livros escolares, beneficiando cerca de 7 milhões e 400 mil alunos. Na saúde, mais de 628 mil crianças menores de um ano foram completamente vacinadas, enquanto no setor de energia foram realizadas mais de 1 milhão de novas ligações à rede nacional. Ainda nesta sessão, o Conselho de Ministros autorizou o Ministério, que superintende a área das comunicações, a constituir uma equipa técnica para negociar a alineação das ações do Estado na TMCL. A operação, segundo o Inocêncio Impice, pretende dar maior dinâmica e revitalizar a empresa.
2: Pretendendo dar-se uma maior dinâmica a esta empresa, o Estado, como uma parte do titular das ações que fazem parte da TMCL, poderá desfazer-se delas ou poderá entregar a um terceiro e por aí em diante. Então, este é um dos mecanismos que o Estado encontrou para revitalizar, dar um pouco de mais vitalidade, portanto, à TMCL, para continuar a prestar o serviço crítico de comunicações ao nível do país.
1: O Governo abordou igualmente o caso dos homens armados que foram vistos recentemente em distrito de Macosse, em Manica. Inocêncio Impice confirmou que se trata de militares e explicou que o Ministério da Defesa está a tratar do caso no âmbito disciplinar, uma vez que a sua atuação não correspondia aos procedimentos normais.
2: O Ministério está a tratar das matérias de natureza disciplinar, porque não deviam agir nos termos em que deviam agir. Felizmente foram identificados, são efetivamente agentes da corporação e, neste caso, o setor específico está a cuidar, sob o ponto de vista de matéria disciplinar, porque não deviam tanto agir naqueles termos e nem confundir as populações, como foi o caso, e gerou o susto que gerou. Então vamos dar espaço a que o próprio Ministério da Defesa continue a cuidar da componente disciplinar do que terá acontecido. Mas não é o normal da abordagem dos militares.
1: O porta-voz do Governo considera que o episódio provocou alarme entre a população de Macosse e sublinha que aquela não é a forma normal de atuação dos militares. Na mesma sessão, o Conselho de Ministros aprovou também a criação da Agência de Desenvolvimento Integrado do Sul, a ADISUL, destinada a promover o desenvolvimento socioeconómico integrado nas províncias de Inhambane, Gaza e Maputo.
0: E seguimos agora a Climane na Zambésia. O Ministério dos Transportes e Logística e concessionários estão a finalizar procedimentos administrativos para a construção de um terminal de combustíveis no porto de Climane. O detalhe por Hamilton António. Hamilton, bom dia.
3: Bom dia. A informação foi avançada pelo diretor dos Serviços Provinciais de Infraestruturas da Zambésia. Os concessionários do Porto de Climane, nomeadamente CFM, Fundo de Estradas e Union, vão investir 85 milhões de dólares, o equivalente a 5,4 mil milhões de meticais, para a construção do terminal de combustíveis e requalificação do terminal de carga neste porto.
4: Em breve, o Ministério virá para vir apresentar o operador, a província, e para logo começar com os trabalhos de requalificação. Logo que terminar os aspectos administrativos que estão sendo tratados a nível do Ministério.
5: Então já a província já tem uma ideia, porque temos o próprio porto comercial e depois também temos a doca seca, também temos o lado terminal de Petromoc. Já há uma ideia onde é que efetivamente vai ser.
4: É a parte comercial. Portanto, o enfoque será mais para a parte comercial. Então, os esforços estão sendo dados para operacionalizar também a parte da Petromoc, para que tenhamos combustível via marítima.
3: O diretor do Serviço Provincial de Infraestruturas da Zambésia, João Simbane, acredita que a infraestrutura vai dinamizar a economia da província.
4: Não, é um ganho muito grande. Veja só que há certos produtos que estão saindo de Quilimane, são exportados via Nacala, e a distância é muito maior do que exportar via o nosso porto. Também para os países vizinhos, no caso de Malawi, usando os outros portos, a distância é maior em relação aos aeroportos de Quilimane. Vai ser um ganho muito grande para a província e para a região no geral.
3: João Simbane, diretor do Serviço Provincial de Infraestruturas da Zambésia. Alibonywa, Ndweni Labe, Yaweni Munu, Moçambicudo. Quilimane, Hamilton António, bom dia.
0: Muito bom dia. O ministro dos Transportes e Logística, João Matiombe, exorta os automobilistas para a tomada de medidas de precaução e segurança face à visibilidade reduzida provocada pela chuva intensa que se registra na zona sul do país, em um apelo lançado em Gaza, onde está posicionado Francisco Nelson, a partir da cidade de Xaxai. Francisco, bom dia.
6: Ora viva, bom dia, Adérito Lipang e ouvinte. João Macombe diz que, além da visibilidade reduzida, as estradas estão escorregadias por conta da chuva, o que pode propiciar a ocorrência de acidentes de viação. O governante pede igualmente aos viajantes para estarem atentos e denunciarem junto das autoridades em casos de comportamento de risco por parte dos automobilistas.
7: Tomando todas as medidas de precaução devido ao piso, já estamos com um piso quase todo ele gasto. Já há muita fragilidade para o atrito das próprias estradas, então, quando chove, obviamente o risco acaba sendo maior. O transporte público, em particular, a nossa chamada de atenção é para que tomem todas as medidas de precaução para que não tenhamos acidentes de viação. Portanto, isso é para todos. É importante que haja maior prudência e os próprios automobilistas também devem ajudar, incluindo os passageiros, ajudarem também a fiscalizar os próprios motoristas. O que apressa, obviamente, acaba criando acidentes, situações que podem ser evitadas.
6: Ministro dos Transportes e Logística, João Macombe, as medidas que devem ser tomadas para evitar a ocorrência de acidentes de viação face à chuva intensa e ventos moderados a fortes que se registram na região sul do país, situação provocada por uma frente fria severa que está a afetar esta região. Esta quarta-feira, Macombe termina a visita de monitoria da transitabilidade rodoviária na Estrada Nacional número 1 em Gaza e continua o seu trabalho na vizinha província de Inhambane. Mwingisete, Aituonelene, Lomukastarato, Francisco Nelson, cidade de Xaxai.
0: Rusga contra mototáxis para a prevenção de acidentes resulta na apreensão de várias dezenas de motorizadas em apenas um dia. Os detalhes desta operação por Felipe Jorge, a partir da cidade da Beira.
8: Uma operação policial destinada a prevenir a sinistralidade rodoviária resultou ontem na cidade da Beira, em Sofala, na apreensão de mais de 80 mototáxis. Estes veículos estão no centro das atenções das autoridades devido ao seu maior envolvimento em acidentes. As apreensões foram motivadas por diversas irregularidades, como a falta de carta de condução, bem como de capacete e colete refletor. O porta-voz do Comando Provincial da PRM em Sofala, Dércio Chacate, frisou que os acidentes com mototáxis aumentam a cada dia com um impacto profundo. Por exemplo, segundo Chacate, no primeiro semestre deste ano, morreram 18 pessoas na província por causa de acidentes com estes meios de transporte.
9: Grande parte destes tem circulado na via pública com irregularidades, a começar pela inexistência das chapas de inscrição, tanto não porta de equipamento de segurança, mas também preocupa-nos a superlotação quando esses exercem a atividade de mototáxi e, portanto, essa superlotação também acresce o número de acidentes de viação. O que nos preocupa, mais do que o número de acidentes, é a gravidade das suas consequências e tudo aquilo que for possível fazer para evitar a ocorrência de acidentes, nós iremos fazê-lo de forma implacável.
8: Alguns mototaxistas a quem foram apreendidos os veículos reconhecem que infringiram as normas, colocando em risco a segurança pública.
10: A polícia me pegou. Epa, capacete não levei comigo, sim. Claro que aí eles tinham razão. Eu encostei a moto. Eu reconheço que não tinha capacete.
11: Quando eu saía do Maquinino, a direção a Macurungo, os agentes da polícia me interpelaram, eu parei. Tenho toda a documentação da motorizada. Tenho a carta de condução, licença de circulação, manifesto, tudo está em condições. Disseram que não tem matrícula. A minha motorizada tem matrícula por detrás, só que eu fiz com marcador.
8: Para já, a PRM promete intensificar a fiscalização rodoviária, tendo na mira os mototáxis. Rama, Cólera, Intenda e Nouraia, Saca, Ngatixambi, Nyarangueixe, Tissat, Tabata, Jugurka, Ngesipo, Kanamaruta, Kuitire, Kutiti, Vika, Intenda e Oyo. Felipe Jorge, Beira.
0: São 6 horas e 22 minutos. Seguimos agora a província de Maputo. Infiltrados estão a prejudicar o reassentamento das vítimas das cheias e inundações no município de Marraquene. Este é um cenário de oportunismo descrito por Domingos Macalane.
12: Há infiltrados no processo de reassentamento das famílias vítimas das recentes cheias e inundações no município de Marraquene, província de Maputo. As autoridades municipais e dizem tratar-se de oportunistas que ciclicamente alistam os nomes, prejudicando desta forma o processo. E neste momento, há cerca de 450 famílias que aguardam pelo reassentamento em zonas seguras e depois das cheias e inundações que afetaram a região sul do país. O presidente do Conselho Municipal de Marraquene explica que o número dos afetados pode não ser real. Esta felicidade dá exemplo da Baixa de Recalca, onde, ciclicamente, há famílias que precisam de ser reassentadas. A cidade diz, neste contexto, haver conivência de algumas estruturas locais na venda de espaços já considerados impróprios para habitação.
13: Eu fui administrador distrital por 4 anos e meio em Marraquene e aluguei todos os 4 anos e meio, tiramos pessoas da Baixa Recalca e demos terrenos. Pergunto eu, como é que apareceram outras? Todos os anos aparecem novas pessoas nessas baixas, aparecem pessoas a exigir e a reclamar. Onde estavam? O que é que está a acontecer realmente? Este fenómeno dificilmente vai parar enquanto faltar transparência e honestidade nas pessoas. Desde as estruturas locais até a população, porque há os que sofrem realmente, mas há os que querem se aproveitar do sofrimento dos outros.
12: A demolição imediata das casas logo após a conclusão do processo de reassentamento é uma das medidas à vista para colmatar este tipo de situações.
13: Temos que demolir estes locais todos para não dar hipótese de voltarem, mas a maioria destes locais, ou quase todos os locais, ainda estão com muita água e, como eu disse, a água a subir. Então, uma das grandes questões é demolir tudo e ponto final.
12: Presidente do Conselho Municipal de Marraquene na província de Maputo, Chafi Cidade, é a existência de oportunistas no processo de reassentamento das famílias vítimas das recentes cheias e inundações. Muinkisit, Aixengilene Kakuva, Moçambique, Alimbango, Akuzula, Nintuananu, Damatola Domingos Macalani, e bom dia.
0: Muito bom dia. Infiltrados estão a prejudicar o reassentamento das vítimas das cheias e inundações no município de Marraquene, província de Maputo. Este é um desafio. E hoje é dia de festa e de reflexão na cidade de Inhambane, a terra de boa gente. Fraime Macitela assinala hoje a sua efeméride entre avanços e também desafios. Mas antes, deixe-me lhe informar que está um frio severo nas cidades de Maputo e Matola. Esta terça-feira houve o registro de chuvas e esta manhã há sinais claros de continuidade deste fenómeno. As estradas continuam com águas sobre o pavimento e, de resto, já está lançado o apelo para o redobrar das medidas de precaução, sobretudo no que toca à condução, por forma a evitar-se acidentes. A vida, esta, não para por cá. Efraim, como é que está a cidade de Inhambane? Bom dia.
14: Muito bom dia. Bom, neste momento registra-se um ligeiro abrandamento da precipitação na cidade de Inhambane, depois de uma madrugada, claro, marcada também por chuva intensa, uma concentração de água da chuva nas ruas, já a temperatura esta permanece baixa, acompanhada por um céu predominantemente encoberto, com o sol quase que invisível sob uma densa camada de nuvens. Apesar de a data assinalar o 70º aniversário da elevação de Inhambane na categoria de cidade, observa-se então uma reduzida movimentação de munícipes na via pública. A circulação de transporte público de passageiros também registra um fluxo consideravelmente fraco, cenário que se estende igualmente à travessia marítima no trajeto Inhambane-Machixa-Derto.
0: Vamos então a este dia que será também de reflexão aí na cidade de Inhambane. A terra de boa gente assinala a sua efeméride entre avanços e desafios.
14: Pois, entre as conquistas, os munícipes da cidade de Inhambane destacam a expansão das redes de abastecimento de água e energia elétrica, novas infraestruturas de saúde, pavimentação de estradas, novas rotas de transporte e a reorganização dos mercados. Apesar do progresso, os cidadãos da capital provincial pedem maior atenção aos bairros periféricos, onde o acesso aos serviços básicos ainda é limitado.
15: A cidade está a crescer, o que nós queremos é iluminação, estradas ou arruamento, e vamos verificando que isso tem vindo a acontecer. A existência de novos bairros, com ruas, com pavês, apesar de haver mais necessidade de mais ruas nos bairros, mas o que nós temos vindo a acompanhar é a nossa cidade de Inhambane vai crescendo, vai evoluindo dia após dia.
16: O desenvolvimento é notório. A ilha, por exemplo, já temos iluminação lá, nas zonas também, dos suburbanas, na ilha, temos abertura de ruas. Mas também temos nossos irmãos em outros bairros, que não tem para ver, só tem terra para nós. Então, é só continuar, continuar a trabalhar.
14: Nos últimos 2 anos, a autarquia investiu mais de 400 milhões de meticais em projetos sociais e de infraestrutura. O edil da cidade de Inhambane, Benedito Guimeno, reconhece que há ainda um longo caminho a percorrer para responder às exigências dos munícipes.
17: Eu estou a projetar uma cidade em que os munícipes, a sua qualidade de vida esteja melhorada. Os que vivem na cidade de Cimento, quando chove, não devem continuar com as dificuldades que têm encontrado, as ruas ficam alagadas, então gostaríamos que o sistema de drenos, o sistema de esgotos da cidade de Inhambane fosse reabilitado. E também o outro grande desafio era de eletrificar os quarteirões Manhanza, Magadjane, Sigombe, Tequane, entre outros. Os munícipes, sobretudo os que vivem nos bairros Xamane, Salela, Machavenga, Jusina Machel, todos pudessem ter água com fonte segura para consumo.
14: A cerimónia oficial da celebração dos 70 anos da cidade de Inhambane inicia nesta manhã com a deposição de uma coroa de flores no monumento de homenagem aos heróis nacionais. O programa comemorativo prolonga-se até sábado com um festival musical e outras atividades de índole cultural e desportiva. Mwengsete, Ayanya Nikuzwanana, recolhe-se até o Gahinaga, Moçambique. De Inhambane, Jornal da Manhã, Efraim Macetela, muito bom dia.
0: Bom dia, ótima celebração para si e a todos os munícipes da cidade de Inhambane.

São 6h30. As notas em destaque neste jornal. O governador de Nampula avisa que vai repatriar os estrangeiros que vivem ilegalmente no centro dos refugiados de Marratani. A medida, segundo Eduardo Abdullah, visa a reposição da legalidade no centro de acolhimento. Infiltrados prejudicam o reassentamento das vítimas das cheias e inundações no município de Marraquene, província de Maputo. E rusga contra mototáxis para a prevenção de acidentes resulta na apreensão, apenas esta terça-feira, de mais de 80 motorizadas na cidade da Beira, em Sofala. No estrangeiro, justiça sul-africana agrava penas contra a mineração ilegal. Na sequência, as penas podem chegar agora aos 30 anos de prisão contra atuais 10. As multas podem chegar aos 100 milhões de rands, perto de 400 milhões de meticais.

0: Baixaram as temperaturas em vários pontos do país, mas melhor do que nós. Vamos conhecer a previsão do tempo, atualizado pelo Instituto Nacional de Meteorologia, onde está posicionada a meteorologista Délcia Cumbano. Uma vez mais, bom dia.
1: Bom dia. Saudações extensivas aos estimados ouvintes da Rádio Moçambique. Previsão do estado de tempo para hoje, quarta-feira, 12 de agosto de 2026. Para as províncias da região norte, o INAM prevê um dia de céu pouco nublado, localmente muito nublado, vento de sueste a leste fraco a moderado. Para as províncias da região centro, céu pouco nublado, localmente muito nublado, chuvas moderadas a forte, acompanhadas por vezes de trovoadas, vento de sudoeste a sueste fraco a moderado, soprando por vezes com rajadas. E para as províncias da região sul do país, tempo frio com céu geralmente muito nublado. Continuação de ocorrência de chuvas moderadas, localmente fortes, acompanhadas por vezes de trovoadas. Vento de sudoeste a sueste, fraco a moderado, soprando por vezes com rajadas fortes, principalmente ao longo da faixa costeira. As temperaturas máximas previstas em graus Celsius são Nampula, 31, Pemba, 30, Tete, 29, Beira e Quelimane, 28, Lixinga e Vilanculos, 26, Inhambane, 24, Xai-Xai, 21, Chimoio, 19, Maputo, a cidade capital, continua sendo a mais fresca, com 17 graus Celsius. Boletim meteorológico para navegação marítima até 50 milhas da costa de Moçambique. Aviso de vento forte com rajadas até 70 km por hora. Bom dia, até a próxima.

0: No café da manhã, vamos fazer hoje o balanço da 9ª Conferência Nacional da Juventude, realizada na cidade de Pemba, em Cabo Delgado. O nosso convidado é o segundo vice-presidente do Conselho Nacional da Juventude, Elton Madraia. O café terá lugar nos estúdios da Rádio Moçambique, no seu provincial de Cabo Delgado, em Pemba, com a moderação do jornalista Carmona Luiz. Como sempre, o ouvinte é também convidado a participar através de mensagens que podem ser partilhadas nas páginas do Facebook, Jornal da Manhã, RM e também pela página Rádio Moçambique. Retomamos a nossa viagem pelo país em formação, retratando o pulsar das comunidades nos vários setores de atividade. O Tribunal Judicial da província de Manica enfrenta dificuldades para o seu funcionamento normal. Em causa está a insuficiência de recursos financeiros, tal como refere o jornalista Dine Kassamo. Dine, bom dia.
1: Bom dia. A informação foi avançada pelo juiz-presidente do Tribunal Judicial da província de Manica, Efigênio Batista, durante uma visita que o secretário de Estado na província, Lourenço Lindonde, efetuou esta terça-feira à instituição. A situação, segundo o juiz-presidente, verifica-se desde 2024 e tem limitado o pagamento de despesas essenciais ao funcionamento da instituição. O magistrado afirma, contudo, que as limitações financeiras não têm impedido o tribunal de continuar a trabalhar.
2: O tribunal da província de Manica tem problemas financeiros e não temos tido desembolsos, com exceção de luz e água. Todo o resto de despesas, elas não são pagas e até ao presente momento, nós temos um nível de execução orçamental de 7%. E esses 7% vêm de luz e água e salários, que nunca faltaram aos funcionários. Tudo o resto, o tribunal que vem do orçamento e que consta desse orçamento, o tribunal não recebe.
1: O secretário de Estado na província de Manica, Lourenço Lindonde, explicou que o problema está relacionado com a dificuldade de libertação das verbas previstas no orçamento num contexto de limitações financeiras que afetam o país.
3: Não é segredo nenhum que nos últimos anos temos tido problemas muito sérios que têm a ver mesmo com a exiguidade do nosso orçamento, que não tem sido suficiente para atender a todas as necessidades, portanto, os setores, né, das áreas, das províncias. E não é um problema de Manica, de província de Manica apenas, é um problema do país. Temos que trabalhar para conseguirmos maior capacidade orçamental, de modo a fazermos face a todas as situações que temos vindo a enfrentar nos últimos anos.
1: Para além da questão financeira, o Tribunal apresenta também preocupações relacionadas com a insuficiência de recursos humanos para responder à atual demanda processual. Sambanhara, Ngokuma, no Sabau, Canamarota, Vikirai, Cólera. A partir de Chimoio, Dine Kassam.
0: Vem aí medidas para acabar com desmandos no centro de refugiados de Maratana, em Nampula. O governador da província, Eduardo Abdullah, avisa que vai repatriar os estrangeiros que vivem ilegalmente no centro dos refugiados de Maratana. A medida, Júlio Moro, visa a reposição da legalidade. Júlio, bom dia.
4: Bom dia, é verdade. Eduardo Abdullah fez a chamada de atenção esta terça-feira na interação que manteve com os cidadãos de diversas nacionalidades durante a sua visita ao centro dos refugiados de Maratana. Alguns refugiados queixaram-se de falta de espaços para a prática da agricultura e para a realização de outras atividades de sustento.
5: Estamos aqui, 2001 até agora estamos aqui, mas até nesse momento não tem um terreno que disse que esse aqui, o lugar dele, pelo menos fazer uma chamba, o lugar dele é o lugar X, não temos. E quando houve os 2.000 hectares de refugiados, é para nós, aquele assento que nós costumamos fazer todos os dias, ir pedir aos nossos vizinhos dar 2.000 para dar um lugar pequenino para alugar só para fazer uma chambinha. Cada ano nós estamos cansados disso. São governadores.
4: O governador de Nampula, Eduardo Abdullah, disse que as queixas dos refugiados não constituem a verdade, pois o governo moçambicano sempre proporcionou condições para a permanência e convivência harmoniosa dos estrangeiros naquele centro. Para Abdullah não faz sentido, enquanto o governo acarinha os refugiados, estes continuam a lamentar a falta de apoio e de abertura das entidades governamentais. Aliás, o dirigente não afasta a possibilidade de alguns estrangeiros estarem a viver de forma ilegal no centro dos refugiados de Maratani.
6: Aqui eu não quero mais centro. Não há mais centro para ninguém aqui.
7: Claro.
6: Nós vamos acabar aqui com o centro. Está certo? Vamos avaliar caso a caso. E aquele que está ilegal, que não está bem, nós vamos devolver para a terra dele de origem. Nós queremos aqui legalidade. Você está aqui há 21 anos, está a comer, está bonito, está a vestir, e está a reclamar, dizer que nós não recebemos bem. Não é mau isso? É mau isso. Você tem que agradecer, nós demos a vocês tudo aquilo. Agora, nós estamos a enquadrar a vocês. Eu fui visitar agora um centro com 250 famílias. Estão ali a trabalhar, não me disseram que estão a comprar terra, nem estão a pagar terra. Como é que você está a falar isso? Você está a agitar a população. Não é bom, não é bom, não é bom. Moçambique sempre apoiou os refugiados. Moçambique sempre teve carinho com refugiados. A província de Nampula abraçou os refugiados. Muitos dos refugiados, vocês que estão aqui, já têm negócios na Moala Expansão, têm negócios em todo sítio. Só vêm aqui para esconder como refugiado e depois voltam ali.
4: Além da comunidade de Maratani, no seu primeiro dia de visita ao distrito de Nampula, o governador Eduardo Abdullah inteirou-se das atividades de um mutuário do FIDAL e orientou uma sessão extraordinária do governo distrital, alargada aos chefes dos postos administrativos e localidades. Amusi, Nihiovari Chusonanara, Nivareg Soreira, Uira Moçambique, Oroco Holo, de Nampula, Júlio Moro. Mais uma vez, bom dia.
8: Muito bom dia. Autoridades do distrito da Marávia, em Tete, apertam um cerco contra a caça furtiva e as queimadas descontroladas. O detalhe por Adriano Bicuano.
9: Segundo o administrador distrital, o trabalho tem sido realizado pelos fiscais do Parque Nacional de Magui, da Água, assim como da Polícia da República de Moçambique, em coordenação com as lideranças comunitárias. Domingo Yotam disse que, como resultado, a caça furtiva é quase inexistente e poucas vezes acontecem os casos de queimadas descontroladas. O chefe do executivo da Marávia deu conhecer que recentemente foram recolhidas mais de 30 armas de fogo de fabrico caseiro que eram usadas para caça furtiva e não só.
10: Tomamos conhecimento que a povoação de Mango, aqui mesmo no distrito da Marávia, então existiam muitas armas de fabrico caseiro, vulgo cucuda, e que ameaçavam os próprios fiscais. Então os fiscais já não conseguiram recolher. Eu pessoalmente tomei a iniciativa como chefe do governo, liguei para o líder comunitário de lá, foi a rede, falei com ele, cabia a ele como líder comunitário convidar toda a comunidade a deixar as armas em casa dele, quem tivesse. E dentro de 10 dias foram deixar 33 armas em casa do líder comunitário e canalizamos a cidade.
11: Para que serviam essas armas?
10: Essas armas serviam realmente para caçar os animais. E à medida que nós recolhemos, estamos a desmotivar a eles, estamos a dizer que isso não pode ser. Nós queremos que o nosso distrito da Marávia seja referência ao nível do país.
9: Administrador da Marávia em Tete, falando do resultado do trabalho que tem sido realizado para a redução da caça furtiva e das queimadas descontroladas. Para o caso de queimadas descontroladas, Domingo Yotam fez saber que estas, além da caça furtiva, têm sido feitas para abertura de áreas de cultivo e afugentamento de animais.

0: dirigido pelo governador da província, o diretor provincial da Indústria e Comércio, Alson Panz, disse que a iniciativa abrange os distritos de Pemba, Metuge, Kisanga e Mocima da Praia, garantindo maior apoio técnico, promoção da pesca sustentável e redução das perdas pós-captura.
1: Este projeto iniciou em 2024 e vai até 2031. Esperamos que até 2031 consigamos cobrir todos os extensionistas que operam neste setor. O projeto tem uma verba que prevê os custos de manutenção, assim como abastecimentos. Então pedimos aos extensionistas para que sejam atentos. Quando a quilometragem para manutenção atingir, cooperem, entreguem ao serviço para que esses meios tenham uma longa duração.
0: Por sua vez, o governador da província, Valigi Touab, sublinhou que os novos meios de transporte vão permitir uma intervenção mais próxima e eficiente junto das comunidades pesqueiras, com vista ao fortalecimento da pesca como atividade economicamente sustentável e resiliente.
2: Estes meios não representam apenas instrumentos de transporte, mas constituem ferramentas essenciais de trabalho que permitirão ao extensionista chegar às comunidades com mais facilidade, acompanhar as atividades e prestar uma assistência técnica mais regular e eficiente. Queremos que a intervenção do PROPEX produza mudanças concretas na vida das nossas comunidades. Queremos pescadores mais capacitados e organizados, melhor qualidade do pescado, maior acesso aos mercados, melhores rendimentos e comunidades mais preparadas para enfrentar os desafios econômicos e climáticos.
0: O projeto ProPeixe é uma iniciativa do governo de Moçambique, financiada pelo Fundo Internacional de Desenvolvimento Agrícola, e prevê continuar a investir no fortalecimento da extensão pesqueira e na resiliência das comunidades costeiras. Em nota de fecho dessa nossa intervenção, informamos que o ministro da Juventude e Desporto, Kaifadini Manasse, participa hoje aqui na cidade de Pemba nas cerimónias do Dia Mundial da Juventude. O programa inclui uma marcha de unidade nacional e a deposição de uma coroa de flores na Praça dos Heróis Moçambicanos. Ainda hoje, Kaifadini Manasse dirige a Feira Nacional de Emprego, que inclui um workshop sobre a empregabilidade. Mbodi, Navangamedi Nasabuni Auliu, Tuliposhe Namalwele. Somali Gilberto Mpemba, bom dia.
3: Bom dia, Nuniassa. 140 jovens singulares e associados de cinco distritos vão beneficiar ainda este ano de kits de emprego, tal como refere Pinto Catawa.
4: Trata-se de jovens que vão abraçar diversas áreas profissionalizantes, nomeadamente produção agrícola, criatividade, inovação e artes para o autossustento. O diretor provincial da Juventude, Emprego e Desportos, Nuniassa, João Maganizo, considera promissor o investimento para a promoção do empoderamento econômico dos jovens.
5: Os outros jovens é resultado do financiamento de fundos públicos, mas também fundos dos parceiros, com as políticas de implementar alguma atividade de rendimento.
4: Entretanto, José Custódio, produtor de objetos de ornamentação através de argila, baseado na cidade de Lixinga, e Domingos Simão, inovador residente em Mandimba, agradecem os esforços do governo que visam suprir as dificuldades de falta de emprego na província.
6: Muita gente foca-se mais em tentar ganhar dinheiro com o jogo Aviator e outros vários jogos de azar. Mas, no meu ponto de vista, aquilo não é empreendedorismo, mas sim uma forma que limita a tua mente a não poderes criar algo da sua cabeça para assim você poderes fazer o seu próprio dinheiro. A maior parte das pessoas acabam ficando frustradas com o jogo e acabam decidindo coisas trágicas.
7: Havia uma minha vizinha que tinha problemas de pasta. Quando ela tinha 500 meticais, foi no mercado, queria comprar duas pastas para filhos dele na escola, mas com 500 meticais ela não conseguiu. Através daquilo ali eu pude pensar que será que eu não posso conseguir criar uma ideia de fabricar pastas em que isso daí pode me beneficiar várias pessoas.
4: Alguns dos potenciais beneficiários de kits de emprego a serem atribuídos a 140 jovens e associados de cinco distritos de Uniassa ainda este ano. Omvela, Samalani Malangito Yaza Umoyo, Pachititezo Chamatenda e Oceana. Delixinga, Pinto Catawa, bom dia.
8: A caminho da 11ª Conferência Nacional de Quadros da Frelimo.

0: e chamamos à responsabilidade aos delegados da 11ª Conferência Nacional, devem representar os tantos membros militantes e simpatizantes da província de Inhambane, também de forma condigna, com muita responsabilidade, disciplina, unidade, durante os trabalhos que teremos na cidade de Chimoio nesta conferência. Como província, levamos a Chimoio a preocupação com o desenvolvimento da nossa costa, das ilhas, como fatores catalisadores da economia do turismo, o fortalecimento da agricultura familiar, a melhoria do acesso à água e energia nos distritos, sobretudo nas zonas mais recônditas, e a valorização também da juventude através do emprego e do ensino técnico profissional e também a valorização do combatente. O combate cerrado à pobreza e também às assimetrias regionais.
1: Adélia Makukula, primeira secretária do Comitê Provincial da Frelimo em Inhambane.
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0: Vamos agora às notícias sobre o desporto aqui no Jornal da Manhã. Em destaque, Ferroviário de Nampula impõe empate sem golos ao Costa de Sol e falha a liderança partilhada do Moçambola no fecho da 13ª jornada do Moçambola. Hoje o desportivo é trazido por Castro Jorge. Castro, bom dia.
1: Muito bom dia, Dérito. E foi ontem no Ninho do Canário que os locomotivas da chamada Capital do Norte desperdiçaram a oportunidade de igualar a pontuação dos dois da linha da frente, ABB e Ferro Verde Beira. Adão Matimbe.
2: Em tarde gélida no Ninho do Canário, Costa do Sol e Ferro Verde Nampula repartiram pontos ao empatarem sem golos em desafio de fecho da 13ª jornada do Moçambola 2026. Consequência, com 21 pontos, os jaxinenes falham o assalto à liderança e os canarinhos alcançam a União Desportiva de Songo com 19 pontos. Na próxima jornada, há um sensacional Ferro Verde Nampula Black Bull no Santuário 25 de junho. O Costa do Sol sai ao encontro da Associação Desportiva de Pemba. Ao treinador do Costa do Sol, Horácio Gonçalves, só faltou trocar o guarda-redes para chegar ao tão almejado golo que o nulo castiga. Isso é verdade.
3: Jogámos sempre no meio campo do adversário, procuramos sempre pressionar e ganhar bolas no adversário, foi isso que conseguimos fazer, mas tivemos mal no último terço, não conseguimos arranjar as soluções necessárias para vencer o jogo, por isso este empate acaba por castigar, porque, enfim, para a qualidade do jogo que tivemos, para o ascendente que tivemos sobre o adversário, acho que teríamos que criar mais oportunidades e teríamos que vencer mais o jogo, teríamos que criar mais situações de golo para ganhar.
2: Sensação de missão cumprida tem a equipa técnica do Ferroviário de Nampula, representada por Ramji Abdala. Mau.
4: Não foi fácil, temos pouco tempo de repouso e a temperatura não estava a ajudar, o campo estava úmido, estava pesado, mas mesmo assim, viemos aqui com dois objetivos. O primeiro eram 3 pontos, o segundo era pontuar e conseguimos fazer o segundo. Portanto, estamos felizes e vamos para Nampula com missão cumprida.
2: Ferroviário de Nampula arranca precioso ponto na visita ao Costa do Sol. O jogo desta terça-feira deu nulo. No fecho da 13ª jornada, o Ferroviário de Nampula subiu ao pódio agora com 21 pontos, ficando a 2 do par Black Bull e Ferroviário da Beira, ambos com 23 pontos. A 14ª jornada arranca já na quinta-feira, 13 de agosto, com o encontro Xingal de Tete, Associação Desportiva de Vilanculo. Na sexta-feira cruzam-se Ferroviário de Nampula, Ferroviário de Maputo e Ferroviário de Nampula, Black Bull. A ronda tem ainda os desafios Associação Desportiva de Pemba, Costa do Sol, Baía de Pemba, Machacane e Ferroviário da Beira, Ferroviário de Lixinga.
1: Emoções do Moçambola 2026. A 16ª jornada do Festival Nacional Desportivo de Jogos Escolares arranca dentro de 2 semanas nas cidades de Inhambane e Maxixe. E os anfitriões escolheram a província de Maputo para o arranque da maior parte das competições em diversas modalidades. A província de Maputo, entretanto, já reagiu a esta escolha e promete lutar em pé de igualdade. Roberto Chissano.
5: Diniz Elias, chefe de repartição dos assuntos transversais na Direção Provincial de Educação em Maputo, desdramatiza a situação e diz que a província de Maputo está a trabalhar afincadamente para vencer todos os jogos.
6: Dizer que nós, em basquetebol, na primeira fase nós estaremos com a província de Inhambane, Niassa, Cabo Delegado e Sofá. No futebol estaremos na primeira fase com Inhambane, Cabo Delegado, Niassa, Maputo e Tete. Em voleibol estaremos com Gaza, Manica, Tete, Sofala, Zambésia. E em handebol, na primeira fase, estaremos com a província de Inhambane, Zambésia, Tete. O nosso sonho é chegar até a final. Acreditamos que vamos sair dessa primeira fase, vamos atingir as outras fases até a final. Estamos focados na nossa preparação e tudo corre segundo o planificado.
5: Diniz Elias, chefe de repartição dos assuntos transversais na Direção Provincial de Educação em Maputo e o sorteio do Festival Nacional dos Jogos Desportivos Escolares em Inhambane 2026.
1: Província de Maputo diz-se pronta para a 16ª edição do Festival Nacional Desportivo de Jogos Escolares de Inhambane, cujo arranque está previsto para 29 de agosto corrente. Em perspectiva está igualmente a participação da Seleção Nacional de Hóquei e Patins na Taça Challenge, que marcará o regresso da Pérola do Índico ao convívio internacional da modalidade. Carlos Langa.
7: A Seleção Nacional de Hóquei e Patins participa entre os dias 2 e 18 de outubro próximo na Taça Challenger da modalidade a realizar-se em Assunção, a capital do Paraguai. O facto foi avançado ao RM Desporto pelo presidente interino da Federação Moçambicana de Patinagem, Rico Ali Bahia.
8: Nesta edição nós temos como desafio regressar ao Intercontinental. E no Mundial seguinte temos o objetivo de participar no grupo principal. Portanto, temos este Mundial para fazer o primeiro degrau, que é passar o challenge para o Intercontinental, mas no próximo Mundial o objetivo é ir para o grupo dos 8 melhores do mundo.
7: Ainda em Paraguai, no mesmo período, Moçambique está representado nos Mundiais de Patinagem em Linha e do Skate.
8: Moçambique vai levar 10 atletas do Hockey Patins, 2 atletas da Patinagem em Linha, 2 atletas do Skateboard. Atenção que no Skateboard nós temos um atleta que é o Luiz Chambal, que está coberto pela Solidariedade Olímpica, é um atleta que vive no Brasil. Estamos a fazer um esforço no sentido de incluir o Noel Costa na Solidariedade Olímpica. Isso significa que ele só tem que ter o passaporte na mão, que está tudo coberto e podem fazer a viagem. Com relação aos atletas da patinagem em linha, nós temos que assegurar as passagens aéreas, Maputo, Assunção, Assunção, Maputo, com algumas escalas, obviamente, e a solidariedade local no Paraguai cobra as despesas de acomodação, alimentação e transporte local nos dias dos eventos.
7: Rico Ali Bai, presidente interino da Federação Moçambicana de Patinagem, perspectivando a participação das seleções nacionais nos Mundiais de Patinagem em Linha e do Skate a realizarem-se em outubro próximo em Assunção, no Paraguai.
1: A nível do continente africano, serão conhecidas hoje as seleções finalistas da Taça Africana de Nações em Futebol Feminino, com a efetivação das partidas das meias finais. Com efeito, às 18 horas, a Argélia defronta o Malawi e às 21 horas, a seleção anfitriã Marrocos joga diante dos Camarões. De lembrar que estas quatro nações garantiram a sua presença no Campeonato do Mundo da categoria em representação do continente africano. A África, que já organizou as suas competições de futebol para edições 2026-2027, assim sendo, a terra do Rand irá sediar a Supertaça Africana desta edição, uma competição que será disputada em Kawane, na África do Sul, entre o Mamelodi Sundowns e o vencedor da Liga dos Campeões, e também o SM de Argel, da Argélia, detentor da Taça da Confederação, edição 2025-2026. Este jogo terá lugar no dia 8 de novembro do ano em curso, às 15 horas. Entretanto, a Taça das Nações Africanas Sub-20 está programada para ter lugar no Ghana nos meses de fevereiro e março do próximo ano, enquanto Marrocos será sede da Taça de África de Nações de Sub-17 em abril e maio do ano que vem. Egito irá acolher a Taça das Nações Africanas Sub-23 da Confederação Africana de Futebol este 2027, que servirá como torneio classificatório para os Jogos Olímpicos de Los Angeles 2028. Marrocos será sede do Campeonato Africano de Nações de Futsal de 2026, competição que terá lugar entre 12 e 21 de outubro corrente, com a participação da seleção moçambicana, enquanto a Taça das Nações Africanas de Futebol de Praia terá lugar em 2026, terá como palco o Senegal. Bom dia.
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11: Pontualmente 7 horas em toda a República de Moçambique. É o momento para atualizarmos as notícias do país e do mundo nesta segunda hora do Jornal da Manhã. Gerson Jamis.
12: O Presidente da República dirige hoje no seu gabinete a cerimónia de apresentação de cartas credenciais de embaixadores e altos comissários designados e acreditados junto da República de Moçambique. Na cerimónia serão apresentadas ao chefe de Estado cartas credenciais dos embaixadores designados da República de Cuba, do Reino da Tailândia, da República Eslovaca e a embaixadora designada do Reino da Dinamarca. Serão igualmente apresentadas as cartas credenciais ao chefe do Estado, dos altos comissariados designados da República da África do Sul, República Federal da Nigéria, do Ghana e alto comissário designado da República da Namíbia. E ontem o Presidente da República recebeu no seu gabinete o Presidente da ExxonMobil para Upstream, Dan Hammann, numa audiência que foi discutida em intenção de se avançar ainda este ano para a decisão final de investimento do projeto Rovuma LNG. No final do encontro, a Presidente da multinacional em Moçambique, Johanna Boldei, considerou a reunião de muito produtiva, destacando que as discussões mantidas entre o Presidente da República, Daniel Chapo, e Dan Hammann versaram sobre os próximos passos para a concretização do projeto de gás natural na bacia de Rovuma. Segundo a responsável, a audiência permitiu igualmente abordar os benefícios que a execução do megaprojeto poderá trazer para Moçambique, particularmente nas áreas do emprego, desenvolvimento social e aumento das receitas do Estado. O governo confirma que os homens armados envolvidos no episódio que criou alarme na população de Macossa, em Manica, são militares. O porta-voz do Conselho de Ministros, Inocêncio Impisa, garante que os agentes foram identificados e que o Ministério da Defesa está a aplicar medidas disciplinares contra os envolvidos por terem atuado de forma inadequada.
10: Foram identificados, são efetivamente agentes da corporação e, neste caso, o setor específico está a cuidar sob o ponto de vista de matéria disciplinar, porque não deviam tanto agir naqueles termos e nem confundir as populações, como foi o caso e gerou o susto que gerou.
12: O governo, portanto, o porta-voz do governo falava esta terça-feira em Maputo durante a conferência de imprensa que se seguiu à sessão do Conselho de Ministros. E o governo considera positivo o desempenho do Plano Económico e Social e Orçamento do Estado do primeiro semestre deste ano, com 78 das 127 atividades planificadas a alcançarem ou superarem as metas previstas. O balanço foi apresentado esta terça-feira pelo porta-voz do Conselho de Ministros, Inocêncio Impisa, que indica que, contudo, que a arrecadação de receitas ficou em cerca de 45% do planificado, enquanto que as despesas representaram 36,2%.
10: Das 127 atividades, cerca de 22 não foram implementadas, o correspondente a 17%. Não foram feitas ou realizadas até a média que se pretendia, sendo que cerca de 78 atividades, correspondente a 62, e 27 correspondente a cerca de 21%. Íamos dizer, 78% de atividades programadas, essas alcançaram entre 100% do nível de realização, ou acima, ou pelo menos muito acima da média.
12: Entre as principais realizações do semestre, o governo destaca o desembolso de 824 milhões de meticais através do Fundo de Desenvolvimento Económico Local, que permitiu aprovar mais de 18 mil projetos e criar mais de 42 mil postos de emprego. Está reforçada a ligação aérea interprovincial entre as regiões centro e norte do país. O facto resulta da alocação de uma aeronave das linhas aéreas de Moçambique na cidade da Beira, em Sofala, para assegurar a ligação entre as cidades de Tete, Quelimane, Nampula, Pemba e Nacala. A iniciativa enquadra-se no processo de reestruturação da LAM e no reforço gradual da conectividade aérea nacional, posicionando a cidade da Beira como um ponto estratégico da rede doméstica da companhia. A nova operação constitui igualmente uma etapa nos esforços da LAM para reforçar a sua capacidade operacional, melhorar a conectividade nacional e responder de forma mais eficiente às necessidades de mobilidade dos passageiros. O antigo presidente da República, Filipe Nyusi, profere hoje uma palestra no campus da Universidade Joaquim Chissano, subordinada ao tema Importância do Multilateralismo e o papel de Moçambique no Conselho de Segurança das Nações Unidas. Organizada pelo Centro de Estudos Estratégicos e Internacionais da Instituição de Ensino Superior, em coordenação com o Instituto Filipe Nyusi, a iniciativa visa debater os desafios da diplomacia global e o impacto da atuação de Moçambique na promoção da paz internacional. Um comunicado recebido na nossa redação refere que a sessão de abertura será dirigida pelo reitor da Universidade Joaquim Chissano, professor Dr. João Gabriel de Barros, e contará com a participação da comunidade académica, diplomatas e estudantes. Na atualidade internacional, pelo menos 15 pessoas morreram em consequência do naufrágio de uma embarcação que transportava 95 pessoas no lago Cariba, no Zimbábue. Atualmente encontram-se desaparecidos 27 viajantes que seguiam no barco denominado Mbuya Nahenda, segundo a agência de notícias Associated Press. Neste momento decorrem operações de salvamento, tendo já sido resgatados alguns passageiros, segundo deram a conhecer as autoridades policiais zimbabuenas. A embarcação Mbuya Nahenda virou devido à forte ondulação no lago. Noticiaram, melhor dizendo, vários meios de comunicação locais. Foram as notícias das 7. Escute as próximas pontualmente às 8 horas.
11: É de resto uma manhã fria em vários pontos do país, mas vamos agora ao Instituto Nacional de Meteorologia, ao encontro da meteorologista Délcia Cumbana, para fazer o resumo das temperaturas máximas previstas para hoje nas principais cidades.
13: Nampula, 31, Pemba, 30, Tete, 29, Beira e Quelimane, 28, Lixinga e Vilanculos, 26, Inhambane, 24, Xai-Xai, 21, Chimoio, 19, Maputo, a cidade capital, continua sendo a mais fresca, com 17 graus Celsius. Bom dia, até a próxima.
11: No Café da Manhã, faremos hoje o balanço da 9ª Conferência Nacional da Juventude, realizada na cidade de Pemba, em Cabo Delgado. O nosso convidado é o segundo vice-presidente do Conselho Nacional da Juventude, Elton Madjaya. O café terá lugar nos estúdios da Rádio Moçambique, emissor provincial de Cabo Delgado, em Pemba, com a moderação do jornalista Carmona Luiz. O ouvinte está convidado, como sempre, a participar através de mensagens que podem ser partilhadas nas páginas do Facebook, Jornal da Manhã, RM e Rádio Moçambique. Nos últimos dias, o país tem vindo a registrar baixas temperaturas. A situação pode impactar na saúde, impondo desafios à proteção, sobretudo das crianças. Hoje, na nossa janela do repórter, vamos à cidade de Pemba, ao encontro da nossa colega Diolinda Matavel, para compreender como os pais e os encarregados de educação estão a proteger as crianças deste intenso frio. Diolinda, bom dia. Pode dizer-nos antes como amanheceu aí na cidade de Tete?
14: Muito bom dia, Berto Lipang e ouvinte. A cidade de Tete acordou hoje com o céu nublado, uma temperatura extremamente baixa, com previsões de 29 graus Celsius e com indícios de alguma chuva. Mas mesmo assim, é notório logo pela manhã um intenso movimento de pessoas, umas em direção aos seus postos de trabalho, outras às escolas, e nota-se ainda uma redução de praticantes de ginástica matinal. Pelas vias, estamos realmente no inverno e num período em que precisamos estar bem agasalhados para evitarmos resfriados, gripes e outras doenças de época. Nestes dias, a cidade de Tete tem registrado temperaturas ligeiramente baixas, o que exige que precisamos agasalhar principalmente as crianças. Neste momento em que falo, encontro-me posicionado na Escola Primária Completa Mariano Zabi, na cidade de Tete, para perceber junto a direção da escola como é que as crianças têm se apresentado e se existe algum trabalho no sentido de aconselhar aos pais encarregados de educação a procurar criar condições para que as mesmas tenham uma camisola, e se possível um gorro, meias e também o tipo de sapato a usar neste período de frio. Conta muito. Mas aqui nesta escola, vejo que a maior parte das crianças apresentam-se muito bem uniformizadas e agasalhadas.
11: Perdemos momentaneamente o contacto com a nossa colega Diolinda Matavelli, que, portanto, intervia neste espaço Janela do Repórter, a partir da cidade de Tete. Num dia em que procuramos compreender como é que os pais ou encarregados de educação estão a proteger as crianças do frio, um fenómeno que se tem vindo a registrar nos últimos dias. Portanto, vários pontos do país têm estado a conhecer baixas temperaturas, uma situação que pode impactar na saúde, o que impõe desafios, sobretudo à proteção das crianças. E agora vamos à atualidade regional. A Justiça Sul-Africana agrava penas contra a mineração ilegal. Na sequência, as penas podem chegar agora aos 30 anos de prisão contra atuais 10 e as multas podem chegar aos 100 milhões de randes, qualquer coisa como 400 milhões de meticais. O detalhe com o correspondente Eduardo Figurão.
15: Atualmente, a pena máxima é de 10 anos de prisão e a multa não vai além dos 250 mil randes e cerca de 1 milhão de meticais. As novas penalizações constam de 4 propostas de lei que o governo sul-africano vai levar ao Parlamento para criminalizar a extração ilícita de minérios e dar mais poderes de fiscalização à polícia. A ministra da Justiça, Mamelodi Koubay, explicou esta terça-feira em Pretória que a atividade ilegal de mineração está ligada a crimes graves como raptos, tráfico humano e homicídios.
16: Illicit mining has negative effects on communities and
15: a mineração ilegal tem efeitos devastadores nas comunidades e destrói infraestruturas básicas como as condutas de água subterrâneas, o que compromete o abastecimento público. Além disso, a abertura de crateras representa uma séria ameaça à segurança das populações. Esta prática está diretamente associada a raptos, tráfico de seres humanos, trabalho infantil e trabalho forçado. As redes criminosas usam armas de fogo ilegais e estão envolvidas em crimes violentos como violações, homicídios, assaltos e corrupção. A proposta de agravamento das penas foi conhecida no mesmo dia em que 14 mineiros ilegais morreram no desabamento de uma mina na província do Noroeste. A maioria das vítimas é oriunda do Lesotho. A polícia sul-africana confirmou ainda que outros 8 mineiros ficaram feridos, 5 dos quais em estado grave. As autoridades mobilizaram equipas especializadas, incluindo cães de busca e salvamento, para tentar localizar mais pessoas presas sob os escombros. 3 mineiros ilegais foram detidos por envolvimento neste caso. Rádio Moçambique, Eduardo Figurão, Joanesburgo.
11: Seguimos agora ao Malawi. 105 pessoas morreram apenas no mês de julho deste ano, vítimas de acidentes de viação. O preocupante quadro é trazido pelo correspondente Sérgio Sixpence.
17: As mortes resultaram de 306 acidentes de viação registrados em todo o país em julho passado, um número descrito pela polícia como preocupante. A situação está a tirar o fôlego às autoridades malawianas, que já acumulam 2.090 casos de sinistralidade rodoviária nos últimos 7 meses do ano. O porta-voz da polícia, Alfred Shim, indicou que a maior parte dos acidentes continua a registrar-se em algumas zonas, sendo que as regiões centro-oeste e sudoeste representam 68% de todos os sinistros reportados. Ao divulgar o relatório do primeiro semestre, o Serviço de Polícia do Malawi afirmou que continuará a intensificar a fiscalização das leis de trânsito e a trabalhar com as partes interessadas para melhorar a segurança rodoviária em todo o país. Apelou a todos os utentes das estradas malawianas a continuarem a respeitar as leis de trânsito e a conduzirem com prudência. O presidente da Associação de Condutores do Malawi, Busta Itika, lamentou o fato de este ser o maior número de acidentes já registrado num único mês e acrescentou estar preocupado porque muitos dos seus membros continuam a morrer. O vice-presidente da Associação de Construção Civil, Engenharia e Comércio Afins do Malawi, Kondwani Kadango, apelou para a melhoria na rede rodoviária do país, afirmando que as más condições das estradas estão a influenciar este derramamento de sangue. Culpou as autoridades por não manterem e construírem estradas adequadamente, citando algumas vias principais que necessitam de reabilitação urgente. Segundo a Organização Mundial da Saúde, a taxa de mortalidade rodoviária no Malawi é superior à média global. O relatório global sobre o estado da segurança rodoviária da OMS de 2023 estimou que o Malawi registrou 20,2 mortes no trânsito por 100 mil habitantes em 2021, em comparação com a média global de cerca de 15 mortes por 100 mil habitantes. Os números colocam o Malawi entre os países que enfrentam um desafio significativo em termos de segurança rodoviária. Sérgio Sixpence, em Blantyre.
11: A presidente da Tanzânia, Samia Suluhu Hassan, reúne-se com os bispos católicos do país no quadro do fortalecimento da paz no país, em meio a uma instabilidade política e de segurança que se registra desde as eleições gerais do ano passado. O detalhe com o correspondente Monteiro Bonifácio.
18: A estadista tanzaniana e os bispos católicos discutiram no encontro havido em Dodoma sobre o desenvolvimento e a fé cristã bem como a unidade e a solidariedade. O encontro destacou o papel fundamental das confissões religiosas, com enfoque para a Igreja Católica e os seus líderes, na promoção de uma sociedade alicerçada nos valores morais e responsabilidade como parte da sua contribuição para o bem-estar e o desenvolvimento sustentável do país. Lê-se num comunicado divulgado pelo diretor de comunicações da presidência, Bakary Matsumu. Na ocasião, a presidente Samia Suluhu reafirmou o compromisso de manter uma cultura de diálogo e interação com líderes religiosos e diversos grupos da sociedade sempre que surgirem assuntos nacionais relevantes. Este é o primeiro encontro que a presidente da Tanzânia realiza com os líderes religiosos católicos após meses de tensão sem precedentes entre o Estado e a Igreja Católica decorrente da violência pós-eleitoral. A Igreja Católica tem sido uma das vozes institucionais críticas em relação à forma como o governo lidou com a crise eleitoral. Em novembro do ano passado, 41 bispos da Conferência Episcopal da Tanzânia emitiram uma declaração condenando mortes de manifestantes, supostamente pelas forças de defesa e segurança, e exigiram uma investigação internacional independente. Esta posição foi criticada pela presidente, que advertiu explicitamente as instituições religiosas para que não ultrapassassem os limites da sua atuação. O encontro ocorreu também após a recente instituição, pela presidente Samia Suluhu, de uma comissão composta por peritos nacionais e internacionais em matérias jurídicas para investigar e responsabilizar os autores pelas violações da lei durante e depois das eleições gerais do ano passado. De Dar es Salaam, Monteiro Bonifácio.
11: São 7 horas e 18 minutos. Para um breve contacto, reatamos a nossa ligação com a nossa colega Diolinda Matavel, a partir da cidade de Tete, num dia em que olhamos para o impacto das baixas temperaturas, sobretudo à saúde das crianças. Diolinda, uma vez mais, bom dia.
19: Muito bom dia, uma vez mais Adérito Lipang. Estou aqui neste preciso momento na escola primária completa Mariano Guabi e vejo que a maior parte das crianças apresentadas muito bem uniformizadas e agasalhadas para evitar resfriados e outras complicações de saúde que possam advir do frio. Vou conversar agora com o diretor desta escola, Benedito Birrale, para perceber como é que tem sido o aconselhamento para os alunos, pais e encarregados de educação neste período de frio.
20: Muito bom dia mais uma vez. Realmente nós temos feito um trabalho de sensibilização a todas as crianças, principalmente neste período de frio, uma vez que a nossa província sempre registra temperaturas mais altas, mas nesse momento estamos com temperaturas mais baixas, o que pode criar algumas doenças se nós não tivermos precavido nesse sentido. Então, aconselhamos todas as crianças, todos os alunos, para aumentar a camada da roupa, ou seja, vir agasalhado na escola.
19: E os alunos têm cumprido?
20: Os alunos realmente temos visto, como pode ver, todos estão agasalhados.
19: Um apelo a deixar neste momento aos pais encarregados de educação e alunos?
20: É importante que os pais encarregados de educação, pelo menos antes de sair de casa, tomem pelo menos água quente, de modo que a temperatura do corpo se mantenha. Mas também deve ter condições para as mãos, para os pés, porque são locais sensíveis de frio.
19: Muito obrigada. Vou conversar aqui também com o aluno, rapidamente, Cláudio Rosa. Está frio. Como é que tens-te preparado para vir à escola?
21: Eu tinha preparado agora, de bem cedo, que me banho com água quente, com presente, preparo, sonho com a minha mãe. E disse, não vou tirar a escola sem boa camisola, senão vai banhar o resfriador, febres.
19: E tens vindo nestes dias de frio com a sua camisolinha.
21: Sim.
19: Muito obrigada, estimado ouvinte, Adérito Lipanga. Termino este nosso contacto. Procuramos perceber hoje como é que as crianças da escola primária completa Mariano Guabi têm se apresentado às aulas neste período de inverno que exige muito agasalho. Despeço-me com votos de uma ótima manhã. Ditep, Diolinda Matavel.
11: Muito bom dia, Diolinda Matavel. Vamos agora às notas sobre economia e negócios no noticiário econômico, trazido pelo jornalista Silvio Gamay.
0: Bom dia. O governo arrecadou no primeiro semestre deste ano mais de 183 mil milhões de meticais em receitas, o correspondente a 45% da meta estabelecida para 2026. O dado consta do balanço de execução do Plano Económico e Social e o Orçamento do Estado aprovado pelo Conselho de Ministros na sua 24ª sessão ordinária. No mesmo período, as despesas do Estado situaram-se em cerca de 188,3 mil milhões de meticais, equivalentes a 36,2% do plano anual. O país pretende acelerar a transformação do setor agrário através do Programa de Transformação Agrária, instrumento de investimento do Plano Estratégico de Desenvolvimento do Setor Agrário, orientado para o aumento sustentável da produção e produtividade. A iniciativa procura promover uma transição gradual da agricultura de subsistência para uma agricultura comercial, capaz de gerar maior rendimento para os produtores, estimular o agroprocessamento e responder de forma mais consistente às necessidades do mercado nacional. A província de Manica registrou uma redução de cerca de 49,1% na produção de ouro durante o primeiro semestre deste ano, comparativamente ao igual período do ano passado. Nos primeiros seis meses deste ano, a província produziu cerca de 240 kg de ouro contra mais de 472 kg produzidos no primeiro semestre de 2025. No fecho desta edição, saiba que no mercado cambial o rand é comprado a 3 meticais e 91 centavos e vendido a 3 meticais e 99 centavos. Já o dólar norte-americano está a ser comprado a 63 meticais e 27 centavos e vendido a 64 meticais e 54 centavos. Por sua vez, o euro pode ser comprado a 73 meticais e 3 centavos e vendido a 74 meticais e 50 centavos.
3: Atualidade sobre as artes e cultura, hoje em destaque, arranca esta quinta-feira a segunda edição do festival Maputo em Casa, que aposta na valorização do teatro moçambicano cultural, hoje trazido por Sérgio Guissamulo. Sérgio, bom dia.
22: Bom dia, Dérito Lipang. É um evento que aposta na valorização da dramaturgia moçambicana e presta uma profunda homenagem a uma das maiores referências do teatro, Evaristo Abreu.
23: Esta edição homenageia Evaristo Abreu. Ele foi o meu precursor. Se eu estou no teatro até hoje, eu devo muito a ele. O teatro que eu levo ao palco, a forma como eu vivo o teatro, eu bebi muito do Evaristo Abreu. Então, para mim, esse homenagear o Evaristo Abreu é uma forma de dizer ao Evaristo obrigada pelo legado, pelo ensinamento. Esta obrigada é de todos aqueles que aceitaram estar no Maputo em cena, que torna este festival especial, não é o lema, mas sim esta homenagem à grande figura do teatro, que é o Evaristo Abreu.
22: Isabel Jorge, diretora do Maputo em Cena, com um programa de 9 espetáculos distribuídos por vários pontos da cidade de Maputo, incluindo salas e espaços alternativos, como o Museu Mafalala e o Instituto Guimarães Rosa, com o objetivo de descentralizar as artes e conquistar novos públicos. O desmatamento da floresta nativa está a preocupar os praticantes da dança tradicional Nhao Guluankulu, na província de Tete. O corte indiscriminado de espécies florestais e o abate de animais bravios é um dos maiores desafios para a preservação desta manifestação cultural da etnia Chewa.
24: Os donos de Nhao estavam tendo problemas de prepararem batuque. Batuque porque são mesmo aqueles árvores, pão preto, pão rosa. Eles também aproveitam naquelas árvores. Se há de haver aquelas cobras também que vêm também na tradição. Que saem de lá mesmo onde praticam aquelas tradições. Essa aqui é uma dança, mas é uma tradição. É uma dança muito pesada, muito complicada, que pede muita coisa para haver a realidade dessa dança.
22: Carlos Piri, representante dos 8 distritos praticantes de Nhao na província de Tete. O Nhao é Património Cultural e Imaterial da Humanidade pela Unesco. O músico moçambicano Eliseu Menezes prepara-se para lançar o seu novo trabalho discográfico intitulado Metamorfose 2.
2: Nesse álbum espero muito informação para a elevação de consciência da juventude sobre os desafios da vida. Também tenho uma música específica que chama a atenção à África, a necessidade de despertarmos do povo africano, que se não estiver atento a essas mudanças, facilmente vamos estar à margem e vamos ter tempos muito difíceis.
22: Com o lançamento previsto para a primeira semana de setembro, conta com 14 faixas musicais e envolve a colaboração de 25 artistas oriundos de 5 países. A Autoridade do Turismo do Reino de Eswatini apresentou o calendário que move o turismo, a cultura e a economia criativa para operadores turísticos, promotores e outros, em torno de datas que mobilizam milhares de visitantes na região.
4: Já há um movimento chamado Trilan que une Moçambique, Eswatini e África do Sul com interesses comuns, que têm fronteiras comuns e países cuja mobilidade entre os dois povos tem feito tanto de Moçambique para o reino de Eswatini, para a África do Sul, e como turistas, mas Moçambique está também a preparar-se para fazer o mesmo movimento em Eswatini, na África do Sul e em vários cantos do mundo.
22: Elder Joana, presidente do Conselho de Administração da Agência Nacional para o Desenvolvimento e Investimento Turístico, e as vantagens do calendário que serve para alinhar oportunidades de negócios entre os países. Este foi o Cultural. Bom dia.
3: Muito bom dia. Vamos à crónica hoje da autoria de Ortega Teixeira.

0: dias, saudações, amigo ouvinte. O silêncio embarulhava mentes de duas famílias com rostos marejados de vergonha, numa banja que procurava consenso sobre a posição do genro, que escolhera a irmã mais nova da antiga esposa como solução para a continuidade da relação de parentesco. Ninguém esperava por aquela decisão, pois a família da noiva organizava-se para devolver aos compadres os bens materiais e financeiros que adiante provariam a nulidade do lobolo, uma vez a filha mais velha, que beneficiara da pomposa festa de anelamento, ter engravidado numa relação extraconjugal na ausência do marido. O silêncio continuava a esmagar mentes, porque a moça pretendida, além de ser surpreendida pela informação, precisava ser consultada para manifestar o seu posicionamento quanto à pretensão do seu ex-cunhado. Como forma de se distanciarem do vexame, as tias mais velhas foram delegadas para ouvi-la e convencê-la a ser desposada pelo ex-cunhado, e esta, preocupada com a família, deu aval à pretensão, mas exigiu que fizessem uma outra pomposa festa de anelamento. Com este pronunciamento, fiquei sem saber se procedia outra festa ou a primeira seria suficiente por tratar-se da mesma família. Também fiquei sem saber se o dito amor à primeira vista acontece de um minuto para o outro, ao ponto de alguém decidir paixão, apresentação e planificar casamento apenas numa sentada. Talvez coisas de agora, mas no meu tempo era improcedente. Os pais, que não queriam encarecer a vida do genro, tentaram convencer a filha mais nova para que a cerimônia acontecesse sem festa, valendo a do ano anterior, mas de balde. Foi assim que se decidiu organizar uma outra festa de apresentação, em que, na tradição africana, a filha que ficou grávida de outrem devia abster-se de preparar ou servir algo que fosse o manjar para aquele evento. Para se evitar contrastar os ditames da ciência africana, informaram-na sobre a decisão da corte real, que garantiria o decurso normal da cerimônia de apresentação do genro, que já era genro naquela família. Quis o destino que no mesmo local as coisas acontecessem, num evento que a vizinhança, sentindo-se escandalizada pelo ato anterior, com o dedo em riste, vilipendiava a moça perdedora, alegando falta de cuidados com a zona mais sombria de uma mulher. Direcionados pelas crenças africanas, o genro e a atual esposa, que é irmã de sangue da antiga esposa, foram submetidos a uma bebida tradicional que se acredita em algumas partes do continente negro, propícia para limpar impurezas do passado. A África deve ser estudada. São coisas da nossa terra. Ortega Teixeira, a partir de Chimoio.
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2: Estamos já no nosso espaço de entrevista, o Café da Manhã, num dia em que nos propomos a fazer o balanço da 9ª Conferência Nacional da Juventude, um evento realizado na cidade de Pemba, em Cabo Delgado. Hoje o nosso convidado é o segundo vice-presidente do Conselho Nacional da Juventude, Elton Madraia, a quem cumprimento. E este café tem lugar justamente nos estúdios da Rádio Moçambique, emissor provincial de Cabo Delgado, em Pemba. A moderação é do jornalista Carmona Luiz. Carmona, bom dia.
3: Viva Adérito Lipang, bom dia Gerson Jamisi, bom dia caro ouvinte. Para esta conversa, como bem disseste, já se encontra aqui nos nossos estúdios o segundo vice-presidente do CNJ, assim é melhor, o jovem Elton Mabdiaia, a quem cumprimento, bom dia e seja bem-vindo.
4: Muito bom dia a todos os ouvintes da Rádio Indo, que é especial ao nosso locutor aqui, o Carmona, que vai conduzir o nosso debate, ao nosso colega Lipanga, que encontra através dos estúdios centrais, e dizer que estamos aqui para discutir e analisar sobre os desafios da nossa juventude, num dia especial em que neste momento a juventude de todo o país prepara-se para marchar e exaltar a unidade nacional e promover o patriotismo.
3: Correto. Anteontem e ontem, como bem dizia, hoje a cidade de Pemba está a ser a capital da juventude moçambicana. Vindos de todas as províncias do país, os jovens estiveram reunidos na 9ª Conferência Nacional da Juventude, cuja abertura foi orientada pelo Presidente da República, Daniel Chapo. De uma maneira resumida, quais foram as principais linhas desse encontro?
4: Muito bem. Em primeiro lugar, dizer que partimos da cidade de Maputo, onde fizemos o lançamento da Semana das Comemorações da Semana da Juventude. Em caravana, encontramos as diferentes províncias durante o nosso percurso. Chegado à cidade de Pemba no dia 9, na qual começamos as nossas atividades, ao longo da nossa caravana debatíamos e refletíamos em torno de vários instrumentos que vão nortear e vão dar caminho à nossa juventude. E no primeiro dia tivemos a abertura da 9ª Conferência Nacional, na qual este ano a Semana da Juventude decorre sobre o lema Contextos Diferentes, Aspirações Comuns, um lema escolhido pelas Nações Unidas, como também somos signatários. Este lema também que está a nos conduzir e hoje serão as cerimônias centrais. Tivemos vários debates com o governo, parceiros de cooperação. Uma das coisas que analisamos foi a questão das ODS, Objetivos de Desenvolvimento Sustentável, que é a recomendação das Nações Unidas, olhando acima de tudo para a questão do dividendo demográfico, que foi um tema apresentado pelo nosso parceiro direto, o FUNOAP, desculpa a publicidade. E tivemos temas da Unicef, tivemos temas de algumas empresas, esses foram os painéis de alto nível. Também chamamos vários setores do governo, como a economia, a educação, através do ensino técnico profissional, porque nós reconhecemos que são esses pilares que vão contribuir. Na parte do Ministério da Economia, a ideia era refletir sobre o processo de licenciamento de empresa, porque nós ainda achávamos que existem alguns elementos, algumas leis que a juventude precisava compreender e debater sobre essas soluções, e deixamos algumas recomendações. Tudo isso fez parte do primeiro dia, porque a agenda do Presidente da República era muito apertada para aquele dia. Tivemos esses dois painéis do alto nível. E também fizemos a reflexão do cenário ou do contributo da juventude naquilo que concerne ao diálogo nacional inclusivo. O presidente da COT esteve conosco para debater e mostrarmos alguns pontos principais sobre os temas refletidos em torno da juventude. E avançamos, porque é o diálogo que vai promover a nossa paz, e tínhamos que dar algum contributo como jovens. Esses painéis do alto nível fizeram parte do primeiro dia. E no segundo dia foi especialmente dedicado aos blocos temáticos. O que seria isso de blocos temáticos? Os blocos temáticos tinham como principal objetivo refletir sobre o desenrolar da Declaração de Vandoso. Nós sabemos que temos uma declaração ratificada pela juventude à margem do 5º Encontro Nacional da Juventude, realizado na província de Manica e Vanduze. E este documento era importante trazermos a reflexão, porque é um documento que já estava em andamento. Nesses blocos temáticos, refletimos sobre a questão da saúde sexual e reprodutiva, refletimos sobre a questão do ambiente, refletimos sobre a questão da governação, refletimos sobre a questão de emprego, refletimos também sobre a questão do ensino técnico profissional. Nestes painéis estávamos espalhados em diferentes salas, porque todos os delegados não era possível gerirmos o dia, mas dividimos em blocos temáticos. Mas o ponto mais alto desses blocos temáticos foi a reflexão sobre a questão da juventude e governação. Essa questão, porque estavam lá os partidos políticos e alguns jovens que estão a governar o país. Queríamos ouvir da sua experiência quais são os desafios, porque nós, como jovens, consideramos que queremos oportunidades, mas ouvir da experiência de quem já tem mais oportunidades. Estamos a falar, tivemos a presença do Estado de União, do governador, são dirigentes jovens e vieram nos transmitir esta mensagem. E todos os partidos políticos com assento na Assembleia da República e extraparlamentares. Estamos a falar também, contamos com a presença neste painel da juventude do Ana Mola, através da sua presidente, do secretário-geral da OJM, do secretário-geral do Podemos, da representante da Renamo, da representante do MDM, porque nós estamos a trazer uma questão de reflexão. E esses discutiram e debateram com a juventude, foram deixadas algumas recomendações para avançar.
3: Correto. Os jovens participam ou participaram no Diálogo Nacional Inclusivo? Se sim, que contribuições específicas deram?
4: Nós, como Conselho Nacional da Juventude, fizemos a escutação depois da assinatura do memorando de entendimento junto da COT, para dar andamento ao processo de escutação. E uma das coisas que saiu das nossas contribuições, dos diferentes temas que eram 10, sobre a questão de matérias eleitorais, questões constitucionais, questões de representatividade. Mas nós levamos a mensagem de que a juventude precisa estar no processo de tomada de decisão, porque nós estamos a dizer que somos 60% da população moçambicana, segundo os últimos dados do censo. E esta juventude quer estar nos processos estratégicos, seja na localidade, no distrito, nas províncias, ao nível central e em outros quadrantes. Queremos contribuir. Estamos a ver que a visão é a independência econômica. Nós também queremos ser os atores dessa independência econômica. Os nossos antigos combateram a independência política. Nós queremos combater a independência econômica. E para fazer parte da independência econômica, achamos que nesses locais estratégicos precisamos de jovens para apresentar a sua visão, porque tem energia. Foi isso que refletimos de várias matérias que foram discutidas a nível das cartões festas, a nível das províncias, distritos e localidade.
3: Um dos assuntos debatidos tem a ver justamente com o papel das ligas juvenis partidárias na advocacia pela maior participação política dos jovens, espaços de tomada de decisão, como dizia, e na democracia. Participaram da 9ª Conferência Nacional de Juventude, jovens da Frelimo, do Podemos, da Renamo e do MDM e outros. E como foi aflorado este tema?
4: Este tema, podemos considerar que sempre em nossos encontros como Conselho Nacional da Juventude, o nosso presidente Kino Caetano sempre diz nos nossos blocos temáticos a questão de saúde sexual e reprodutiva, às vezes os blocos não enchem, mas esses blocos sobre governação são ainda um desafio porque são um pilar fundamental. Uma das coisas que saiu é a questão da unidade nacional. Floriu-se sobre isso, porque a juventude achou que nós, como partidos políticos, como jovens representantes, temos que espalhar o amor. A questão do discurso de ódio, temos que usar as plataformas digitais como pilar para a promoção da paz, porque sem a paz o nosso país não vai avançar. E isso foi uma das coisas que saiu dentro das três ligas presentes naquele momento e receberam algumas recomendações, como estávamos a dizer. Na declaração de Vanduze também, temos recomendações para o governo e temos recomendações para a juventude. E isto tudo também fez essa reflexão. Falou-se também nesse bloco sobre a questão da paz. Estávamos lá com a representante do Ministério da Defesa e de uma organização não-governamental que lida com os assuntos de paz e segurança. Mas o espírito fundamental foi a questão da unidade nacional. Porque nós achamos que somos todos jovens moçambicanos, temos que amar essa pátria, apesar de termos contextos diferentes. Como diz o lema das Nações Unidas, nós temos aspirações comuns e as nossas aspirações neste momento devem devem ser de garantia de conquista da independência econômica, deve ser de garantia de um crescimento do nosso país de desenvolvimento, e temos que usar tudo isso. E são esses atores políticos que devem contribuir para transmitir esta mensagem para os nossos jovens, mostrar de alguma forma qual é o caminho, porque se não nos unirmos como jovens moçambicanos, talvez não seríamos feito nada nesta caravana. E o objetivo desta caravana é de unidade nacional, juntar a juventude e vibrar, debater e refletir. E convidamos os partidos políticos representados nesta conferência e as associações, neste caso porque éramos vastos, para darmos continuidade e nos unirmos, nos abraçarmos, falarmos aquilo que chamamos de abraçar a nossa bandeira, amar a nossa pátria e garantir o desenvolvimento socioeconômico e alcançar a independência econômica.
3: Elton, como foi encarado o tema sobre janela de oportunidades para jovens da agricultura e pesca, uma vez que há quem pense que o emprego só é o do gabinete?
4: De facto, esse também foi muito desafiador, porque tivemos até com sua excelência a secretária de Estado do Ambiente e outros atores do governo. Uma das coisas que levantou-se é que é uma necessidade daquilo que

0: agrícola, tudo isso era mesmo para refletir em torno de como é que nós podemos garantir essas oportunidades para a nossa juventude, porque Moçambique é vasto. Não podemos pensar que a juventude tem que pensar em estar nos gabinetes, tem que estar em outros quadrados. É preciso termos uma cadeia de combate ao desemprego através da comercialização agrícola, através da produção, porque nós sabemos que o nosso país tem a base de desenvolvimento econômico, a agricultura. E tudo isso pedimos, recomendamos aos representantes do governo a reflexão de algumas coisas, principalmente naquilo que concerne as oportunidades. Nós queremos que as oportunidades cheguem para todos os jovens moçambicanos. É isso que apelou, acima de tudo, o presidente do Conselho Nacional da Juventude, Kino Caetano, uma reflexão dos desafios da juventude, seja de Maputo, seja de Magoe, seja de Mocimboa da Praia, seja de Macomia, seja de Sanga. Todos esses jovens têm que ter um contributo, têm que ter as mesmas oportunidades, porque só assim vamos avançar. E nós achamos que o futuro é agora. Se o futuro é agora, é investir na juventude, em toda a cadeia importante para que esta juventude esteja firme e contribua para o alcance da independência econômica.
1: E, de fato, como dizia, a juventude, futuro é agora. Esse foi o lema desta nona conferência.
0: Não, este não foi o lema. Este é o lema do mandato do Conselho Nacional. Ah, o perfeito. Lema desta conferência é contextos diferentes, aspirações comuns.
1: Muito obrigado pela correção. O nosso Café da Manhã tem um caráter interativo. Vamos devolver momentaneamente a palavra para os estúdios. Jorge Jamissi, é consigo.
2: Muito bom dia, Carmona Luiz. Saúdo também ao nosso convidado do Café da Manhã. Recordamos ao ouvinte que pode participar aqui no nosso espaço e deixar as suas questões ou contribuições através do nosso terminal de chamadas pelo número 21-31-77-77 e pelo telemóvel 82-34-77. Pode fazê-lo também através das nossas plataformas digitais, no nosso terminal aqui de mensagens do Facebook. Temos em linha o ouvinte Sergio Conceição, que nos fala de Maputo. Muito bom dia, bem-vindo e já está a participar.
3: Muito bom dia ao convidado e a todos os ouvintes. Quero dar os parabéns pela realização desta conferência logo numa província em que muitos jovens precisam dessa inclusão, e por causa da inclusão eu gostaria de saber do convidado o que que entendo por isso, porque há uma situação da área das pessoas com deficiência que dizem nada para nós sem nós, e nós, quando vamos fazendo uma análise daquilo que é inclusão, achamos que as pessoas com deficiência não estão lá, e muitas das questões ligadas ao ODS, como fez referência nos Objetivos do Desenvolvimento Sustentável, como Objetivo 4, Objetivo 11, que tem a ver com a acessibilidade nas cidades, tem a ver com a educação de qualidade e inclusiva, não tem se refletido nas escolas. Quais são as respostas que foram tidas quando foram faladas desses assuntos? Muito bom dia.
2: Muito bom dia e obrigado pela sua participação. Vamos ao encontro do ouvinte Félix Barruc, que nos fala de Xai-Xai. Bom dia e bem-vindo, e já está a participar.
4: Olá, bom dia, Gerson Jamis. Bom dia, sumido Alberto Lipang, digo. Bom dia, Carmona Luiz, e bom dia ao nosso convidado. Queremos saudar os jovens por esta nona conferência do Conselho Nacional da Juventude. É um espaço onde os jovens naturalmente debatem os seus assuntos. Mas a questão que eu queria colocar ao nosso convidado é qual a avaliação que se faz da conferência anterior, dado que pode ter havido, e acredito que tenha havido, recomendações e instruções para que, de facto, a juventude pudesse avançar até a esta nona conferência. Qual é a avaliação que faz em relação a isso? Agora, outra questão que também queria perceber de si, e de forma franca e direta, os jovens têm reivindicado o seu espaço nos processos de decisão ou nos órgãos de decisão, no sentido de serem incluídos, sem olhar naturalmente para as camisolas ou as cores das camisolas. Gostaria de perceber de si, nosso convidado, se esta inclusão, o Conselho Nacional da Juventude sente que tem estado a acontecer ao nível dos órgãos de decisão. Um abraço, Félix Barruc, em Xai-Xai, das margens do Rio Limpopo.
2: Muito obrigado. Vamos ao encontro do ouvinte Salomão Nhantumbo, que fala da Ponta de Ouro.

0: Bem-vindo e já está a participar.
1: Bom dia, obrigado. Gostaria de saber do convidado. Ele falava da questão do emprego, uma questão que deixa muitos jovens preocupados ao nível nacional. Queria saber, durante o debate que eles tiveram, qual é a conclusão que eles chegaram. A segunda questão que gostaria de deixar é o desafio deixado pelo presidente da República, Daniel Chapa. Durante o seu discurso, apresentou um jovem da Tanzânia, senão Zâmbia, que produz, portanto, fertilizantes usando cabelo. Eu acredito que foi deixado aqui o desafio para os jovens para se escolherem nesse jovem. Então, queria saber qual é a visão dos jovens depois desse desafio deixado pelo presidente. Há jovens que se interessaram em querer abraçar essa iniciativa desse jovem que produz fertilizantes na base do uso de cabelos. Muito obrigado, Romano, e muita conta.
0: Bom dia e obrigado. Vamos passar à leitura de mensagens que nos chegam na nossa caixa do Facebook. Temos a mensagem do ouvinte Lencastre Pacua, que diz: saudações aos profissionais da Rádio Moçambique. Um dos grandes desafios da juventude atualmente é a igualdade de oportunidades, sobretudo para a juventude rural, promovendo a sua emancipação através de iniciativas empreendedoras locais. Daí que gostaria de saber, junto do convidado, qual é a filosofia da agremiação em relação a esta questão e que medidas concretas propõe para promover o empreendedorismo, a autonomia económica e a igualdade de oportunidades para os jovens. Vamos ao encontro do ouvinte Nelson Vasco. Bom dia e bem-vindo, já está a participar.
2: Bom dia, Jerson Chamisse Lipang também. Bom dia, vai Niança. Não sei se como está a temperatura aqui, está uma temperatura muito baixa. Mas vamos para aquilo que me interessa. É assim, nosso convidado. O jovem de hoje em dia, além de falar de oportunidade de emprego, de tomar decisão, o respeito a si já perdemos. Porque, às vezes, dentro de um transporte público, já não consegue ceder os mais velhos. E são problemas que precisam se debater, sabendo ser educado. Jovem de hoje em dia, já não consegue ver que esta aqui é uma pessoa que importa uma deficiência. Ceder o espaço já não tem. Então são coisas que precisam ser reveladas também. Que é preciso sentar com os pais, é preciso sentar com os avós, é preciso sentar o próprio o parlamento de jovem, que agora temos diálogo exclusivo. Precisamos desse tipo de coisa. Trazer para o jovem não é só ver oportunidade de emprego. Para ter oportunidade de emprego, é preciso também o jovem mostrar o respeito. Muito obrigado, Nelson Vasco, e também não vou esquecer o Constantino Manhã, que está sempre no café da manhã. Obrigado.
0: Muito bom dia e obrigado. Vamos proceder à leitura da última mensagem também que nos chegou através da nossa plataforma do Facebook, de Eugênio Celestino Becha, que diz que depois de tantas conferências e compromissos assumidos, o que é que o jovem moçambicano pode esperar de diferente desta vez em termos de resultados concretos? Carmona Luiz e nosso convidado, são estas as questões que nos chegaram através de chamadas e das nossas plataformas digitais.
3: Muito obrigado, Jamice. Elton, à volta dessas questões, o que é que tem a dizer?
4: Muito obrigado. Vamos responder de forma sequenciada. A primeira questão sobre a questão da inclusão das pessoas com deficiências aprendidas que fazem parte das nossas ODS. Um dos pontos é que temos conosco na nossa delegação algum jovem portador de deficiência visual. Incluímos a todos entre os demais, porque achamos que isso também tem um aspecto muito fundamental, e discutiu-se sobre isso. Podemos dar exemplo da questão de algumas escolas que não têm rampas para as pessoas cadeirantes, ainda existem esses desafios, a questão do ensino técnico profissional para as pessoas com portadora de deficiência visual. Isso também foi levantado ao debate no painel sobre a questão da inclusão social, porque consideramos que toda a juventude precisa dessas oportunidades, mesmo no Conselho Coordenador, que eu que estive presente no FPLAC, estávamos a debater muito, e existem alguns centros de formação técnico-profissional que já estão a se adaptar à questão do EBRAE, já estão a se adaptar a outros desafios atuais. Até ontem não era considerado, mas hoje já existe este elemento. Vamos continuar a discutir, porque achamos que a inclusão social também faz parte deste mandato. E no que concerne a avaliação da conferência passada desta, das recomendações deixadas, consideramos que há uma necessidade de continuar a trabalhar, principalmente naquilo que chamam da promoção da unidade nacional, nós como jovens, o combate ao discurso de ódio como jovens é um desafio, e estamos a continuar a forçar, porque sempre em todas as conferências discutimos sobre o emprego, sobre a habitação, estamos a ver algumas respostas, podem ser desafiadoras, mas vão continuar a responder. O Presidente da República lançou o programa para o jovem substituição ao FAIS. Isso já é um passo. É a pressão que o CNJ está a fazer, está a dialogar junto com o Ministério da Juventude e Desporto. O nosso presidente, dia após dia, está a discutir com vários parceiros. E isso é o que nos apresenta. Então, é por isso que levamos a declaração de Vanduzzi para aqui, para vir refletir. É o mesmo que estamos a fazer com as recomendações das nossas conferências. Vamos ser de pé, mas não com nenhuma declaração, nem declaração, mas as síntese dos debates, vamos transformar em objetivos estratégicos para o nosso CNJ, para responder os desafios da juventude. É isso que pretendemos fazer e vamos levar. De lá para cá, podemos fazer uma avaliação de 70%. Queremos continuar a trabalhar. Eu costumo dizer que um verdadeiro líder não é aquele que se vangloria porque atingiu 100%. Tem que não atingir o sucesso para continuar a trabalhar e a ter uma visão. Então, vamos levar as recomendações, vamos juntar com aquelas, junto com a declaração de Vanduzzi. E outra coisa, na conferência de Maputo, que realizou-se em Maputo, a 8ª, debatemos sobre a revisão da política da juventude, porque achamos que a política da juventude já não responde aos desafios. E o Presidente do Conselho Nacional da Juventude pediu ao Governo, pediu ao Presidente da República para ir se refletir sobre isto. E esta foi uma das grandes recomendações da 8ª Conferência. Levamos aqui e vamos continuar a avaliar. Nós somos interlocutores válidos, nós somos os decidores, somos aquele órgão que vai atrás dos problemas para responder junto do Governo. Tudo isso continuamos a refletir.
3: Elton, Moçambique, em miniatura, está em Cabo Delgado, está na cidade de Pemba. Hoje é Dia Mundial da Juventude. O que é que vai acontecer à volta desta data aqui na capital provincial de Cabo Delgado?
4: Mas eu acredito que não respondi todas as questões, mas por causa do tempo, né? De forma resumida, era essa. Uhum. Neste momento, os jovens estão concentrados no aeroporto. Vamos fazer uma marcha designada, marcha de unidade nacional, porque temos jovens representados de diferentes países, marcha essa que vai ser liderada pelo presidente do CNJ e do ministro da Juventude e Desporto, Sua Excelência Dr. Caifadin Paulo Manasse, e membros do governo. E de seguida também vamos ter uma conferência de imprensa sobre a mensagem do presidente do CNJ ou das declarações a desejar um feliz Dia da Juventude a toda a juventude moçambicana e na diáspora, e a mensagem do ministro. E em seguida vamos ter uma partida de futebol entre o Movimento Associativo Juvenil junto com os membros do governo, que acredito que vamos ganhar o governo com toda a certeza, e vamos voltar aos nossos locais de evento e vamos ter um festival de encerramento. E ontem lançamos a primeira edição do desfile patriótico, onde cada província apresentou sua diversidade cultural como forma também de mostrar a unidade nacional. E hoje a programação é essa, porque amanhã começamos a marcha rumo aos nossos as nossas províncias. E é essa que vai ser a programação de hoje sobre o Dia Internacional da Juventude.
3: Muito obrigado, mas falta-nos aqui alguns segundos. Poderíamos muito resumidamente ou muito rapidamente. O consumo de drogas, incluindo o álcool, é outro desafio dos jovens. Foi discutido este assunto?
4: Taxativamente, desde o início até o aço, nós achamos que os chivochongos, a questão do maca na província de Nampula, entre outros cantos do país, está a destruir o futuro da juventude. E acreditamos que vamos trabalhar com o Gabinete Central de Combate às Drogas, se a memória não me foge, para desenhar estratégia. Porque nós temos representatividade ao nível nacional, ao nível distrital e ao nível provincial. E isso nos preocupa, porque o futuro da juventude, principalmente a questão de chivochongo, queremos voltar a pedir ao governo para continuar a campanha massiva e todas as organizações sobre o consumo de chivochongo, das drogas e de outras substâncias que estão a estragar o futuro da juventude.
3: Muito obrigado. Termina assim o Café da Manhã. Hoje fizemos a retrospectiva da 9ª Conferência Nacional da Juventude, encontro que teve lugar aqui na cidade de Pemba. O nosso convidado foi o segundo vice-presidente do CNJ. A sonorização foi de Macungueli Júnior, assistência técnica de Aniceto Frederico e Pâncaras Lourenço e eu, Carmona Luiz, na moderação. Até a próxima. Bom dia.
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8: São 8 horas no país. Vamos à atualidade nacional e internacional, no último bloco deste jornal, por intermédio do jornalista Gerson Jamis.
0: O presidente da República dirige hoje no seu gabinete a cerimónia de apresentação de cartas credenciais de embaixadores e altos comissários designados e acreditados junto da República de Moçambique. Na cerimónia serão apresentadas ao chefe de Estado cartas credenciais dos embaixadores designados da República de Cuba, do Reino da Tailândia, da República Eslovaca e a embaixadora designada do Reino da Dinamarca. Serão igualmente apresentadas cartas credenciais ao chefe de Estado dos altos comissários designados da República da África do Sul, República Federal da Nigéria, do Ghana e Alto Comissário Designado da República da Namíbia. E ontem o Presidente da República recebeu no seu gabinete o Presidente da ExxonMobil para Upstream, Dan Hammann, numa audiência em que foi discutida a intenção de se avançar ainda este ano para a decisão final de investimento do projeto Rovuma LNG. No final do encontro, a Presidente da Multinacional em Moçambique, Joana Bondei, considerou a reunião de muito produtiva, destacando as discussões mantidas entre o Presidente Daniel Chap e Dan Hammann sobre os próximos passos para a concretização do projeto de gás natural na bacia do Rovuma. Segundo a responsável, a audiência permitiu igualmente abordar os benefícios que a execução do megaprojeto poderá trazer para Moçambique, particularmente nas áreas de emprego, desenvolvimento social e aumento das receitas do Estado. O governo considera positivo o desempenho do Plano Económico e Social e Orçamento do Estado do primeiro semestre deste ano, com 78 das 127 atividades planificadas a alcançarem ou superarem as metas previstas. O balanço apresentado esta terça-feira pelo porta-voz do Conselho de Ministros, Inocêncio Impissa, indica, contudo, que a arrecadação de receitas ficou em cerca de 45% do planificado, enquanto as despesas representaram 36,2%.
9: Das 127 atividades, cerca de 22 não foram implementadas, o correspondente a 17%. Não foram feitas ou realizadas até a média que se pretendia, sendo que cerca de 78 atividades, correspondente a 62, e 27 correspondente a cerca de 21%. Íamos dizer, 78% de atividades programadas, essas alcançaram entre 100% do nível de realização, ou acima, ou pelo menos muito acima da média.
0: As principais realizações do semestre, o governo destaca o desembolso de 820 e 4 milhões de meticais através do Fundo de Desenvolvimento Económico Local, que permitiu aprovar mais de 18 mil projetos e criar 42 mil postos de emprego. Infiltrados estão a prejudicar o ressentimento das vítimas das cheias e inundações no município de Marraquene, província de Maputo. Detalhe a informação Domingos Macalane.
7: O presidente do Conselho Municipal de Marraquene explica que o número dos afetados pode não ser real. A chefe cidade dá exemplo da Baixa de Recacha, onde, ciclicamente, há famílias que precisam de ser reassentadas. A cidade diz, neste contexto, haver conivência de algumas estruturas locais na venda de espaços já considerados impróprios para habitação.
10: Eu fui administrador distrital por 4 anos e meio em Marraquene e aluguei todos os 4 anos e meio. Tiramos pessoas da Baixa Ricacha e demos terrenos. Pergunto eu, como é que apareceram outras? Este fenómeno dificilmente vai parar enquanto faltar transparência e honestidade nas pessoas.
7: A demolição imediata das casas logo após a conclusão do processo de reassentamento é uma das medidas à vista para colmatar este tipo de situações.
10: Uma das grandes questões é demolir tudo e ponto final.
7: Presidente do Conselho Municipal de Marraquene na província de Maputo, chefe cidade, é a existência de oportunistas no processo de reassentamento das famílias vítimas das recentes cheias e inundações.
0: Vem aí medidas para acabar com os desmandos no centro de refugiados de Marratana, em Nampula. O governador da província, Eduardo Abdullah, avisa que vai repatriar os estrangeiros que vivem ilegalmente naquele centro. Júlio Moro.
11: Alguns refugiados queixaram-se de falta de espaços para a prática da agricultura e para a realização de dados de sustento.
12: 2001 até agora estamos aqui, mas até nesse momento não tem um terreno que disse que esse aqui, o lugar dele, pelo menos fazer uma chamba, é o lugar X.
11: O governador de Nampula, Eduardo Abdullah, disse que as queixas dos refugiados não constituem a verdade, pois o governo moçambicano sempre proporcionou condições para a permanência e convivência harmoniosa dos estrangeiros naquele centro. Aliás, o dirigente não afasta a possibilidade de alguns estrangeiros estarem a viver de forma ilegal no centro dos refugiados de Marratani.
13: Aqui eu não quero mais centro. Não há mais centro para ninguém aqui. Está certo? Vamos avaliar caso a caso. E aquele que está ilegal, que não está bem, nós vamos devolver para a terra dele de origem.
11: Além da comunidade de Marratani, no seu primeiro dia de visita ao distrito de Nampula, o governador Eduardo Abdullah interou-se das atividades de um mutuário do FIDAL e orientou uma sessão extraordinária do governo distrital, alargada aos chefes dos postos administrativos e localidades. De Nampula, Júlio Moro.
0: Está reforçada a ligação aérea interprovincial entre as regiões centro e norte do país. O facto resulta da alocação de uma aeronave das linhas aéreas de Moçambique na cidade da Beira, em Sofala, para assegurar a ligação entre as cidades de Tete, Quelimane, Nampula, Pemba e Nacala, indica um comunicado recebido na nossa redação. O documento refere ainda que a iniciativa enquadra-se no processo de reestruturação da LAN e no reforço gradual da conectividade aérea nacional, posicionando a cidade da Beira como ponto estratégico da rede doméstica da companhia. A nova operação constitui igualmente mais uma etapa nos esforços da LAN, visando reforçar a sua capacidade operacional, melhorar a conectividade nacional e responder de forma mais eficaz às necessidades de mobilidade dos passageiros. O antigo presidente da República, Filipe Nyusi, profere hoje uma palestra no campus da Universidade Joaquim Chissano, subordinada ao tema Importância do Multilateralismo e o Papel de Moçambique no Conselho de Segurança das Nações Unidas. Organizada pelo Centro de Estudos Estratégicos e Internacionais da instituição, em coordenação com o Instituto Filipe Nyusi, a iniciativa visa debater os desafios da diplomacia global e o impacto da atuação de Moçambique na promoção da paz internacional. Um comunicado recebido na nossa redação refere que a sessão de abertura será dirigida pelo reitor da Universidade Joaquim Chissano, professor Dr. João Gabriel de Barros, e contará com a participação da comunidade académica, diplomatas e estudantes. Na atualidade internacional, pelo menos 15 pessoas morreram em consequência do naufrágio de uma embarcação que transportava 95 pessoas no Lago Cariba, no Zimbábue. Atualmente encontram-se desaparecidos 27 viajantes que seguiam no barco denominado Mbuya Nahenda, segundo a agência de notícias Associated Press. Próximas notícias pontualmente às 9 horas.

0: A terceira edição da Semana do Jornal da Manhã caminha para o fim, mas antes do fecho, recordemos as notas que estiveram hoje em destaque. Dissemos que o governador de Nampula avisa que vai repatriar os estrangeiros que vivem ilegalmente no centro dos refugiados de Maratá. Na medida, segundo Eduardo Abdullah, visa a reposição da legalidade no centro de acolhimento. Infiltrados prejudicam o reassentamento das vítimas das cheias e inundações no município de Marraquene, província de Maputo. Rusga contra mototáxis para a prevenção de acidentes e resulta na apreensão esta terça-feira de mais de 80 motorizadas na cidade de Beira em Sofala. No estrangeiro, justiça sul-africana agrava penas contra a mineração ilegal. Na sequência, as penas podem chegar agora aos 30 anos de prisão contra atuais 10. As multas podem chegar aos 100 milhões de randes, perto de 400 milhões de meticais. E neste Dia Internacional da Juventude, no Café da Manhã, fizemos o balanço da Conferência Nacional, melhor, da 9ª Conferência Nacional da Juventude, realizada na cidade de Pemba, em Cabo Delgado. O nosso convidado foi o segundo vice-presidente do Conselho Nacional da Juventude, Elton Madraia. O café foi servido nos estúdios da Rádio Moçambique, do Museu Provincial de Cabo Delgado, em Pemba. E assim, estimado ouvinte, agradecemos pelo calor da sua audiência. São agradecimentos de todos os profissionais que do Ruvuma, Maputo e do Zumbo Índico e pela região austral de África tornaram possível esta edição da Semana do Jornal da Manhã. Em nome destes profissionais, despedem-se Francisco Diatti, que esteve na sonorização, Gerson Jamis nas notícias, Carmona Luiz moderou o Café da Manhã. Eu sou Adéri Tulipang, assino a edição e a apresentação. Bom dia, obrigado pela companhia e até a uma próxima oportunidade.
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3: 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Mosambiki Voto estiboa audição as ocorrências policiais das últimas 24 horas Registrada pela PRM Manica Durante este período a PRM a nível da província de Manica Controlou e não registrou nenhum caso criminal assim como de acidente de viação No que toca aos resultados operativos, importa referir que a PRM na primeira esquadra da cidade de Chimoio, por volta das 16 horas do dia 11 do mês do ano em curso, nos bairros 3 de fevereiro e 16 de junho, a polícia deteve 3 indivíduos nacionais com idades compreendidas entre 19 a 40 anos de idade, naturais e residentes nos bairros 25 de setembro e 16 de junho, iniciados no crime de furto agravado. Na posse destes foram apreendidos os seguintes bens. Um telemóvel de marca ITL P40, avaliado em 12 mil meticais, uma motorizada de Lifande, cor azul e sem chapa de matrícula, e 10 varões de construção civil. E na segunda esquadra da PRM Cidade de Chimoio, cerca das 17 horas do dia 11 do mês do ano em curso, no bairro Francisco Manyanga, a polícia deteve um indivíduo nacional de 24 anos de idade, natural e residente no referido bairro, indiciado no crime de venda e consumo de droga do tipo cannabis sativa vulgo suruma. Na posse destes, a polícia apreendeu 1 kg da referida droga. No que concerne à segurança rodoviária, a Polícia de Trânsito controlou e fiscalizou 2.793 viaturas e impôs 41 avisos de multas aos violadores do Código da Estrada, enquanto que a Polícia de Fronteira capturou 7 violadores, sendo 5 moçambicanos e 2 de nacionalidade estrangeira. Estimado ouvinte, chegado aqui é tudo. Do Departamento de Relações Públicas no Comando Provincial da PRM Manica, informou-vos o oficial de imprensa, Sixpen António Sixpen, e continue na companhia da Rádio Moçambique. Até a próxima.
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2: Presidente da República dirige esta manhã a cerimônia de apresentação de cartas credenciais de embaixadores e altos comissários designados junto da República de Moçambique. Trata-se de embaixadores designados da República de Cuba, do Reino da Tailândia, da República Eslovaca e da embaixadora designada do Reino da Dinamarca. Serão igualmente apresentadas as cartas credenciais dos altos comissários designados da República da África do Sul, da República Federal da Nigéria, do Gana e o alto comissário designado da República da Namíbia. Ontem, o Presidente da República recebeu em audiência o Presidente da ExxonMobil para o Strem, Dan Aman. No encontro foi discutida a intenção de avançar-se ainda este ano para a decisão final de investimento do projeto Rovuma LNG. No fim do encontro, a presidente da multinacional em Moçambique, Joana Botei, disse que a reunião foi produtiva, destacando as discussões que Daniel Chapo e Dan Aman mantiveram sobre os próximos passos para a concretização do projeto de gás natural na bacia do Rovuma. Segundo a responsável, a audiência permitiu igualmente abordar os benefícios que a execução do megaprojeto poderá trazer para Moçambique, particularmente nas áreas de emprego, desenvolvimento social e aumento das receitas do Estado. Cidadãos infiltrados estão a prejudicar o reassentamento das vítimas das cheias e inundações no município de Marraquene, província de Maputo. O detalhe é por Domingos Macalana.
3: O presidente do Conselho Municipal de Marraquene explica que o número dos afetados pode não ser real. A chefe cidade diz, neste contexto, haver conivência de algumas estruturas locais na venda de espaços já considerados impróprios para habitação.
4: Eu fui administrador distrital por 4 anos e meio em Marraquene e aluguei todos os 4 anos e meio, tiramos pessoas da baixa recarga e demos terrenos. Pergunto eu, como é que apareceram outras?
3: A demolição imediata das casas logo após a conclusão do processo de reassentamento é uma das medidas à vista para colmatar este tipo de situações.
4: Uma das grandes questões é demolir tudo e ponto final.
3: Presidente do Conselho Municipal de Marraquene na província de Maputo, chefe cidade, é a existência de oportunistas no processo de reassentamento das famílias vítimas das recentes cheias e inundações.
2: Está reforçada a ligação aérea interprovincial entre as regiões centro e norte do país. O fato resulta da alocação de uma aeronave da empresa Linhas Aéreas de Moçambique na cidade da Beira, em Sofala, para assegurar a ligação entre as cidades de Tete, Quelimane, Nampula, Pemba e Nacala. Um comunicado da ALM refere que a iniciativa enquadra-se no processo de reestruturação da empresa e no reforço gradual da conectividade aérea nacional, posicionando a cidade da Beira como ponto estratégico de rede doméstica da companhia. A nova operação constitui igualmente mais uma etapa nos esforços da ALM, visando reforçar a sua capacidade operacional, melhorar a conectividade nacional e responder de forma eficiente às necessidades de mobilidade dos passageiros. As linhas aéreas de Moçambique vão igualmente realizar na sexta-feira e sábado voos inaugurais das novas aeronaves Embraer 190 adquiridas pela companhia no âmbito do processo de reforço e modernização da sua frota. Na atualidade internacional, os mineiros ilegais na África do Sul poderão enfrentar penas de até 30 anos de prisão. As multas deverão disparar para os 100 milhões de randes, o equivalente a cerca de 400 milhões de meticais. Correspondente Eduardo Figurão.
5: As novas penalizações constam de 4 propostas de lei que o governo sul-africano vai levar ao Parlamento para criminalizar a extração ilícita de minérios e dar mais poderes de fiscalização à polícia. A ministra da Justiça, Mamelo Cubaio, explicou esta terça-feira em Pretória que a atividade ilegal de mineração está ligada a crimes graves como raptos, tráfico humano e homicídios. Rádio Moçambique, Eduardo Figurão, Joanesburgo.
2: O tempo. Maputo poderá ser hoje a cidade mais fresca do país, com 17 graus centígrados de temperatura máxima. Preximoio prevê-se 19 graus. Xaxai, 21. Inhambane, 24. Vilanculo e Lixinga, 26. Beira e Quilimane, 28. Tete, 29. Pemba, 30. E Nampula, com 31 graus centígrados de temperatura máxima. Foram as notícias das 9. Escuta as próximas quando for 10 horas.
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0: Ah, já estou com 1 ano e 6 meses.
1: 1 e 6 meses. Já, a mulher é uma de mal ou não é futebol? Muro chamado de Zanane?
0: Ah, ali com boa, não é só quando a casa não nunca, porque quando a no programa de angústia, de tratar na sua prima, na água, junto na família de angústia, a casa não é nunca para dormir.
1: Ah, e mesmo a casa não é nunca, mas acho que a casa torva.
0: Sim.
1: Ah, ok. Você é nem bazinho mesmo. 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
0: 132.
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6: A sua atenção às notícias a esta hora, apresentadas por Jacinta Nhamitambo. Mais uma vez, muito bom dia.
7: Muito bom dia, Albertina Sandamela. Bom dia, ouvinte. O Presidente da República dirige esta manhã a cerimônia de apresentação de cartas credenciais de embaixadores e altos comissários designados junto da República de Moçambique. Trata-se de embaixadores designados da República de Cuba, do Reino da Tailândia, da República Eslovaca e a embaixadora designada do Reino da Dinamarca. Serão igualmente apresentadas as cartas credenciais que os altos comissários designados da República da África do Sul, da República Federal da Nigéria, do Gana e o alto comissário designado da República da Namíbia. O Presidente da República reafirma o compromisso do Governo em continuar a criar condições para que a juventude moçambicana desenvolva plenamente o seu potencial, contribuindo para um país mais próspero, inclusivo e sustentável. Em mensagem por ocasião do Dia Internacional da Juventude, que hoje se assinala, Daniel Chapo destaca que, apesar das diferentes realidades que os jovens vivem, existem aspirações comuns, nomeadamente o acesso à educação e saúde de qualidade, à justiça, à paz e à oportunidade de desenvolvimento. O chefe de Estado assegura ainda que o Executivo vai continuar a investir na educação, formação técnico-profissional, saúde, tecnologias e na criação de oportunidades de emprego e autoemprego. Daniel Chapo apela, por isso, aos jovens a permanecerem unidos em torno da paz, diálogo, tolerância, integridade e respeito pela diversidade. No documento, o Presidente da República reafirma a confiança na juventude como força de transformação do país e presta homenagem aos jovens das Forças de Defesa e Segurança pelo seu papel na defesa da pátria e na garantia da ordem e tranquilidade públicas. Cidadãos infiltrados estão a prejudicar o reassentamento das vítimas das cheias e inundações no município de Marraquene, província de Maputo. O detalhe é por Domingos Macalane.
8: O presidente do Conselho Municipal de Marraquene explica que o número dos afetados pode não ser real. A chefe cidade diz, neste contexto, haver conivência de algumas estruturas locais na venda de espaços já considerados impróprios para habitação.
9: Eu fui administrador distrital por 4 anos e meio em Marraquene e aluguei todos os 4 anos e meio, tiramos pessoas da Baixa Ricaca e demos terrenos. Pergunto eu, como é que apareceram outras?
8: A demolição imediata das casas logo após a conclusão do processo de reassentamento é uma das medidas à vista para colmatar este tipo de situações.
7: O ministro das Obras Públicas, Habitação e Recursos Hídricos efetua a partir de hoje uma visita de trabalho de 4 dias à província de Nampula. Vítor Kumbukane desenvolve a notícia.
10: O ponto de entrada de Fernando Rafael será a cidade de Nacalaporto, onde vai visitar as obras de reabilitação e expansão do sistema de abastecimento de água, nomeadamente o centro distribuidor, a estação de tratamento, a barragem de Nacala, e reunirá com os empreiteiros das obras. Esta quinta-feira, o ministro das Obras Públicas, Habitação e Recursos Hídricos vai visitar as obras da construção do sistema de abastecimento de água da Vila de Namialo, no distrito de Mekonta. Na sexta-feira, o último dia da sua visita de trabalho a Nampula, Fernando Rafael desloca-se à Vila de Namitil, distrito de Mugovolas, para inteirar-se das obras da construção da captação, para depois, na cidade de Nampula, visitar a barragem de Monapo, a principal fonte de captação de água para o abastecimento da cidade de capital. Vitorino Gomucano, em Nampula.
7: Está reforçada a ligação aérea interprovincial entre as regiões centro e norte do país. O fato resulta da alocação de uma aeronave da empresa Linhas Aéreas de Moçambique, na cidade da Beira, em Sofala, para assegurar a ligação entre as cidades de Tete, Quelimane, Nampula, Pemba e Nacala. Um comunicado da LAM refere que a iniciativa enquadra-se no processo de reestruturação da empresa e no reforço gradual da conectividade aérea nacional, posicionando a cidade da Beira como ponto estratégico da rede doméstica da companhia. O documento indica ainda que a nova operação visa reforçar a capacidade operacional da LAM, melhorar a conectividade nacional e responder de forma eficiente às necessidades de mobilidade dos passageiros. As linhas aéreas de Moçambique vão igualmente realizar na sexta-feira e sábado voos inaugurais das novas aeronaves Embraer 190 adquiridas pela companhia no âmbito do processo de reforço e modernização da frota. No estrangeiro, mineiros ilegais na África do Sul poderão enfrentar penas de até 30 anos de prisão e as multas deverão atingir os 100 milhões de randes, o equivalente a cerca de 400 milhões de meticais. O detalhe com o correspondente Eduardo Figurão.
11: As novas penalizações constam de 4 propostas de lei que o governo sul-africano vai levar ao Parlamento para criminalizar a extração ilícita de minérios e dar mais poderes de fiscalização à polícia. A ministra da Justiça, Mamelo Kubai, explicou esta terça-feira em Pretória que a atividade ilegal de mineração está ligada a crimes graves como raptos, tráfico humano e homicídios. Rádio Moçambique, Eduardo Figurão, Joanesburgo.
7: Apresentamos as notícias das 10, escuta as próximas quando for 11 horas. 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
1: Moçambique e o mundo em formato de notícias, apresentadas por Jacinta Nhamitambo. Mais uma vez, bom dia.
2: Muito bom dia, Albertina Zandamela. Bom dia, ouvinte. O Presidente da República dirige neste momento a cerimônia de apresentação de cartas credenciais de embaixadores e altos comissários designados junto da República de Moçambique. Trata-se de embaixadores designados da República de Cuba, do Reino da Tailândia, da República Eslovaca e a embaixadora designada do Reino da Dinamarca. Serão igualmente apresentadas as cartas credenciais dos altos comissários designados da República da África do Sul, da República Federal da Nigéria, do Gana e o alto comissário designado da República da Namíbia. O Presidente da República reafirma o compromisso do Governo em continuar a criar condições para que a juventude moçambicana desenvolva plenamente o seu potencial, contribuindo para um país mais próspero, inclusivo e sustentável. Em mensagem por ocasião do Dia Internacional da Juventude, que hoje se assinala, Daniel Chapo destaca que, apesar das diferentes realidades que os jovens vivem, existem aspirações comuns, nomeadamente o acesso à educação e saúde de qualidade, à justiça, à paz e à oportunidade de desenvolvimento. O chefe de Estado assegura ainda que o Executivo vai continuar a investir na educação, formação técnico-profissional, saúde, tecnologias e na criação de oportunidades de emprego e autoemprego. Daniel Chapo apela, por isso, aos jovens a permanecerem unidos em torno da paz, diálogo, tolerância, integridade e respeito pela diversidade. No documento, o Presidente da República reitera a confiança na juventude como força de transformação do país e presta homenagem aos jovens das Forças de Defesa e Segurança pelo seu papel na defesa da pátria e na garantia da ordem e tranquilidade públicas. O acadêmico Luiz Covani diz que a Frelimo não deve admitir que os seus membros envolvam-se em casos de corrupção, só porque o partido é que suporta o governo. Luiz Covani, que também é membro do partido Frelimo, diz que ninguém foi nomeado para tirar benefícios individuais.
3: Quando uma coisa é indevida e a pessoa se beneficia de coisas que não devia, abertamente e de forma objetiva, a sua pergunta quer dizer se a Frelimo combate ou não a corrupção.
4: E qual é a resposta?
3: Acho que deve continuar a combater. É um combate cerrado, exige muita coragem e determinação. Há indicadores muito claros hoje que está-se a perseguir esse caminho. Exige coragem e que ninguém foi nomeado para o enriquecimento ilícito, usando aquilo que ele foi dado para gerir em benefício da população, para seu benefício. Benefício próprio. Não. Isso é corrupção. Nenhuma corrupção consolida as relações entre pessoas.
2: Se trata de uma entrevista com o acadêmico Luiz Covani a ser transmitida esta quinta-feira às 20h30 na Antena Nacional da Rádio Moçambique. O governo projeta para o próximo ano o início das obras de reabilitação da rede viária em diversos pontos do país, danificada pelas cheias e inundações deste ano. Horácio Dengo desenvolve a notícia.
5: A informação foi partilhada em Xaxá e Gaza e pelo Ministro dos Transportes e Logística, o qual anotou que o projeto inclui a reconstrução de pontes destruídas pelas enxurradas. João Macombe indicou que neste projeto de reabilitação da rede viária no país pretende-se construir infraestruturas resilientes para fazer face ao impacto dos eventos extremos que assolam o país nos últimos anos em consequência das mudanças climáticas. Para garantir o arranque das obras, Macombe garantiu que o governo está a trabalhar para o lançamento dos concursos e seleção dos empreiteiros até finais deste ano. Horácio Dengo, em Xaxai.
2: Está reforçada a ligação aérea interprovincial entre as regiões centro e norte do país. O fato resulta da alocação de uma aeronave da empresa Linhas Aéreas de Moçambique, na cidade da Beira, em Sofala, para assegurar a ligação entre as cidades de Tete, Quelimane, Nampula, Pemba e Nacala. Um comunicado da LAM refere que a iniciativa enquadra-se no processo de reestruturação da empresa e no reforço gradual da conectividade aérea nacional, posicionando a cidade da Beira como ponto estratégico de rede doméstica da companhia. De acordo com o documento das linhas aéreas de Moçambique, vão igualmente realizar na sexta-feira e sábado voos inaugurais das novas aeronaves Embraer 190, adquiridas pela companhia no âmbito do processo de reforço e modernização da frota. No estrangeiro, o Alto Comissário das Nações Unidas para os Direitos Humanos felicita o Líbano pela abolição da pena de morte e manifesta a expectativa de que o exemplo seja seguido por outros países da região. Volker Tark destaca que a medida representa um compromisso firme e decisivo com o direito à vida. O Parlamento Libanês aprovou ontem um projeto de lei para abolir a pena capital, embora o país mediterrâneo não registre execuções há mais de duas décadas. Líbano torna-se o 114º país a abolir a pena de morte para todos os crimes. Foram as notícias das 11, escutas próximas, quando for 12 horas e 30 minutos, no Jornal da Tarde.

0: A nossa geração, a geração dos jovens de hoje, tem uma missão diferente, mas igualmente nobre. Cabe-nos transformar a independência política, que foi conquistada com muito sacrifício e empenho, em prosperidade para todos. É responsabilidade dos jovens construir uma economia forte, competitiva e inclusiva. A missão dos jovens é gerar riqueza, criar emprego, produzir conhecimento, inovar e fazer de Moçambique um país cada vez mais desenvolvido. Em poucas palavras, diríamos que a missão da juventude é conquistar a independência económica de Moçambique. Queremos clarificar que esta missão não pertence apenas ao governo, não pertence apenas ao setor privado, não pertence apenas às universidades. Ela pertence, acima de tudo, à juventude, porque nenhum país consegue afirmar-se no Conselho das Nações sem a criatividade dos seus jovens. Caros jovens, queremos capitalizar esta conferência para convidarmos para juntos escrevermos um novo capítulo da história da nossa nação moçambicana. Neste sentido, o nosso apelo e a nossa palavra de ordem é aquela de sempre. Vamos trabalhar.
1: Presidente da República, Daniel Chapo.
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0: Amigo ouvinte, bom dia, 11 horas e 58 minutos. 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Estamos a transmitir em 292 metros de onda média, frequência de 1026 kHz. Emissão da tarde de quarta-feira, 12 de agosto de 2026. Nesta emissão, quando forem 12 horas, teremos os tópicos do Jornal da Tarde em Cadeia Nacional. E depois, às 12 horas e 1 minuto, dizia, o bloco de notícias da província de Manica. Às 12 horas e 10 minutos, o programa Uma Data na História. Às 12h30, estaremos em Cadeia Nacional para a transmissão do Jornal da Tarde. Às 13 horas, Jornal de Manica, primeira edição. 13 horas e 15 minutos, informação vária.
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0: Às 13 horas e 30 minutos, programa Mundo Sem Segredos. E às 13 horas e 54 minutos, fim da presente emissão. Eu sou o Bernardo Xavier, estou com Rosário Domingos. Mais uma vez, bom dia e antecipado dos votos de boa tarde.

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1: Tópicos do Jornal da Tarde, como dizia, com Daniel Feira.
2: Muito boa tarde, Presidente da República. Recebe cartas credenciais de representantes de 8 países de vários continentes. Chuva intensa deixa um rastro de destruição em algumas regiões do sul do país. Ministro dos Transportes e Logística avalia o nível de transitabilidade da Estrada Nacional número 1, troço que atravessa a província de Inhambane. Tanzânia define a industrialização com prioridade de cooperação com Moçambique. São estes os principais assuntos do Jornal da Tarde, às 12 horas e 30 minutos. Até lá.
1: Até lá, 12 horas e 1 minuto. Estivemos com Daniel Faela e os tópicos do Jornal da Tarde. Para já, o bloco de notícias da província de Manica.

Eu sou Bernardo Xavier e trago o bloco de notícias. Os casos relacionados com a pensão de alimentos recebidos na sexta sessão de família e menores do Tribunal Judicial de Manica reduziram no primeiro semestre do ano em curso. No período de análise foram submetidos cerca de 460 processos contra mais de 580 do igual período do ano anterior, o que representa uma redução de cerca de 22%. A informação foi avançada pela juíza da sexta sessão de família e menores, Kátia Diniz, que aponta que maioritariamente os casos resultam de separação ou divórcio. A magistrada disse, por outro lado, que há preocupação em relação a mulheres que usam a pensão de alimentos como fonte de renda. A juíza da sexta sessão de família e menores, Kátia Diniz, afirma que apesar da redução de casos relacionados com a falta de pensão de alimentos, a situação é preocupante. As autoridades sanitárias do distrito de Tambar e Manica diagnosticaram no primeiro semestre deste ano 7.785 casos de malária. O número de casos diagnosticados representa uma redução em 6,9% comparativamente ao igual período do ano 2025, em que foram registados 8.359 casos. A diretora de Serviço Distrital de Saúde, Mulher e Ação Social de Tambara, Ana Laila Manuel, explicou que a redução de casos da doença se deve à sensibilização de uso das redes mosquiteiras, entre outros métodos de prevenção da malária. O Tribunal Judicial da Província de Manica enfrenta dificuldades para o seu financiamento. Dizia para o seu funcionamento normal devido à insuficiência de recursos financeiros. A informação foi avançada pelo juiz-presidente do Tribunal Judicial da província de Manica, Efigênio Batista, durante uma visita que o secretário de Estado na província, Lourenço Lindonde, efetuou esta terça-feira à instituição. A situação, segundo o juiz-presidente, verifica-se desde 2024 e tem limitado o pagamento de despesas essenciais ao funcionamento da instituição. O magistrado afirma, contudo, que as limitações financeiras não têm impedido o tribunal de continuar a trabalhar. No que tange ao desporto, mais de 30 atletas de taekwondo da província de Manica intensificam a preparação, tendo em vista a participação no torneio aberto de taekwondo a realizar-se na cidade de Beira, em Sofala, no dia 22 de agosto. A delegação será composta por atletas dos escalões de minorins, cadetes e juniores, assim como seniores em ambos sexos, que trabalham com o objetivo de conquistar o maior número possível de medalhas para a província. O diretor do Gabinete Técnico da Associação Provincial de Taekwondo de Manica, Vitor Boa, explica que a preparação está centrada no aperfeiçoamento técnico e tático, bem como na elevação do nível competitivo dos atletas. Segundo Vitor Boa, a meta é colocar a maioria dos representantes de Manica no pódio do torneio, numa competição que deverá juntar atletas de diferentes pontos do país. A direção do Teste África, liderada por Elder Zungunye, continua atrás de parceiros para suprir as despesas da coletividade no Campeonato Nacional de Futebol da 2ª Divisão, na próxima fase regional e na Taça de Moçambique. Presentemente, o Teste África conta com um parceiro que está a apoiar no pagamento de salários aos jogadores, equipe técnica e trabalhadores do campo, e outro que patrocinou dois pares de equipamento principal e secundário de estágio, pastas de viagem, bonés, entre outros. O presidente do Teste África, Elder Zungunye, referiu que mensalmente, para custear toda a logística, a coletividade necessita de 500 mil meticais e, na fase da pule, o valor vai aumentar para atender transporte, alojamento e alimentação. Amigo ouvinte, este foi o bloco de notícias. Boa tarde.

0: Rádio Moçambique, Manica, estúdios de Lisboa, estamos já a transmitir em 292 metros na média, frequência de 1026 kHz, tarde de quarta-feira, 12 de agosto de 2026. Dentro de instantes, estaremos com o programa Uma Data na História. O que aconteceu no país e no mundo há anos atrás? 12 horas e 10 minutos. Vamos para o programa Uma Data na História. 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
2: 12 de agosto de 1956. A cidade de Inhambane, capital da província do mesmo nome, era elevada à categoria de cidade. Historicamente, a cidade de Inhambane é conhecida como Terra da Boa Gente, atribuído por Vasco da Gama, a quando da sua passagem por aquele local em 1498. Inhambane foi fundada por mercadores suahilos, tendo sido visitada pelos portugueses pela primeira vez em 1498, onde construíram uma feitoria fortificada em 1546 e só em 1731 foi definitivamente ocupada por Portugal. Em 1763, com a construção do Forte de Nossa Senhora da Conceição, recebeu o estatuto de vila e sede do concelho. Foi atacada por franceses e holandeses e saqueada em 1796 por piratas franceses da Ilha Reunião. A cidade de Inhambane está localizada numa península, limitada a oeste pela Baía de Inhambane, na margem ocidental da qual se encontra a cidade de Maxixe. A margem oriental da península é uma extensa costa de praias no Oceano Índico, que são o destino turístico preferencial de muitos moçambicanos e estrangeiros. A cidade de Inhambane tem cerca de 80 mil habitantes e situa-se a cerca de 500 quilómetros a norte da capital do país. De agosto de 2000, registra-se um dos maiores acidentes submarinos da história moderna da Rússia pós-União Soviética.

A explosão que causou o acidente do submarino nuclear Kursk matou imediatamente vários marinheiros, enquanto outros tantos padeceram algumas horas depois. Do acidente resultou a morte de 118 pessoas, não se registando qualquer sobrevivente. Notas e cartas encontradas junto dos corpos de dois marinheiros levam a crer que, pelo menos, 23 homens sobreviveram à primeira explosão que atingiu a embarcação. Estes homens resistiram, no máximo, 24 horas, acabando por morrer lentamente, asfixiados, devido à falta de oxigênio. 2 anos após o naufrágio, precisamente a 19 de junho de 2002, a Rússia apontou como causa do acidente a explosão de um torpedo com defeito, transportado num dos compartimentos do próprio Kursk, descartando definitivamente a teoria de envolvimento de qualquer embarcação da NATO que navegava nas proximidades.

0: Em uma data na história, recordamos hoje a elevação de Inhambane à categoria de cidade, a 12 de agosto de 1956, e o naufrágio do submarino nuclear russo Kursk, a 12 de agosto de 2000. A redação do texto foi de Dalila Miquidade. Teve a sonorização de Musashi Galibo e a locução de Albertina Pascoal.
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2: Doze horas e 15 minutos para trás ficou o programa Uma Data na História.
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0: Então, minha comadre, vejo que meu sobrinho é um senhor e rapaz trabalhador. Precisa de um emprego. Tem uma boa vaga aí no job.
1: Mas, compadre, o concurso público ainda está aberto. E ele tem que concorrer como todo mundo.
2: Que foram repatriados da África do Sul. Mas foi um repatriamento coordenado. Informaram-nos, não é? Estavam todos em Lindela, informaram-nos. Então, conseguimos nos organizar. Não nos deram muito tempo, não é? Mas, pelo menos, conseguimos nos organizar. Estiveram, nós estivemos ali na fronteira para receber os moçambicanos. E havia também, queríamos agradecer aqui a NGT, mas todos os setores estiveram lá, a polícia, Sename, não é? Que estiveram lá, a saúde também, que estiveram ali para nos apoiar, incluindo o Ministério de Transportes e Logística. Então, queremos agradecer, incluindo o nosso INAS e o próprio Ministério dos Negócios Estrangeiros. Então, a situação é esta, e mais uma vez dizer que talvez esta seja a plataforma ideal para todos nós podermos falarmos, não é? Para não criarmos aquele sentimento que já está a haver aqui, que não é bom. Sim, cada vez que vemos uma sul-africana ou sul-africano negro, ficamos logo, não é? Já não queremos ver. Acho que não devemos ser assim. Nós, moçambicanos, nem somos assim, mas é por causa da mágoa, tudo isso. Então, vamos falar, vamos tirar essa mágoa e vamos para frente, não é? E vamos para frente. Mais uma vez, muito obrigada. Sim, por favor.
3: Estamos aproveitando a situação na Colômbia. Queremos saber se há algum registro de algum moçambicano vítima destes sismos.
2: Sim, muito obrigado por ter levantado essa questão, que é muito importante. Nós também estamos a acompanhar a partir daqui, através dos mídias, mas também estamos a acompanhar a partir da nossa embaixada em Brasília, porque a embaixada em Brasília é que cobre, é múltipla acreditação. Estamos agora, a nossa embaixada está a tentar ver se, como é que estão os nossos moçambicanos, sobretudo estudantes que estão lá na Colômbia, e quantos é que nós temos. Tivemos muita sorte em Venezuela, nenhum dos moçambicanos estudantes teve algum problema. Então nós realmente agradecemos muito o trabalho que foi feito pela nossa embaixada em Brasília, mas também a embaixada de Venezuela aqui. Então estamos a trabalhar também com a embaixada da Colômbia a partir da África do Sul, para vermos. Mas Sua Excelência Presidente da República já endereçou uma mensagem de solidariedade à Sua Excelência Presidente da Colômbia, e eu também estou a preparar também uma mensagem de condolências que vou também endereçar ao meu homólogo Ministro dos Negócios Estrangeiros da Colômbia. Então vamos continuar a seguir de perto esta situação. Muito obrigada. Obrigada também. Obrigada por terem ficado à espera.
4: Obrigada. A acompanhar a intervenção da Ministra dos Negócios Estrangeiros e Cooperação, Maria Manuela Lucas, na cerimónia aqui, em que o Presidente da República de Moçambique recebeu hoje cartas credenciais de altos comissários e embaixadores de 8 países, entre Cuba, África do Sul, Tailândia, Nigéria, Gana, Namíbia, Eslováquia e Dinamarca. Estas as informações que podíamos avançar a esta altura. Estiveram aqui na Presidência da República Jeremias Monjan e Francisco Manhissa na técnica. Continuação de boa tarde.
5: Muito boa tarde e continuação de bom trabalho.
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6: Estimado ouvinte, são 12 horas e 42 minutos. 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

Dentro de instantes estaremos em cadeia nacional para a transmissão do Jornal da Tarde. O jornal será transmitido com, um ligeiro atraso, dizia. Estamos com 12 horas e 43 minutos. O Rádio Moçambique, Manica Estúdios, é isso.

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Muito boa tarde. O Presidente da República recebe cartas credenciais de representantes de 8 países. A chuva intensa deixa um rastro de destruição em algumas regiões da zona sul do país. Ministro dos Transportes e Logística avalia o nível de transitabilidade da Estrada Nacional número 1, troço que atravessa a província de Inhambane. Tanzânia define a industrialização como prioridade de cooperação com Moçambique. Destaques do Jornal da Tarde, hoje editado e apresentado por Daniel Fayela. Luís Batista está na sonorização. Uma vez mais, boa tarde e ótima escuta. O Presidente da República reafirma o compromisso do Governo em continuar a criar condições para que a juventude moçambicana desenvolva plenamente o seu potencial, contribuindo para um país mais próspero, inclusivo e sustentável. Em mensagem por ocasião do Dia Internacional da Juventude, que hoje se assinala, Daniel Chapo destaca que, apesar das diferenças ou das diferentes realidades que os jovens vivem, existem aspirações comuns, nomeadamente o acesso à educação e saúde de qualidade, à justiça, à paz e à oportunidade de desenvolvimento. O chefe de Estado assegura ainda

0: Tudo. Voltaremos a falar dentro de instantes. Para já, o impacto da chuva nas cidades de Inhambane e Maxixe. Efraim Mastela.
1: A chuva que cai desde ontem na cidade de Inhambane está a condicionar a circulação de pessoas e bens, além de provocar o alagamento de várias residências. O cenário é descrito como preocupante nos bairros Xalambe, Marrambone, Moledoji e Tchamane, com ruas intransitáveis e casas alagadas. Os estragos estendem-se igualmente ao setor agrícola, concretamente na cintura verde da cidade de Inhambane, onde há já culturas, sobretudo hortícolas submersas. As autoridades municipais alertam que a situação pode agravar-se nas próximas horas, caso a precipitação continue. Neste ponto onde me encontro, estou com o vereador para as áreas de urbanização, saneamento, água potável e energia no Conselho Municipal da cidade de Inhambane, Júlio Luiz. Boa tarde. Qual é o apelo face a esta chuva?
2: É mesmo acatar aquilo que são as recomendações do NGD. Neste momento a população deve ficar na sua residência, não podem se deslocar em locais de pequenas inundações. Sabemos que há perigo lá, é melhor ficarem mesmo em locais seguros para que tenham recomendações do governo. Ou para esperar aquilo que são os socorros que podem surgir em caso de pequenos problemas. Aos automobilistas é preciso se fazer a via, mas olhando para aquela situação de que não podem transitar em locais onde já há iminência de perigo.
1: Muito obrigado, vereador Júlio Luiz. Temos para já o Avelino António, posicionado na Maxixe. Avelino, como está a situação desta chuva aí?
3: Continua a chover na cidade da Maxixe e por via disso está tudo condicionado por aqui. A circulação rodoviária, a atividade comercial e até mesmo o funcionamento nas instituições públicas, com particular destaque para as escolas, havendo mesmo algumas privadas que decidiram pela suspensão das aulas, pelo menos para o período da manhã. Na estrada nacional há bancos de areia e muito lixo arrastado pelas águas pluviais. Temos já a possibilidade agora de ouvir o administrador da Maxixe, Vitorino Xavier, ele que coordena a equipa governamental que está no terreno a fazer o levantamento dos estragos para a posterior intervenção aqui no distrito da Maxixe.
4: Neste momento, nós como governo estamos a recolher informações de todo o distrito para encontrar alternativas para apoiar as famílias que neste momento estão a receber muita carga d'água nas suas casas.
3: Muito obrigado, administrador Vitorino Xavier, e esta radiografia da Maxixe em meio à chuva que vai condicionando a vida por aqui.
1: Muito obrigado. Este para já o cenário resultante da chuva que cai nas cidades de Inhambane e Maxixe. Boa tarde, Daniel Faela.
5: Muito boa tarde. Retrato da situação da chuva nas cidades de Inhambane e Maxixe, aqui na província de Inhambane. De Inhambane a Matola, o encontro do jornalista Domingos Macalane para o retrato do impacto da chuva na província de Maputo. Macalane.
6: Ruas e quintais já alagados é o cenário que se assiste neste momento em alguns bairros do município da Matola na sequência da chuva intermitente que se registra desde ontem na província de Maputo. A situação verifica-se com maior incidência nos bairros com zonas propensas a inundações, como é o caso de Incobi, Machava, quilômetro 15, Liberdade e Matibiana. A chuva que se verifica desde ontem nesta parcela do país veio agravar a situação de algumas famílias do bairro Matibiana, que continuam com casas alagadas desde a chuva de fevereiro último. Esta terça-feira, o presidente do Conselho Municipal da Matola, Júlio Parruque, realizou uma visita de emergência às zonas propensas a inundações no âmbito das ações de monitoria devido à chuva. Júlio Parruque, que presenciou a situação provocada pela precipitação, orientou a empresa municipal de águas e saneamento a criar condições para permitir a circulação da água da chuva, por forma a evitar cenários de inundações. Isso mesmo explica a administradora técnica da empresa municipal de águas e saneamento, Isália Malia.
7: O excelentíssimo presidente do Conselho Municipal da Matola orientou a EMAS a ter uma maior atenção ao dimensionamento das valas de drenagem, de forma a garantir uma maior flexibilidade no que é o escoamento das águas pluviais. Orientou ainda a EMAS a garantir uma assistência às famílias que têm água ainda nas casas. É importante salientar aqui que essa situação é resultante do fato de estas algumas zonas ter ainda os lençóis freáticos bastante saturados devido à época chuvosa passada que perdurou até mês de abril.
6: A administradora

0: técnica da empresa municipal de águas e saneamento Isália Malia e algumas recomendações é deixadas pelo presidente do Conselho Municipal da Matola, Júlio Parruc, que esta terça-feira visitou algumas zonas propensas a inundações da Matola, Domingos Macalani.
1: Impacto da chuva na província de Maputo. E depois de trabalhar ontem em Gaza, o ministro dos Transportes e Logística avalia em Inhambane as condições de transitabilidade dos 524 quilômetros da Estrada Nacional número 1, troço Zandamela-Save. O jornalista Alberto Cumbe está atento a esta visita.
2: O ministro dos Transportes e Logística avalia as condições de transitabilidade da N1, troço que atravessa a província de Inhambane. Após percorrer o troço de Zandamela Machixe, incluindo o considerado corredor de morte na zona de Matanato, em Zavala, ora em reabilitação, João Macombe recomendou fiscalização permanente e rigorosa dos trabalhos de reabilitação e melhoramento localizado em curso.
3: As causas dos acidentes que nós temos têm sido reportadas, quer para autoridades policiais e mesmo pelos nossos colegas do nível do INATRO e da ANE, ainda são um pouco subjetivas. Como pode imaginar, é uma via em que não temos nenhum desvio, temos quase as características dos acidentes, são quase similares, é despiste. Reforçou-se o pavimento, vamos ver se conseguimos reforçar a sinalização e vamos continuar a monitorar.
2: Por outro lado, o ministro falou dos objetivos da sua visita.
3: O objetivo da visita é monitorar o nível de manutenção das estradas, esse é o objetivo essencial. Depois da época chuvosa que nós tivemos no final do ano passado, e início deste ano, nós tivemos quase uma parte grande das infraestruturas, tanto na zona sul como na zona norte do país, quase com um elevado nível de degradação de estradas. Solicitamos intervenções pontuais que estão a ser feitas, mas há obras definitivas que vamos começar a fazer agora a partir de setembro. E antes dessas obras, estamos aqui para ver em que condições estão, para ver se conseguimos começar a fazer a reposição. Tanto na província de Inhambane, temos uns troços, vamos fazer intervenções. Na província de Gaza, também que foi a província que mais sofreu com as inundações e cheias que nós tivemos no ano passado, e também um pouco na província de Maputo.
2: Ministro dos Transportes e Logística, João Macombe, de visita em Inhambane para a monitoria da transitabilidade na Estrada Nacional número 1. Da Machis, Alberto Combe.
1: Ministro dos Transportes e Logística avalia em Inhambane o nível de transitabilidade da Estrada Nacional número 1. E como dissemos ontem, João Macombe trabalhou em Gaza e foi nesta província que anunciou o arranque próximo ano das obras de melhoramento de alguns troços danificados pelas cheias e ou inundações do princípio do ano. Horácio Dingo.
4: O governo projeta para o próximo ano o início das obras de reabilitação da rede viária em diversos pontos do país, danificada pelas cheias e inundações deste ano. A informação foi partilhada em Xaxai, Gaza, pelo ministro dos Transportes e Logística, o qual anotou que o projeto inclui a reconstrução de pontes destruídas pelas enxurradas. João Macombe indicou que neste projeto de reabilitação da rede viária no país pretende-se construir infraestruturas resilientes para fazer face ao impacto dos eventos extremos que assolam o país nos últimos anos em consequência das mudanças climáticas. Para garantir o arranque das obras, Macombe garantiu que o governo está a trabalhar para o lançamento dos concursos e seleção dos empreiteiros até finais deste ano.
3: Para todo o país, incluindo a província de Gaza, o governo lançou o programa de reabilitação de estradas ao nível nacional, tanto que é mais estradas, com um programa de 5 anos, vai até 2031. Neste momento estamos na fase de avaliação das propostas. Nossa expectativa é ver se conseguimos fechar o processo todo administrativo antes do final do ano.
4: O ministro dos Transportes e Logística, João Macombe, partilhou a informação no quadro da visita de monitoria à Estrada Nacional número 1, depois enxurradas este ano. Ora, Sidengo. Em Xaxai.
1: Jornal da Tarde da Rádio Moçambique, transmitido dos estúdios na cidade de Inhambane, no distrito de Chibuto, em Gaza. A exploração das areias pesadas está a gerar polêmica. A população exige à empresa concessionária compensações justas pelas suas áreas. O jornalista Carlos Matzinho desenvolve a notícia.
5: A população do povoado de Mundumeia, no distrito de Chibuto, em Gaza, entrega uma petição ao governo distrital em reivindicação à alegada falta de pagamento de compensações justas pela concessionária das areias pesadas na região. Na petição entregue esta terça-feira, depois de uma marcha pacífica que desembocou no governo distrital, 2 mil famílias reclamam ainda áreas agrícolas para sua sobrevivência, além de má qualidade das casas do reassentamento que, segundo os contestatários, já estão degradadas. Inácio Ucivane, um dos presentes na entrega da petição, diz que a população anseia um encontro tripartido em busca de soluções sustentáveis, uma situação que no EACETE já vão 10 anos.
6: Quando nós reivindicamos as nossas compensações ou as promessas feitas, sempre não temos uma resposta saudável por parte da empresa e por parte do governo. É um desastre social porque as casas que foram construídas são precárias, estão a começar a deteriorar-se, o que tem causado muita preocupação por parte da família. E nessas famílias recentadas, a promessa era de que vão arranjar o espaço para que as populações possam continuar a praticar as suas atividades agrícolas. O que está acontecer é que as populações até então não receberam o espaço. Então, isso é lastimável porque não tem meios de sobrevivência.
5: Por seu turno, Edu Mek, da ONG Justiça Ambiental, explica que a ideia de petição insere-se no direito da população, à luz da lei, solicitar esclarecimento e obter do governo as respectivas respostas sobre as suas preocupações.
7: Que a administração local diga qual é o plano concreto para essas comunidades.
8: Várias outras vezes submeteram pedidos de informação, petições que não foram respondidas. As preocupações que essas comunidades levantam, o que é que são feitos delas? E muito mais do que isso, queremos que essa comunidade participe ativamente neste processo que lhes é do interesse. Ressentimentos incompletos, falta de consultas comunitárias, falta de compensações principalmente e muito mais do que isso, os problemas ambientais que a empresa de Xing vem cometendo com as suas atividades mineiras. Então vamos voltar depois de 10 dias, querer a nossa resposta, porque é um dever da administração pública responder sobre as preocupações que lhe chegam.
5: É do MEG da ONG Justiça Ambiental, que assiste a população de Mudumeia, uma área residencial abrangida pelo traçado das arraias pesadas de Chibuto, concessionadas à mineradora chinesa Denxing. E a administradora do distrito, Cacilda Bans, recebeu a petição sem fazer nenhum pronunciamento. Refira-se que parte da população da área mineira em causa já foi reassentada e recebeu as compensações respectivas. Carlos Mancinha, em Xaxai.
1: Entretanto, o governo defende ações institucionais coordenadas nas áreas de conservação transfronteiriça do Zimbábue, Moçambique e Zâmbia para conservação ou para a conservação do ecossistema e promover o desenvolvimento sustentável das comunidades locais. Ana Avenida.
9: O pronunciamento foi feito esta quarta-feira pela secretária de Estado nesta província na reunião de socialização do Plano de Desenvolvimento Integrado da Área de Conservação Transfronteiriça do Zimbábue, Moçambique e Zâmbia, Zimosa. Cristina Mafumo disse que o ecossistema que estes três países partilham exige uma visão única, sustentável e integrada para um desenvolvimento econômico real para a população local.
10: Ao nível da província de Tete, como responsabilidade integrada da conservação da biodiversidade, temos vindo a sensibilizar as comunidades a pautar pela conservação e preservação dos recursos naturais, como forma de garantir que as futuras gerações usufruam dos mesmos recursos.
9: A preocupação do governo, segundo Cristina Mafumo, tem a ver com os problemas de conflitos homem-fauna-bravia que têm vindo a aumentar, principalmente nos distritos abrangidos pelo Plano de Desenvolvimento, nomeadamente Zumbo, Magui e Caurabaça.
10: Os óbitos resultantes do conflito de homem-fauna-bravia podemos já considerar que é uma questão de saúde pública. Estes animais matam mais que a malária, matam mais que acidentes de viação. Então, é chegado o momento de podermos juntos refletir quais são as melhores estratégias e, como governo, como Estado, a nossa missão é salvar vidas humanas.
9: Secretária de Estado na província de Tete, Cristina Mafumo, com cerca de 38.435 km² no Vale do Zambeze, as áreas de conservação transfronteiriça abrangem em Moçambique os distritos de Zumbo, Magui e Caurabaça, no Zimbábue, Muzarambane e Imbiri, e na Zâmbia, Luangwa e Rufusa. Desta data, Ana Avenila.
1: Inaugurada esta manhã na Universidade Eduardo Mondlane, em Maputo, uma sala do futuro Laboratório Robótica e Inteligência Artificial. Lilia Langa.
11: A Universidade Eduardo Mondlane está a reforçar a aposta na formação de jovens para responder aos desafios tecnológicos com a inauguração hoje em Maputo da Sala do Futuro dedicada à robótica e inteligência artificial. A nova sala permite que os estudantes tenham acesso às tecnologias como robôs, inteligência artificial, simuladores 3D, impressão 3D, bem como a formação de professores de escolas secundárias em tecnologias digitais. Para o reitor da UEM, Manuel Guilherme Júnior, a nova infraestrutura vai impulsionar a pesquisa científica e a inovação tecnológica, visando responder aos desafios atuais e do futuro.
12: Que esta sala do futuro seja um espaço vivo, aberto à criatividade, à colaboração e à descoberta. Que daqui surjam novas ideias, pesquisas, projetos, parcerias e tecnologias desenvolvidas em Moçambique para responder aos desafios de Moçambique e do mundo. Que seja uma ponte entre o saber acadêmico e as soluções práticas. Entre as diferentes áreas do conhecimento, e entre o presente que construímos e o futuro que ambicionamos.
11: A Sala do Futuro integra ainda painéis interativos com inteligência artificial e equipamentos que permitem desenvolver e testar soluções tecnológicas. Já o representante da Direção Nacional do Ensino Superior, Calado Muyanga, entende que a sala deve funcionar como um laboratório piloto, capaz de levar novas metodologias às salas de aula.
13: O valor supremo desta sala de futuro, que há pouco foi inaugurada, reside no seu efeito multiplicador, onde a UEM, ao colher este laboratório vivo de inovação, assume a responsabilidade de avançar com a formação de formadores que levarão estas metodologias ativas e digitais para as salas de aulas comuns. É este o compromisso do Ministério. Impulsionar a garantia da qualidade, promover a transformação digital do ensino e criar bases sólidas para uma economia de conhecimento.
11: Para os estudantes, o contacto direto com estas ferramentas abre novas possibilidades de aprendizagem e criação.
14: Nós desenvolvemos esse protótipo aqui chamado Age Avoidment. Então, ele serve para detectar diferença de altura e logo ter essa diferença de altura, ele parar. Isso é apenas um protótipo para mostrar que nós podemos aplicar na vida real em vários contextos. Né? Em vários contextos. Por exemplo, temos drones também, os drones de entregas. Eles já têm uma dada altura que tem que parar. Mas como é que eles fazem isso? Como eles calculam a altura? Então, o que eu espero é isso aí, que continue aberto, não só para mim, mas também para vários estudantes. Creio que tem pessoas que tenham essa curiosidade.
11: Na ocasião, duas escolas secundárias receberam simbolicamente kits de robótica, estando prevista a distribuição de mais equipamentos a outras escolas abrangidas pelo projeto. Neste momento, a UEM está a preparar diretrizes para o uso responsável da inteligência artificial no ensino, investigação e gestão com atenção na ética, proteção de dados e integridade acadêmica.
15: A caminho da 11ª Conferência Nacional de Quadros da Frelimo.
16: E chamamos a responsabilidade aos delegados da 11ª Conferência Nacional, devem representar os tantos membros militantes e simpatizantes da província de Inhambane, também de forma condigna, com muita responsabilidade, disciplina, unidade, durante os trabalhos que teremos na cidade de Chimoio, nesta conferência. E como província, nós levamos a Chimoio a preocupação com o desenvolvimento da nossa costa, das ilhas, como fatores catalisadores da economia do turismo, o fortalecimento da agricultura familiar, a melhoria do acesso à água e energia nos distritos, sobretudo nas zonas mais recônditas, e a valorização também da juventude através do emprego e do ensino técnico profissional e também a valorização do combatente. O combate cerrado à pobreza e também às assimetrias regionais.
17: Adélia Makukula, primeira secretária do Comitê Provincial da Frelimo em Inhambane.
15: A caminho da 11ª Conferência Nacional de Quadros da Frelimo.
1: Já é decrescente a contagem rumo à 11ª Conferência Nacional de Quadros da Frelimo. O evento terá lugar entre os dias 21 e 23 deste agosto na cidade de Chimoio, província de Manica. E hoje é dia 12 de agosto, Dia Internacional da Juventude. O presidente do Conselho Nacional da Juventude, Quino Caetano, defende investimento contínuo e sustentável nos programas de empoderamento e fortalecimento dos jovens, um pronunciamento feito em Cabo Delgado. Somali Gilberto.
18: O líder do órgão de coordenação das associações juvenis no país falava a jornalistas na Praça dos Heróis Moçambicanos, em Pemba, por ocasião do 12 de agosto, Dia Internacional da Juventude, que hoje se assinala sob o lema Contextos Diferentes, mas Aspirações Comuns. Quino Caetano sublinhou a necessidade de reforçar os apoios e os incentivos à iniciativa juvenis em todas as suas dimensões, apontando a união da classe como o pilar fundamental para a materialização das verdadeiras aspirações da juventude moçambicana.
19: Nós, a juventude, reafirmamos que mesmo estando em contextos e espaços diferentes, do ponto de vista político, social, econômico e outros, nós temos as mesmas aspirações, que é ver um Moçambique onde jovens têm emprego, onde jovens têm habitação, onde jovens podem empreender, onde jovens podem realizar os seus sonhos.
18: Por sua vez, o ministro da Juventude e Desporto, Caifadino Manasse, renovou a determinação do governo em criar políticas e condições concretas para que os jovens possam prosperar social e economicamente no seu próprio país.
20: Hoje temos a obrigação de libertar o nosso país para a independência econômica. E como é que nós libertamos o país para a independência econômica? Como é que cada um de nós irá contribuir? Então usemos este dia como um dia para maior introspeção.
18: No outro desenvolvimento, o governante destacou a adesão e o nível de participação dos jovens na 9ª Conferência Nacional da Juventude, sublinhando que esta forte mobilização demonstra que Moçambique registra progressos já assinaláveis na consolidação do Estado de Direito Democrático e no fortalecimento da cidadania participativa.
20: Os dois dias que tivemos na Conferência Nacional demonstraram-se que podemos, devemos trabalhar juntos para consolidar permanentemente o Estado de Direito Democrático, a paz, a estabilidade, a inclusão e convivência pacífica entre nós.
18: As cerimônias centrais do 12 de agosto, Dia Internacional da Juventude, tidas lugar na cidade de Pemba, província de Cabo Delgado, foram marcadas por uma marcha de unidade nacional, deposição de uma coroa de flores na Praça dos Heróis e uma partida de futebol que juntou mais de 1.500 jovens de diversos movimentos associativos juvenis de todo o país. Somali Gilberto, em Pemba.
1: E na província do Niassa, jovens reassumem o compromisso de serem protagonistas do processo de desenvolvimento socioeconômico do país. Pinto Catawa.
21: O posicionamento foi assumido esta quarta-feira em Lixinga, nas celebrações provinciais do Dia Internacional da Juventude, onde foi reiterado que os jovens não devem ser simples observadores dos destinos de Moçambique. A vice-presidente do Conselho Provincial da Juventude, no Niassa, Flora Gemunsi, disse que, à semelhança das gerações passadas, os jovens de hoje têm a responsabilidade de encontrarem soluções para os atuais desafios. Flora Gemunsi considera imprescindível o papel desta camada social para o alcance das metas de desenvolvimento econômico e social.
22: Reafirmamos o nosso compromisso com a paz, com a unidade nacional, o patriotismo e a cidadania ativa. Queremos continuar a ser protagonistas do desenvolvimento e não apenas espectadores. Neste sentido, apelamos às instituições públicas, privadas e aos parceiros para que continuem a criar oportunidades e espaços participativos para os jovens.
21: Enquanto isto, a secretária permanente do Distrito de Lixinga, que dirigiu a cerimônia do Dia Internacional da Juventude ao nível da província do Niassa, Filipa Batista, indicou que o governo está determinado na promoção de política de empoderamento da juventude. Para o efeito, a dirigente apela aos jovens a explorarem as janelas de oportunidades em busca do autossustento.
23: Precisamos de uma juventude preparada, responsável, empreendedora, inovadora e comprometida com a paz.
21: Para além da deposição de uma coroa de flores na Praça da Juventude, o evento serviu igualmente para a reflexão sobre os desafios deste grupo-alvo para a estabilidade socioeconômica do país. De Lixinga, Pinto Catawa.
1: No estrangeiro, Tanzânia define a industrialização como prioridade de cooperação com Moçambique. Desenvolve a notícia o correspondente Monteiro Bonifácio.
0: A Tanzânia define a industrialização, o fortalecimento das cadeias de valor regionais e a abertura de novas oportunidades de investimentos como as próximas prioridades de cooperação com Moçambique. O alto comissário da Tanzânia em Moçambique, Hamad Khamis, afirma que a próxima fase de cooperação entre as duas nações deve concentrar-se também no comércio e na criação de postos de emprego. Hamad Khamis disse que à medida que os países africanos intensificam os esforços para promover o comércio regional e a industrialização, Tanzânia e Moçambique têm a oportunidade de alcançar muito mais juntos do que conseguiriam individualmente. Essa oportunidade reside não apenas na história compartilhada e na proximidade geográfica, mas também na natureza complementar das suas economias, baseadas em abundantes recursos naturais, na extensa costa do Oceano Índico e posições estratégicas que ligam a África Oriental à Austrália. De Dar es Salaam, Monteiro Bonifácio.
1: De Tanzânia a Malawi, ao encontro do jornalista Sérgio Sixpence, que fala da proibição da participação dos membros do partido no poder em reuniões e outros eventos não autorizados.
2: A liderança do DPP, o Partido Político no Poder no Malawi, determina a proibição da participação de seus membros senhores em reuniões e eventos não autorizados pelo presidente Peter Mutharika, sob o risco de sofrerem sanções disciplinares. A restrição ocorre em meio às tensões de liderança dentro desta estrutura política, em um momento em que a vice-presidente da República do Malawi, Geniança, tem percorrido diversas igrejas para encontros de oração e ações de caridade. Peter Mukito, secretário-geral do DPP, falando a jornalistas na reunião das lideranças do partido em Blantyre, destacou que esta formação política no poder possui apenas um líder oficial, o professor Arthur Peter Mutharika, e que todos os integrantes desta agremiação política devem respeitar a sua liderança. Mukito especificamente admoestou os simpatizantes do DPP a evitarem a participação em reuniões de oração organizadas fora do programa oficial do partido.
3: We are also reminding our leaders today.
2: Estamos a dizer que toda a autoridade dentro do partido reside no presidente e qualquer pessoa que saia para conduzir, seja uma reunião partidária ou qualquer compromisso a nível regional, precisa de ter autorização. Se algumas pessoas estiverem a circular sob o pretexto de reuniões de orações nas igrejas, não participem nesses encontros se o partido não os tiver autorizado. Como defensores, garantiremos a proteção do nosso partido e estamos ao lado do professor Peter Mutharika.
3: We stand with Professor Peter Mutharika.
2: Peter Mukito, secretário-geral do DPP, também encorajou os membros do partido a fomentar a unidade e intensificar a colaboração entre os integrantes daquela agremiação política. Sérgio Sixpence, em Blantyre.
1: E por aqui termina o Jornal da Tarde. Despedem-se Daniel Faela e Luís Batista. Saudações e até uma próxima oportunidade.
4: Estivemos a transmitir em cadeia nacional o Jornal da Tarde na República de Moçambique, 13 horas e 15 minutos. Vamos passar a transmitir o Jornal de Manica na sua primeira edição.
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0: Saudações, estimado ouvinte, está a começar a edição do Jornal de Manica. Tribunal Judicial da província de Manica enfrenta dificuldades para o seu funcionamento normal devido à insuficiência de recursos financeiros. As autoridades sanitárias do distrito de Tambara e Manica diagnosticaram no primeiro semestre deste ano 7.785 casos de malária. Parque Nacional de Chimanimani adota a abertura de aceiros para impedir a propagação de incêndios florestais e prevenir queimadas descontroladas. Estes e outros são tópicos da edição do Jornal de Manica da Rádio Moçambique, referente a esta quarta-feira, 12 de agosto de 2026. Esta edição leva hoje as assinaturas do Lissamo Xingoma e Carlos Barros. Formulado o convite, fica desse lado e ótima escuta. Os casos relacionados com pensão de alimentos recebidos na sexta sessão de família e menores do Tribunal Judicial de Manica reduziram no primeiro semestre do ano em curso. Nelson Mainato.
1: No período em análise, foram submetidos cerca de 460 processos contra mais de 580 do igual período do ano anterior, o que representa uma redução de cerca de 22%. A informação foi avançada pela juíza da 6ª Sessão de Família e Menores, Kátia Diniz, que aponta que, maioritariamente, os casos resultam de separação ou divórcio. A magistrada disse, por outro lado, que há preocupação em relação a mulheres que usam a pensão de alimentos como fonte de renda.
2: As pessoas hoje já sabem que têm direitos. As mulheres estão... Outras até fazem disso comércios. Há mulheres que até fazem já disso um negócio. Já sabem que têm direito a receberem pensão de alimentos e já vêm fazer isso com muita facilidade. Mas a preocupação principal que nós vemos e queremos alertar a sociedade é por causa das dívidas. A intenção da dívida é de melhorar a situação econômica da família. Mas o que nós vemos aqui acontecer é que as dívidas têm servido para destruir, não para aumentar. As pessoas têm que ter a consciência. Para que serve esse dinheiro da dívida? A dívida tem que servir para investimento, para ter um retorno financeiro. Agora, o que nós vemos os funcionários já fazerem também, que fazem dívidas, 3, 4, 5, 6 dívidas, com diferentes tipos de banco, e depois não têm condições de alimentar os filhos, porque esse dinheiro é usado para coisas supérfluas. Tem casos em que nós estamos a perceber que algumas pessoas estão a fazer propositadamente, irem contrair dívidas exatamente para não prestar alimentos aos menores. Nesse caso, é alertar essas pessoas que, caso sejam descobertos a fazer isso, isso é um crime.
1: A juíza da 6ª Sessão de Família e Menores do Tribunal Judicial de Manica, Kátia Diniz, afirma que, apesar de redução de casos relacionados com a falta de pensão de alimentos, a situação é preocupante.
0: As autoridades sanitárias do distrito de Tambara e Manica diagnosticaram no primeiro semestre deste ano 7.785 casos de malária. O número de casos diagnosticados representa uma redução em 6,9% comparativamente ao igual período do ano 2025, em que foram registados 8.359. A diretora do Serviço Distrital de Saúde, Mulher e Ação Social de Tambara, Ana Laila Manuel, explicou que a redução de casos da doença se deve à sensibilização de uso das redes mosquiteiras, entre outros métodos de prevenção à malária.
3: A situação de malária no nosso distrito está controlada, tendo em conta que nós temos acionado e colocado em plena atividade as atividades de sensibilização, educação para a saúde, não só. Trabalhamos também com as comunidades, trabalhamos com os líderes, trabalhamos com os ativistas, os APs.
0: Por outro lado, a nossa fonte assegurou que o setor de saúde em Tambara continua a realizar campanhas de sensibilização nas comunidades sobre a necessidade de melhoramento do saneamento do meio, paralelamente à distribuição de redes mosquiteiras.
3: O maior prato nosso, não é, de saúde e sensibilização. O nosso trabalho começa logo na sensibilização. Temos trabalhado em todas as comunidades para sensibilizar o controle e a prevenção das doenças endêmicas, principalmente a malária.
0: Diretora do Serviço Distrital de Saúde, Mulher e Ação Social de Tambara, Ana Laila Manuel, e a redução de casos de malária no primeiro semestre do ano em curso, comparativamente ao igual período do ano 2025. Tribunal Judicial da província de Manica enfrenta dificuldades para o seu funcionamento normal devido à insuficiência de recursos financeiros. Dini Kassam.
4: A informação foi avançada pelo juiz-presidente do Tribunal Judicial da província de Manica, Efigênio Batista, durante uma visita que o secretário de Estado na província, Lourenço Lindonde, efetuou esta terça-feira à instituição. A situação, segundo o juiz-presidente, verifica-se desde 2024 e tem limitado o pagamento de despesas essenciais ao funcionamento da instituição. O magistrado afirma, contudo, que as limitações financeiras não têm impedido o tribunal de continuar a trabalhar.
5: O tribunal da província de Manica tem problemas financeiros e não temos tido desembolsos, com exceção de luz e água. Todo o resto de despesas, elas não são pagas. E até ao presente momento, nós temos um nível de execução orçamental de 7%, e esses 7% vêm de luz e água e salários, que nunca faltaram aos funcionários. Tudo o resto, o tribunal que vem do orçamento e que consta deste orçamento, o tribunal não recebe.
4: O secretário de Estado na província de Manica, Lourenço Lindonde, explicou que o problema está relacionado com a dificuldade de libertação das verbas previstas no orçamento num contexto de limitações financeiras que afetam o país.
6: Não é segredo nenhum que nos últimos anos temos tido problemas muito, mas muito

0: valore vai a aumentare para atender pelo juiz-presidente do Tribunal Judicial da província de Manica, Efigênio Batista, durante uma visita que o secretário de Estado na província, Lourenço Lindonde, efetuou esta terça-feira à instituição. A situação, segundo o juiz-presidente, verifica-se desde 2024 e tem limitado o pagamento de despesas essenciais ao funcionamento da instituição. O magistrado afirma, contudo, que as limitações financeiras não têm impedido o tribunal de continuar a trabalhar.
1: O tribunal da província de Manica tem problemas financeiros e não temos tido desembolsos, com exceção de luz e água. Todo o resto de despesas, elas não são pagas e até ao presente momento nós temos um nível de execução orçamental de 7%, e esses 7% vêm de luz e água e salários, que nunca faltaram aos funcionários. Tudo o resto, o tribunal que vem do orçamento e que consta deste orçamento, o tribunal não recebe.
0: O secretário de Estado na província de Manica, Lourenço Lindonde, explicou que o problema está relacionado com a dificuldade de libertação das verbas previstas no orçamento num contexto de limitações financeiras que afetam o país.
2: Não é segredo nenhum que nos últimos anos temos tido problemas muito sérios que têm a ver mesmo com a exiguidade do nosso orçamento, que não tem sido suficiente para atender a todas as necessidades, portanto, os setores, né? Das áreas, das províncias, e não é um problema de Manica, de província de Manica apenas, é um problema do país. Temos que trabalhar para conseguirmos maior capacidade orçamental, de modo a fazermos face a todas as situações que temos vindo a enfrentar nos últimos anos.
0: Para além da questão financeira, o Tribunal apresenta também preocupações relacionadas com a insuficiência de recursos humanos para responder à atual demanda processual.
3: No ar, o Jornal de Manica da Rádio Moçambique, transmitido a partir da cidade de Chimoio. No desporto, mais de 30 atletas de taekwondo da província de Manica intensificam a preparação, tendo em vista a participação no torneio aberto de taekwondo a realizar-se na cidade da Beira, em Sofala, no dia 22 de agosto. Daniel Oliveira.
4: A delegação será composta por atletas dos escalões de mirins, cadetes, juniores e seniores, em masculino e feminino, que trabalham com o objetivo de conquistar o maior número possível de medalhas para a província de Manica. O diretor do Gabinete Técnico da Associação Provincial de Taekwondo de Manica, Vitor Boa, explica que a preparação está centrada no aperfeiçoamento técnico e tático, bem como na elevação do nível competitivo dos atletas. Segundo Vitor Boa, a meta é colocar a maioria dos representantes de Manica no pódio do torneio, numa competição que deverá juntar atletas de diferentes pontos do país.
5: Já estamos na fase final de preparação, que é parte técnica, estratégia e também a busca de parceiros, nesse caso, para fazer esse evento. Já estamos a 80% da preparação. Então, este evento, para nós, vamos usar como rodagem dos nossos atletas, porque temos atletas que fazem parte da seleção nacional e outros pré-selecionados para jogos de aulas que vão decorrer em dezembro aqui no solo pátrio. Que neste momento a nossa meta é conseguirmos trazer melhores resultados para a província e colocar o maior número de atletas no pódio. Nesse segundo semestre nós temos tido vários eventos, então só estamos a dar continuidade mesmo com a preparação, mas prometemos que vamos ter melhores resultados. Teremos bons resultados, sim, porque esses atletas que irão participar no campeonato, esse campeonato aberto, são atletas que estão a sair do campeonato provincial, que são campeões do campeonato provincial, então são esses mesmo que vão representar a província neste evento.
4: Vitor Boa, diretor do Gabinete Técnico da Associação Provincial de Taekwondo de Manica, falando sobre o nível de preparação dos atletas da província para o torneio aberto da modalidade a realizar-se na cidade da Beira no próximo dia 22 de agosto.
3: A direção do Testa África, liderada por Elder Zungunyi, continua atrás de parceiros para suprir as despesas da coletividade no Campeonato Nacional de Futebol da 2ª Divisão na próxima fase regional e na Taça de Moçambique. Vasco Augusto.
6: Presentemente, o Teste África conta com um parceiro que está a apoiar no pagamento de salário aos jogadores, equipa técnica e trabalhadores do campo, e o outro que patrocinou dois pares de equipamento principal e secundário de estágio, pastas de viagem, bonés, entre outros. O presidente do Teste África, Eldar Zungunye, referiu que mensalmente, para custear toda a logística, a coletividade necessita de 500 mil meticais e, na fase da pole, o valor vai aumentar para atender transporte, alojamento e alimentação.
7: Tem sido algo muito difícil por falta mesmo de apoios, por falta mesmo de qualquer que seja tipo de entradas. Limitamos-nos sempre a gerir o clube com fundos do nosso patrocinador principal, que é o grupo da empresa GSK, os que são patrocinador principal do Teste África. Não seria só o principal, seria o único, se calhar, nesse momento, o único patrocinador que nós temos, que é a empresa Trans-GSK Company, na qual nós endereçamos nossos maiores agradecimentos. Tem sido algo difícil.
6: O dirigente disse que viu o seu projeto de montar lojas para a sustentabilidade da coletividade chumbado pelos gestores da antiga fábrica do Teste África e explica.
7: Da lágrima, com muita tristeza, né, que estamos a caminhar dependendo de uma empresa e não dependendo das atividades que nós esperávamos fazer, e porque tentamos abrir o restaurante. Queríamos até alugar algumas infraestruturas para as pessoas interessadas que queriam, para poder termos alguma entrada para o clube, mas não foi aceito. Queríamos, nós podemos reabilitar o clube para poder abrir algumas lojas, dada a localização privilegiada que o clube tem. Não foi aprovado essa reabilitação, que requeria muito fundo, e tínhamos parceiros que queriam financiar. Foi lançado o projeto, tudo, e orçado, submete-se à empresa mãe, que é a Teste África Fábrica, na qual esta tem que aprovar se as obras devem avançar ou não. Então, este sonho, quando foi lá colocado e foi aprovado, então é difícil.
6: Presidente do Teste África e a luta pela sustentabilidade da equipa, que se prepara para disputar a fase regional da pole de apuramento para o Moçambola do próximo ano.
3: Hoje é quarta-feira, vamos à crônica com Ortega Teixeira.
8: Cordiais saudações, amigo ouvinte. O silêncio embarulhava mentes de duas famílias com rostos marejados de vergonha, numa banja que procurava consenso sobre a posição do genro, que escolhera a irmã mais nova da antiga esposa como solução para a continuidade da relação de parentesco. Ninguém esperava por aquela decisão, pois a família da noiva organizava-se para devolver aos compadres os bens materiais e financeiros que adiante provariam a nulidade do lobolo, uma vez a filha mais velha, que beneficiara da pomposa festa de anelamento, ter engravidado numa relação extraconjugal na ausência do marido. O silêncio continuava a esmagar mentes, porque a moça pretendida, além de ser surpreendida pela informação, precisava ser consultada para manifestar o seu posicionamento quanto à pretensão do seu ex-cunhado. Como forma de se distanciarem do vexame, as tias mais velhas foram delegadas para ouvi-la e convencê-la a ser desposada pelo ex-cunhado, e esta, preocupada com a família, deu aval à pretensão, mas exigiu que fizessem uma outra pomposa festa de anelamento. Com este pronunciamento, fiquei sem saber se procedia outra festa ou a primeira seria suficiente por tratar-se da mesma família. Também fiquei sem saber se o dito amor à primeira vista acontece de um minuto para o outro, ao ponto de alguém decidir paixão, apresentação e planificar casamento apenas numa sentada. Talvez coisas de agora, mas no meu tempo era improcedente. Os pais, que não queriam encarecer a vida do genro, tentaram convencer a filha mais nova para que a cerimônia acontecesse sem festa, valendo a do ano anterior, mas de balde. Foi assim que se decidiu organizar uma outra festa de apresentação, em que, na tradição africana, a filha que ficou grávida de outrem devia abster-se de preparar ou servir algo que fosse o manjar para aquele evento. Para se evitar contrastar os ditames da ciência africana, informaram-na sobre a decisão da Corte Real, que garantiria o decurso normal da cerimônia de apresentação do genro, que já era genro naquela família. Quis o destino que no mesmo local as coisas acontecessem, num evento que a vizinhança, sentindo-se escandalizada pelo ato anterior, com o dedo em riste, vilipendiava a moça perdedora, alegando falta de cuidados com a zona mais sombria de uma mulher. Direcionados pelas crenças africanas, o genro e a atual esposa, que é irmã de sangue da antiga esposa, foram submetidos a uma bebida tradicional que se acredita em algumas partes do continente negro, propícia para limpar impurezas do passado. A África deve ser estudada. São coisas da nossa terra.
3: Com esta nota colocamos ponto final a esta edição do Jornal de Manica. Despedem-se Lissamo Xingoma e Carlos Barros. Foi um prazer.
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10: Horas e 36 minutos, Rádio Moçambique, Manica, Astúrios, em Chimoio. Acabamos de apresentar o Jornal de Manica, primeira edição. Tempo para informação vária. 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
10: Amigo vindo, são 13 horas e 52 minutos. A missão em língua portuguesa referente à tarde de quarta-feira, 12 de agosto de 2026, termina por aqui. Eu sou Bernardo Xavier. Amigo, tenha uma boa tarde e continuação de uma boa escuta. A restante programação deste canal, sobretudo a emissão Chute com Raquel Paulo Jorge. Eu volto mais logo às 18 horas e 55 minutos.

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1: E o noticiário é apresentado por Ivanov Dias. Muito boa tarde.
2: Olga e ouvinte, muito boa tarde. O Presidente da República reafirma o compromisso do Governo em continuar a criar condições para que a juventude moçambicana desenvolva plenamente o seu potencial, contribuindo para um país mais próspero, inclusivo e sustentável. Em mensagem por ocasião do Dia Internacional da Juventude, que hoje assinala, Daniel Chapo destaca que, apesar das diferentes realidades que os jovens vivem, existem aspirações comuns, nomeadamente o acesso à educação e saúde de qualidade, à justiça, à paz e a oportunidades de desenvolvimento. O chefe de Estado assegura ainda que o Executivo vai continuar a investir na educação, formação técnico-profissional, saúde, tecnologias e na criação de oportunidades de emprego e autoemprego. Daniel Chapo apela, por isso, aos jovens a permanecerem unidos em torno da paz, diálogo, tolerância, integridade e respeito pela diversidade. No documento, o Presidente da República reitera a confiança na juventude como força de transformação do país e presta homenagem aos jovens das Forças de Defesa e Segurança pelo seu papel na defesa da pátria e na garantia da ordem e tranquilidade públicas. O Ministro da Juventude e Desportos reitera a determinação do Governo em criar políticas e condições concretas para que os jovens possam prosperar social e economicamente em Moçambique. Kaifadin Manasse, que falava esta quarta-feira em Pemba, província de Cabo Delgado, exortou esta camada social a dar o seu contributo na implementação dos programas do Executivo. O governante destacou a adesão e o nível de participação dos jovens na 9ª Conferência Nacional da Juventude, que decorreu nos últimos 2 dias na cidade de Pemba.
3: Os 2 dias que tivemos na Conferência Nacional demonstraram-se que podemos, devemos trabalhar juntos para consolidar permanentemente o Estado de Direito Democrático, a paz, a estabilidade, a inclusão e convivência pacífica entre nós.
2: Ministro da Juventude e Desportos, Kaifadin Manasse, intervindo hoje nas cerimónias centrais do Dia Internacional da Juventude, que decorreram na cidade de Pemba, província de Cabo Delgado. A Ministra dos Negócios Estrangeiros e Cooperação pede a todos os moçambicanos a abandonarem sentimentos de retaliação aos atos xenófobos protagonizados na África do Sul. Maria Manuel Lucas falava esta quarta-feira na cerimónia de recepção pelo Presidente da República, Daniel Chapo, de cartas credenciais de altos comissários e embaixadores de 8 países. A titular da pasta dos negócios estrangeiros e cooperação frisou que Moçambique precisa relançar os seus laços fraternos de cooperação para o desenvolvimento bilateral e regional.
4: Então a situação é esta, para não criarmos aquele sentimento que já está a haver aqui, que não é bom. Sim, cada vez que vemos uma sul-africana ou sul-africano negro, ficamos logo, não é? Já não queremos ver. Acho que não devemos ser assim. Nós, moçambicanos, nem somos assim, mas é por causa da mágoa, tudo isso. Então, vamos falar, vamos tirar essa mágoa e vamos para frente, não é?
2: Maria Manuela Lucas, dizia Maria Manuela Lucas, Ministra dos Negócios Estrangeiros e Cooperação, na cerimónia de recepção pelo Presidente da República, Daniel Chapo, de cartas credenciais de altos comissários e embaixadores de 8 países. Na província de Inhambane, a chuva que cai desde ontem está a condicionar a circulação de pessoas e bens e provocar alagamentos em várias residências. Efraim Macitela.
5: O cenário é descrito como preocupante nos bairros Xalambe, Marrambone, Moledoji e Tchamane, com ruas intransitáveis e casas alagadas. Os estragos estendem-se igualmente ao setor agrícola, concretamente na cintura verde da cidade de Inhambane, onde há já culturas, sobretudo hortícolas submersas. As autoridades municipais alertam que a situação pode agravar-se nas próximas horas, caso a precipitação continue.
6: De Inhambane, Efraim Macitela.
2: O académico Luís Covan diz que a Frelimo não deve admitir que os seus membros envolvam-se em casos de corrupção só porque o partido é que suporta o governo. Luís Covan, que também é membro do partido Frelimo, diz que ninguém foi nomeado para tirar benefícios individuais.
7: Quando uma coisa é indevida e a pessoa se beneficia de coisas que não devia, abertamente e de forma objetiva, a sua pergunta quer dizer-se a Frelimo combate ou não a corrupção.
8: E qual é a resposta?
7: Acho que deve continuar a combater. É um combate cerrado, exige muita coragem e determinação. Há indicadores muito claros hoje que está-se a perseguir esse caminho. Exige coragem e que ninguém foi nomeado para o enriquecimento ilícito usando aquilo que ele foi dado para gerir em benefício da população, para seu benefício, benefício próprio. Não, isso é corrupção. Nenhuma corrupção consolida as relações entre pessoas.
2: Extrato de uma entrevista ao académico Luís Covan, a ser transmitida esta quinta-feira, às 20 horas e 30 minutos, na Rádio Moçambique, no espaço a caminho da 11ª Conferência Nacional de Quadros da Frelimo, a realizar-se de 21 a 23 deste mês, em Chimoio, na província central de Manica. Atualidade internacional, a União Europeia está a mobilizar 2 milhões de euros para apoiar as comunidades afetadas pelo sismo registado esta segunda-feira na Colômbia. É um anúncio feito hoje pela Presidente da Comissão Europeia, numa altura em que prosseguem as operações de busca e resgate das vítimas do sismo de magnitude de 7,4 que provocou a morte de 240 pessoas e mais de 500 feridos. A Presidente da Comissão Europeia diz que a Colômbia acionou o mecanismo de proteção civil que facilita o envio de ajuda mútua entre os parceiros da União Europeia e outras partes do mundo em casos de desastres naturais, crises de saúde ou conflitos. Ouvinte, acabamos de apresentar o noticiário das 14. Acompanhe o próximo às 15. Boa tarde.
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devemos trabalhar juntos para

que a próxima fase de cooperação entre as duas nações deve concentrar-se também no comércio e na criação de postos de emprego. Hamad Khamis disse que, à medida que os países africanos intensificam os esforços para promover o comércio regional e a industrialização, Tanzânia e Moçambique têm a oportunidade de alcançar muito mais juntos do que conseguiriam individualmente. A cooperação futura, segundo Hamad Khamis, deve ir além da simples expansão dos volumes.

0: Amigo ouvinte, boa noite, seja bem-vindo. Amigo ouvinte, boa noite e seja bem-vindo ao Jornal de Manica da Rádio Moçambique, quarta-feira, 12 de agosto de 2026. Está aberto o tráfego rodoviário na antiga ponte sobre o rio Mituxira, na Estrada Nacional número 6, no distrito de Gondola, província de Manica. As autoridades sanitárias do distrito de Tambara, em Manica, diagnosticaram no primeiro semestre deste ano 7.685 casos de malária. Os casos relacionados com pensão de alimentos recebidos na sexta sessão de família e menores do Tribunal Judicial de Manica reduziram no primeiro semestre do ano em curso. Tópicos do Jornal de Manica, segunda edição com Bernardo Xavier na produção e apresentação e Carlos Barros na mesa de montagem e sonorização. Boa escuta. Está aberto o tráfego rodoviário na antiga ponte sobre o rio Mituxira, na Estrada Nacional número 6, no distrito de Gondola, província de Manica. Para os desenvolvimentos da notícia, convido Dini Kassamo. A Dini Kassamo voltará mais adiante. Para já, os casos relacionados com a pensão de alimentos recebidos na sexta sessão de família e menores do Tribunal Judicial de Manica reduziram no primeiro semestre do ano em curso. Nelson Mainato. Jornal de Manica, no quadrante do seu setor. As autoridades sanitárias do distrito de Tambara e Manica diagnosticaram no primeiro semestre deste ano 7.785 casos de malária. Lissamo Xingoma. O Parque Nacional de Chimanimana adota a abertura de aceiros para impedir a propagação de incêndios florestais e prevenir queimadas descontroladas. Tim Kassamo. Na página desportiva, a direção do Teste África, liderada por Elder Zungunyi, continua atrás de parceiros para suprir as despesas da coletividade no Campeonato Nacional de Futebol da 2ª Divisão, na próxima fase regional e na Taça de Moçambique. Vasco Augusto. Mesmo para terminar, ainda no que tange ao desporto, mais de 30 atletas de taekwondo da província de Manica intensificam a preparação, tendo em vista a participação no torneio aberto de taekwondo a realizar-se na cidade da Beira. Em Sofala, no dia 22 de agosto. Daniel Oliveira. Ouve lá, crônica, repete-se?
1: Sim, pode repetir.
0: Para fechar, convido... Para fechar, convido Ortega Teixeira e a crônica do dia. Amigo ouvinte, com a crônica de Ortega Teixeira, colocamos ponto final a este jornal referente a 12 de agosto de 2026. Despedem-se Bernardo Xavier, que produziu e apresentou, e Carlos Barros, que sonorizou.

0: conclusão das obras de construção do sistema de abastecimento deste líquido, avaliadas em mais de 35 milhões de dólares, o equivalente a 2 mil milhões de meticais, que estão a ser construídas no bairro de Murrupelani, em Nacala Porto, e prevê a ligação de 6 mil fontanários domiciliários, bem como a melhoria de pressão na distribuição e qualidade de serviços à população. O ministro das Obras Públicas, Habitação e Recursos Hídricos, Fernando Rafael, que esta quarta-feira visitou as referidas infraestruturas, sublinhou que com a entrada em funcionamento a cidade de Nacala poderá aumentar a taxa de cobertura no abastecimento de água dos atuais 38% para 68%. Fernando Rafael mostrou-se satisfeito com o nível de execução das obras, uma vez que, segundo disse, para além da população, o sistema de abastecimento de água de Nacala Porto vai abastecer as fábricas localizadas naquela região.
1: Nós queremos também apoiar provendo mais água, não só para o consumo, mas também para o componente de indústria. Portanto, faço uma apreciação positiva do nível de execução física da obra, que está em 90%, com a sua qualidade, com a sua resiliência, que nós, como setor, pautamos em infraestruturas mais seguras e duradouras. A entrega provisória em outubro

0: construção, reabilitação e manutenção das estradas e estejam a ser danificadas continuamente por caminhões que circulam com excesso de carga. Por isso, o ministro Maycombe determinou o prazo até setembro próximo que cada província partilhe relatório com dados reais da situação que poderá ditar novas medidas a serem tomadas pelo governo. João Maycombe de visita em Iambane para a monitoria da transitabilidade na N1.
1: A bancada parlamentar da Frelimo saúda a juventude moçambicana e reconhece o seu papel na construção do país. Numa nota enviada à nossa redação por ocasião do 12 de agosto, os deputados da bancada da Frelimo reafirmam o compromisso de aprovar leis que ampliem as oportunidades de educação, emprego e empreendedorismo e participação dos jovens.
2: E fazer parcerias. O setor privado da província quer, por isso, aproveitar a presença aqui na cidade de Chimoio de decisores políticos e homens de negócio para fazer novos contactos. O presidente do Conselho Empresarial da província de Manica, Alcides Cintura, disse esta quarta-feira à Rádio Moçambique que só os preparativos da conferência já agradam os empresários.
3: Olhando que temos todo o país cá nestas próximas semanas e a partir dos contactos que são aqui presentes, também podemos conduzir novos negócios, podemos conduzir novas parcerias. Este é um grande ganho para a província.
2: A 11ª Conferência Nacional de Quadros da Frelimo vai juntar a cerca de 3.500 pessoas entre delegados e convidados. Um dos pontos que deverá dominar os debates da conferência tem a ver com a independência económica do país. O presidente do Conselho Empresarial da província de Manica falou de alguns dos pontos que o setor privado gostaria

0: Já a seguir, o programa Entre Elas com Julieta Moçanhan. Ótima escuta.
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0: Saudações, amigo ouvinte, cá estamos nós para mais um Entre Elas. O Entre Elas de hoje traz o tema que é, na verdade, uma pergunta que fica sempre no ar. Existe pressão social para ter filhos? Vamos descobrir daqui a pouco. Mas, resumindo, existe uma forte pressão social para ter filhos. Frequentemente tratada como uma etapa obrigatória da vida, a maternidade compulsória, essa é cobrada de forma cultural, histórica, intensificada pelas redes sociais que impõem um ideal de família, muitas vezes rotulando mulheres sem filhos como egoístas ou mulheres incompletas. Hoje elegemos este tema, existe pressão social para ter filhos, como contornar. Estou com duas mães, a Emília Marenguice. Olá Emília, bem-vinda ao programa.
1: Muito obrigada pelo convite.
0: Pois, e obrigado nós por ter aceito. Alice Monjane, bem-vinda.
2: Obrigada, Julieta, obrigada. Obrigada também pelo convite.
0: Bom, se nós formos olhar para o princípio, vamos encontrar principais aspectos de pressão social. Emília, queres falar de alguns deles? Os principais aspectos da pressão social para sermos mães, o que é que dizem lá atrás?
1: Primeiro, rotulam ser mãe como um requisito principal para permanecer no lar. Essa é uma das pressões que eu digo que são mais fortes, porque acabam influenciando, por mais que nesse lar não estejam olhando para isso, mas se os tios, a família vai falando, acaba pressionando com que a família em que essa mulher está inserida comece a olhar para isso. Então, esse é o principal. O secundário é acharem que uma mulher sem filhos não é mulher, não é completa. Okay. Então, as redes sociais vão influenciando nisso, os colegas, amigos, a sociedade em si, ao redor dessa mulher que ainda não tem filhos, acaba influenciando mesmo, empurrando para que ela até se coloque em questão mesmo, se de facto é mulher ou o que tem de errado, quando talvez dentro de si esteja resolvida no quesito não ser mãe, por saber o porquê ou não também. Então, sim.
0: Aquela aí da família dos Monjanes aí, por vezes, né, já para dar esse exemplo, como podia dar o outro,
1: exato.
0: Por vezes estamos ali em conversa e entre cunhadas mesmo há segregação, ou não há? Essa é uma, sim, pressão social?
2: É, pressão, certo? Social, sim, sim, sim.
0: Como é que acontece?
2: É normal estarmos todos reunidos, de repente, quando é que vais ser mãe? Isso é uma pressão. E tu ficas ali meio que, sei lá, acanhada. Por quê? Porque não estavas à espera daquela bomba. Tu te programaste para um certo momento para ser mãe, mas o tempo que tu programaste, as pessoas não aceitam. Não querem que tu sejas mãe.
0: Já casaste, tens que ir procriar.
2: Exatamente, exatamente. Okay. Por acaso, na minha família em que eu casei, é assim, casou, filho. Sim, as minhas concunhadas, casa, filho.
0: Mas o teu caso foi diferente.
2: É.
0: Já casaste sem saber que estavas à espera.
2: Exatamente. Eu soube um mês depois. E foi uma alegria muito grande. Porque antes de casar, eu me recordo que o meu marido, na época, namorado, ele veio ter comigo. Olha, na minha casa estão a pensar que eu não faço filhos. Olha lá que os meus irmãos, amor, principalmente o que me segue, já tem uma filha. Então veja lá o que tu fazes. Ou vamos ter um filho, ou sei lá o quê. Eu disse a ele, no momento certo, vamos ter filho. E eu fiquei assim, eu tinha medo de engravidar, mas eu disse não, vamos ter filho no momento certo. Dito e feito, casamos e tivemos o nosso primeiro filho.
0: Também casar dá coragem.
2: É.
1: Exatamente.
0: Emília, eu olho para esta questão da pressão social não tanto como apenas um problema nosso, nós mulheres. Os homens também têm pressão.
1: Exatamente.
0: Como é que funciona na família? Não estou a dizer na tua, mas vamos lá.
1: Yeah, por acaso não é na minha, não é na minha, mas é a questão que eu acabei falando. Um homem pode não estar nem aí, Mas quando começam a lhe perguntar, não estamos a ver nada aqui, o que se passa? Então ele começa a pressionar a mulher, como se a causa da falta de filho talvez fosse só da mulher, porque não olham para a questão de doença, que pode ser do homem, que seja estéril, não a mulher, porque nós é que sofremos mais como mulheres. Se não aparece esse fruto, é ela. Ela.
0: E aí é uma palavra muito feia que se usa, né? Mas vale a pena dizermos.
3: Vale a pena.
0: Ela é pouca.
1: Sim, sem nada podendo.
2: É seca.
1: Exatamente.
2: Seca. Muito seca. Estamos para dizer? Eu estava para dizer que olha que os homens nem sentem tanto assim aquilo que estava a dizer a Emília. Eles estão nem aí para o que as pessoas falam, mas a mulher não. Ela guarda aquilo consigo. Olha, o que as pessoas vão pensar de mim? O que vai acontecer se eu não tiver filho? Mas o homem está nem aí. O homem vive à vontade.
0: A pressão social para ter filhos também desencadeia uma série de ações, como, por exemplo, incentivar ou obrigar o homem a encontrar outra mulher. Esse tipo de pressão, como é que funciona em mulheres? Será que ela ainda tem força para lutar por aquele casamento ou também desiste?
1: Geralmente as mulheres não desistem. Nós lutamos caladas.
0: Okay.
1: Porque se é a sogra que vem e diz: olha, meu filho, eu preciso que ter neto aqui. Então, por que não vais casar na família fulano? Porque lá as mulheres têm tido do filhos e geralmente procuram filhos rapazes. Então, quando eu sei que a questão talvez não seja de mulher ou que não seja dele mesmo, é pela família, a mulher sempre luta. Sempre luta. É claro que aparecem pessoas, sai lá desse lar, se ele já casou, se ele já tem filhos lá, desista. Mas quando se sabe que entre esses dois existe amor, eles os dois sabem que se amam. E que se ele foi ter filhos fora ou casou uma outra mulher, foi pela pressão. Eles permanecem e acredito que até o próprio homem não deixa a primeira esposa ir embora. Porque sabe que se entrou numa nova relação, não foi por ele.
0: Okay.
1: Foi por pressão dos outros.
0: Dos outros, exato. Agora, há uma questão que a mim ocorre-me sempre, hoje vivemos um mundo tecnológico, temos acesso a tudo, mas alguma coisa, até aquilo que nós nem imaginamos, está lá nas redes. Não é?
4: É verdade.
0: Depois, para conseguirmos milhares de likes, aparecemos como conselheiros, como aqueles que querem libertar as mulheres da opressão.
4: Exato.
0: E aconselhamos até algumas coisas que eu, cá por mim, acho que não devíamos aconselhar. Mas sem detalhar, como é que essas redes sociais acabam colocando em nós a ideia de que ter filhos estraga o corpo, ter filhos envelhece, ter filhos prende-nos a ponto de não podermos fazer o que bem nos apetece no dia a dia?
2: Bom, eu vou dar um exemplo bem claro que eu vivi de um casal de amigos.
0: Okay.
2: O jovem queria ter filho, mas ela não queria ter filho porque dizia que ia estragar-lhe o corpo, porque não sei o quê. Então nós aconselhamos a ela: olha, ele gosta de ti, ele diz que quer ter o filho. Mas ela disse: não, eu não vou ter o filho porque ele quer. E não só, a criança vai estragar o meu corpo. O jovem disse:
0: mas
2: com...
0: quem casou?
2: Não sei. E o jovem disse: com ou sem ela, eu vou ter um filho.
0: Ok.
2: Um mês depois, ela já estava grávida. E eu pergunto: estragou o corpo dela? Não, está lá ela intacta. Para dizer que as redes sociais influenciam, assim, acabam pensando: ah, porque as fraldas, ah, porque o leite, ah, porque isto, a sala
0: de vida. É muito dinheiro.
2: Exatamente, porque você tem que ter muito dinheiro, mas não.
1: Além de que pode ser imagens não reais, há pessoas que aparecem nos Facebooks que já são mães, mostram uma barriga lisa, peito em pé ainda, quando aquilo é Photoshop. Então, nós cá começamos a dizer: ok, se ela é mãe, está assim, por que eu estou assim?
2: Exatamente.
1: Então não quero ter mais filhos.
2: Exatamente.
1: Porque se já estou com a barriga, com estrias, só com um filho, então eu sou anormal. quando não tem nada a ver com isso, se for a ver a pessoa de perto, vai ver que tem estrias, tem barriga grande. É claro que ter filho modifica o corpo, não tem como voltar a ser exatamente como era antes. Então, as redes, na verdade, influenciam mal. Para quem não, para quem segue a risca, porque há que olhar o que as pessoas postam, comentam, mas não levar a risca, porque cada corpo é cada corpo, cada um é cada um.
3: Mesmo uma gravidez é individual. É,
1: exatamente.
3: As pessoas são capazes de ter 6 filhos, dizer assim.
1: E não acontecer nada.
3: E alguns de nós, no segundo, já não quer saber.
1: É isso. Eu, exemplificando pela minha mãe tem 10 filhos.
3: Ok.
1: Mas olhando para ela, você não vai acreditar que ela tem 10 filhos, mas olhando para uma das minhas irmãs, que tem 3. Fica parecendo que a minha irmã é que tem. Desculpa, mana aí.
4: Fica parecendo que ela é que...
1: Graças a Deus, não vou dizer qual dela, já que somos 10. Ela se sabe. Então, é mais ou menos assim. Se for olhar para minha mãe e dizer, ah, ter 10 filhos, afinal, nem vou modificar nada. Vai ter 10 filhos, mas será diferente. O corpo dela é diferente com o meu. Então...
3: Agora, eu hoje também, nós somos africanos. E aqui na Zona Sul, normalmente se diz que netos são melhores que as netas. Porque as netas depois vão para aquela família onde nós vamos acompanhar e tudo mais. É a velha história.
4: É.
3: E para além dessa pressão de ter filhos, há pressão de ter um varão para continuidade. Como é que nós saímos desta pressão? Como é que nós minimizamos quando não temos a possibilidade de ter varões? Eu, por exemplo, não tenho.
2: Eu, graças a Deus, tenho um, e aqui é o primogênito.
3: Okay.
2: Eu vou dar exemplo também da minha cunhada, a esposa do meu irmão. Ela tem 3, ele é exatamente, tem 3 rapazes. Ela queria tanto uma menina. Então, meu irmão disse, não. Chega.
3: Acabou.
2: Se for para dar continuidade, vão dar continuidade. Por quê? Porque muitos dizem, porque os homens vão dar continuidade, o nosso apelido não vai sair dos homens. Enquanto das meninas vai, exemplo, estou aqui, meu pai nem gostou quando eu disse, adotei o apelido. Ela nem gostou, ele nem gostou, desculpa. Então, para dizer que eles preferem assim, que sejam os homens, que vão dar continuidade o apelido deles.
3: Mas as mulheres não ajudam na família?
1: É claro que ajudam.
2: Que ajuda.
1: Só que não, a nossa sociedade é ingrata. Porque acaba menosprezando a menina.
3: Pois.
1: Vai ver que...
3: Isso é patriarcal.
1: Exatamente. Só que nós temos que olhar para o que estamos a viver. Porque não devemos só olhar para... Ah, se é rapaz, vai dar continuidade. Se for rapaz ladrão, nholuene, sei lá o quê. E a menina se sobre... Vai dar... Exatamente. E a menina sobressair. Eu tenho tido essa pressão porque só tenho um filho.
3: Ah, ainda, né?
1: Só tenho um filho. Infelizmente, não poderei ter mais. Mas nunca ninguém perguntou o porquê. Só perguntam, afinal, não sei dar irmão ao menino porquê. Quando ainda era criança, por que não dá um amigo? Por que não faz mais? Não perguntam o porquê.
3: Que não pode.
1: Do lado, mas sabe, não está já a dar mais filhos, porque não? É para quando? Por que não dá? Eu até digo, graças a Deus, porque meu filho se parece tanto com o pai, porque em algum momento diziam, se só tem um e ele não tem fora, é porque ele não faz, ela é que trouxe. Do tipo, eu amante.
3: Existe, sim.
1: Existe. Então, essa foi uma pressão que eu tive por muito tempo, que me tornou uma pessoa muito rígida. Para eu não sei se percebia que a pergunta seria essa, então eu já mostrava uma cara diferente, a pessoa stop, parava, não perguntava mais nada.
3: Busca já mais.
1: Exatamente, e essa máscara veio até hoje. Tornei-me o que sou hoje, mas infelizmente olhamos para os rapazes como se fossem a continuidade, mas nem sempre é assim.
3: Nós estamos a falar muito da pressão social, sob o ponto de vista familiar, neste nosso Entre Elas, em que o tema é: existe pressão social para ter filhos, mas há uma pressão social que não é familiar. As amigas.
4: Uhum.
3: Não é? os amigos, os nossos familiares. Uhum. É, será que vale a pena darmos ouvidos a estas pessoas na decisão de que família nós pretendemos ter, Emília?
1: Na verdade, a pressão nunca foi inicialmente da família. São os amigos, os irmãos da igreja, da sogra, do sogro, fulano. São eles que trazem essas questões. Acabam abalando a relação que existe aqui. Fazem com que o sogro, o marido, o irmão comece a fazer essas questões. Então, na verdade, quem deve parar de dar ouvidos são os familiares.
3: Dar ouvidos
1: aos amigos. Exatamente. Para que eles não venham para casa com essas questões. Porque, no fundo, no fundo, sabem o que acontece. A família devia saber o que está a acontecer aqui para que não haja mais filhos. Pode ter sido uma conversa que o casal teve. Eu, inicialmente, foi uma conversa. Eu não fui ao lar grávida. Sim. Acabei ficando grávida porque meu pai ia me buscar. Então, eu engravidei para não voltar para casa. Então, já estava lá, mas eu não queria voltar para casa. Engravidei e conversamos. Tive a segunda gravidez, perdi. Porque foi complicada a segunda, eu e meu marido conversamos que não queria mais ter filhos. Okay. A posterior foi uma doença que me fez com que eu não pudesse mais ter filho. Mas conversamos, eu e ele conversamos. Quero acreditar que a minha sogra, a sogra madrasta que esteve mais perto de mim, sabe. Então sempre me deu apoio. Mas quem não está aqui vai fazer essas questões. Porque alguém porque alguém perguntou lá fora. Não foi questão, essa questão não vem das pessoas daqui, de dentro de casa. Alguém perguntou, falou, porque mãe de fulano, a tua nora não está a te dar mais netos. Um só. Se perder, e a outra questão que mais me irritava é se você perder este.
3: Sim,
1: como se um outro filho.
3: Problema.
1: Exatamente, como se eu tivesse dois, perder um não seria problema.
2: Está sempre. Que na verdade há mais pressão fora do que dentro da família. Sim, as pessoas são mais pressionadas fora mesmo. E esquece que o casal em si pode ter decidido não ter filhos. Pode ter decidido ter depois.
3: A família é vossa.
2: Exatamente, nós é que temos que decidir quando vamos ter filhos. Mas vocês não respeitam isso. Até podem dizer, ah, porque não fazem filhos. Ah, porque isto, aquilo, acolá, isso é feio. E esquecem que isso também pode trazer depressão ao casal.
3: Vamos entrar aí.
2: Exatamente.
3: Problemas psicológicos, por exemplo. A nossa mãe Emília aqui já tem uma máscara.
1: E é um problema. Exato.
3: Sem garçom.
1: Essas coisas de opinar.
3: Exato.
1: É isso, acaba provocando mesmo isso que haja. Posso dizer que é uma máscara, mas pode ser uma depressão. E nós não temos o hábito de...
3: Máscara como...
1: Exatamente.
3: Estamos a caracterizar.
1: Nós não temos o hábito de consultar médicos sobre esses assuntos. Já é, ok, vou tomar um chá, tomar paracetamol, vou dormir amanhã e de acordar outro dia. Não é bem assim. Porque amanhece outro dia, são as mesmas pessoas que estão lá. São as mesmas. E são essas pessoas que quando tens um ou não tens nenhum... Faça um, faça mais um. Quando tem três, está a ver, está a fazer escadinhas.
2: Exatamente.
3: Então, de comer aqui,
1: exatamente.
2: E olha, o que é que acontece? Se está no meio entre amigos a conversar, ah, porque meu filho isto, porque meu filho aquilo, e como é que o casal fica? Acanhado.
1: Porque não tem nenhum, olha.
2: Começa a afastar-se, porque se a conversa é de filhos, aquela conversa não lhes interessa. Exatamente. Então acaba se afastando, ficou longe. Esquecem que aquelas pessoas... E vão lá perguntar, ah, por que que vocês se afastaram? Esquecem que são as mesmas pessoas que meteram pressão para isso. E o casal acaba se afastando.
1: E isso provoca mesmo depressão. É o que faz com que o homem depois tente procurar outra mulher. Você está entre amigos. Eu vou dar um exemplo que está um bocadinho fora. Tem o meu cunhado. Os filhos dos amigos estudam numas escolas privadas.
3: Ok.
1: Então, pelo papo, a conversa ali, meu filho, não sei lá o quê, foi tirar as crianças na escola pública para pôr no privado, mas não tem as condições que os outros têm. Então, vem o quê? Vem brigas em casa, porque o valor já não chega para tudo. isso provoca depressão entre eles, entre o casal. Isso acaba afetando as crianças, porque exatamente, as crianças só estão lá.
3: Como resolver aquele problema?
1: Exatamente. E as crianças só estão lá naquela escola bonita, mas não estão em condições, não têm mesmo as condições que os amiguinhos, que têm uma pasta, uma pastinha, que vende carinha. Exatamente.
2: Sim, muito.
1: Então, isso não se difere de.
3: E por quê?
2: Exatamente.
3: Teu pai nem tem um carro como o do meu pai para te vir buscar.
2: Exatamente.
1: Isso não se difere disto. Estão lá entre amigos, já eu já tenho dois, porque não tem, já deixa lá aquela. Ele, quando volta para casa, volta com aquela imagem que teve lá fora, já chega, briga com a mulher, qualquer coisa, é motivo de, ah, você nem me dá filhos, nem tem filhos, mas não é exatamente o que ele quer, não é exatamente o que ele sente, é o que a pessoa exatamente
3: mentalizou isso e acha que aqueles têm razão.
2: Exato. É verdade.
3: Aqueles são meus amigos.
2: Exatamente. São meus amigos. Exatamente, são meus amigos desde há muito tempo. E eles já têm filhos. Exatamente. Como é que até agora tu não me deste filhos? Os meus amigos já são pais há muito tempo. Outros têm dois, três. Mas quer seguir a decisão.
1: Então isso provoca essas dores.
3: E vamos para aquela história em que nós, seres humanos, em vez de nos preocuparmos conosco, com o que temos dentro de casa, queremos provar.
2: Exato.
3: Que temos capacidade. E às vezes a capacidade mede-se pelo.
1: É muito limitada.
3: Pelo filhos ou pelo género dos filhos.
2: Exato.
3: Mas vamos ouvir música, depois continuaremos neste nosso Entre Elas. Hoje estou aqui com duas mães, são educadoras, inclusive, Alice Monjan e a Emília Maringuice. O nosso tema é: existe pressão social para ter filhos? Como contornar? Estamos a traçar os contornos. Emília, música.
1: Não conheço o tema de Mamana Wanga, Hani Donzi Sile, qual é? Quem canta?
2: Anitta
1: Mahuacua. Posso trocar para uma que eu gosto, da Albertina Pascoal. Ué, papai. Pode ser essa aí.
3: Mas por que ué, papai?
1: Porque meu pai gostava muito. O apelido já remete a Inhambane.
3: Okay.
1: Então, estarei em casa nessa música.
3: Muito bem. E estamos a falar de algo que tem a ver com a nossa casa.
1: Exatamente.
3: Vamos escutar ué, papai, da Albertina Pascoal.

0: Bom, o Entre Elas de hoje traz aqui um tema que eu costumo dizer que as sogras não iam gostar nada. Embora nós estejamos também a caminhar para ser sogras daqui a uns anos.
1: É verdade.
0: Por acaso, eu já sou sogra.
1: Uau!
0: Eu sou sogra de um senhor.
1: Eu ainda estou a espantar.
2: Mas minha cabeça te dói.
0: Ouviu essa? Eu estou a espantar, por enquanto.
1: Ok.
0: Mas pronto, é esta questão da pressão social para ter filhos que nós estamos a abordar aqui no Entre Elas. Minhas convidadas, Emília Maranguice e a Alice Monjane, elas são mães, são educadoras. E uma das coisas que me fez pensar que seria oportuno falarmos dessa questão da pressão social para ter filhos, temos estado a visualizar muito jovens que falam da não pressa de ter família, porque acreditam que ter família, constituir família, também pode reduzir o número de oportunidades de sair para a diversão, viajar sem dar satisfação a ninguém. E fui buscar uma mensagem de uma jovem que diz assim: nunca quis ser mãe. Quando era adolescente, já dizia que não queria ter filhos. Na época acreditava que eu não gostava de crianças, mas com o tempo descobri que não era essa a questão. Na verdade, eu só não queria ter que cuidar de uma criança. O tempo passou e, além dessa vontade de nunca chegar, acumulei mais um motivo para não querer ser mãe. Gosto da minha liberdade. Minha mãe e minha avó falam que eu estou e sou egoísta, que a mulher só está completa quando tem filho, mas não ligo muito. Minha avó, por exemplo, é de outra época, lá está, anos 50, 60, por aí, de quando a vida da mulher só tinha sentido se ela casasse e engravidasse. Estamos a olhar para as mulheres empoderadas, não?
1: É.
0: Muitas mulheres empoderadas não podem ter filhos porque senão não vão conseguir cuidar dos filhos. Será que esse pode ser um motivo plausível para que nós nos recusemos a colocar no mundo alguém que possa ser o nosso espelho? Porque filho é o nosso espelho. Por mais que ele não seja tão parecido conosco. Uhum. Mas é o nosso espelho em atitudes, em conhecimento, se calhar é um pouco tão inteligente como nós e tudo mais. Será este motivo desta jovem suficiente para não ter filhos? Se não temos filhos sozinhos, temos com alguém.
2: Verdade. Mas eu acho que não é só o motivo de... Tem mais alguma coisa?
0: Tem, né?
2: Tem. Pode não ter um parceiro neste momento. Pode não querer ter aquilo que estávamos a falar. Começar a pensar nas despesas, porque isso, mais aquilo, sim.
0: Cuidar de uma criança pode ser um fator que nos inibe a procriar?
3: Quero acreditar que não, né? Porque a pessoa pode ter a ideia de não ter filho, mas já tendo. Porque, por acaso, eu já tive ideias iguais já às dela.
0: Quando eras mais nova?
3: Quando era mais nova, queria ser irmã consagrada.
0: É, sim. Verdade?
3: Sim. Por isso que eu digo que
0: coragem.
3: O filho foi aparecendo quando disse foi imposição ou não.
0: É.
3: Não foi um plano. Um plano de quero ter filhos. Foi um plano de não quero voltar para casa.
0: Ok. Então, casa dos pais.
3: Dos meus pais. Então, a ideia de não ter, quando concordo com a Alice, quando diz que pode ter alguma coisa por detrás, eu queria ser irmã porque eu via meu pai a trocar de mulheres para mulheres e eu fui criada por muitas madrastas.
0: Okay.
3: Então, eu não. Se o meu, se ser mãe ou casar é isto, eu não quero. Então, quando fui mudando a ideia de ser irmã, voltei a mim, que ok, vou casar, mas não quero ter filhos agora. O meu pensamento era, primeiro eu quero ter certeza, quero viver anos, não se difere de casamento. Eu não sei se estou a cumprir isso, mas eu coloquei na minha cabeça desde criança que eu só colocaria anel depois dos meus 50 anos. Estou junto do meu marido há 25 anos, estaríamos a fazer bodas, sei lá o quê. Mas quando criança, quando nova, porque não é a ideia de criança, quando jovem, quando adolescente, a minha ideia era casar aos 50, casar oficialmente aos 50, talvez lá nunca foi, nunca esteve no meio ter filhos, também nunca esteve não ter filhos.
0: Okay.
3: Ficou no sentido de se aparecer, apareceu. Então, quero acreditar que ela tem alguma coisa, porque hoje pode não querer, mas quando tiver, vai saber cuidar, vai gostar.
2: E eu já tive o mesmo pensamento que ela, por acaso. Eu até já comentei com uma amiga, eu disse, se eu não tivesse conhecido o meu marido, eu não teria filhos até hoje. Preferia ficar assim.
0: Não, tens que abrir outra possibilidade. E aparecer do outro mundo.
3: Exatamente.
2: Assim, eu não teria filhos. E eu disse assim mesmo, não teria filhos até hoje, porque foi só eu casar. E na verdade foi mesmo pressão social.
0: Okay.
2: Foi mesmo pressão, mas eu disse, se eu não tivesse conhecido, não teria filhos.
3: E
2: mas
3: quando teve...
0: Tanto na tua vida.
3: Exatamente.
0: É, de alguma forma...
3: Mudou a mentalidade.
2: Sim. É. Até mesmo ele dizia, ah, não é possível ele não fazer filhos, porque muitas crianças gostam dele. Às vezes até diziam, ah, porque ele cuida das crianças, então acho que ele não faz filhos, uma coisa assim. Então, por isso que ela às vezes vinha dizer, olha, minha família diz que eu não faço filhos, ou tu não fazes filhos, é para melhor darmos um neto aqui, para sairmos deste assunto. Eu dizia, não, agora não. Quando casarmos, vamos ter filhos. Dito e feito, casamos e vemos filhos.
0: Mas isso tem uma causa com aquele da esterilidade, né? Uhum. Que algumas mulheres sofrem muito o preconceito por supostamente serem elas as problemáticas.
2: Exato.
0: Porque a sua ovulação não completa. Mas também nós sabemos que há homens que têm uma dificuldade de... concretizar a fecundação porque o espermatozoide diz-se que não tem força, né? Se não tem aquela capacidade. Mas pronto, na nossa sociedade a mulher é muito, muitas vezes culpada.
3: É. Exatamente. Nunca se culpa o homem. É a mulher.
2: Isso é verdade.
3: Não, é
2: nunca
3: a mulher.
2: Se culpa, nunca.
3: Quando digo que. É quando repiso que é a questão social, olhando exatamente para o meu caso, já perguntaram várias vezes. Se ela não quer, por que você não sai?
0: Não sai, sim.
3: Mas não sabem que eu e ele já conversamos.
0: Sim.
3: Eu digo que pela dificuldade que tive na segunda gravidez, ele não queria.
0: Okay.
3: Meu marido chegou ao ponto de comprar caixa de preservativo. Aquela caixa.
0: Ok.
2: Para não fazer,
3: pra não fazer filhos.
0: Viu-te a sofrer.
3: Sim.
0: E ele sofreu
3: junto. Ele sofreu junto. Então disse não. Não sou eu, não sou a precisar, és tu. Eu também não.
2: Então,
3: não sou, então vamos ficar.
0: Vivermos.
3: Sim.
2: Há dias não. Ontem mesmo, eu tive uma conversa com o meu marido que ele até disse, vamos lá deixar o Júnior nascer. Desculpa.
0: Que Júnior é esse?
3: É para aparecer.
0: Não, digo a tua pergunta. Tipo,
2: sim, exato. Ele, não, o Júnior, não queres mais? Eu, não. Os dois que eu tenho, pedi a Deus, é um casal, graças a Deus, está bem assim. Ainda queres mais o Júnior? Não, tá bom assim, não vamos ter mais filho. Ele só olhou para mim.
0: Aconteceu. Mas vamos lá analisar friamente, minhas caras mães educadoras. A geração 2000 tem uma tendência de achar que a vida passa por estudar, empreender e ser referência tanto nas redes sociais como para um certo nicho, não é? Social que respeita mulheres que tenham conhecimento acima da média. Se elas continuarem assim, que sociedade feminina teremos no futuro? Vamos lá imaginar. Como é que vocês acham que isso pode acontecer?
3: Eu acho que teremos uma sociedade machista.
2: Cruel.
3: Sim.
0: Machista.
3: Porque só cruel. Olharão para a carreira. Porque agora o importante é fazer uma... É importante para certas mulheres, porque há outras que não é exatamente carreira, é curtição. Não posso fazer filhos, porque uma das coisas...
0: Não, das amigas,
3: mas para aquelas que só focam em estudar, ter uma carreira, não posso engravidar agora, porque vão me chamar para uma sei lá o quê, tenho que estagiar fora, a idade vai avançando.
0: A idade vai avançando.
3: Vai embora e no fim é uma sociedade machista.
2: Eu, por acaso, conheço uma moça, por acaso é daqui, Ela tem os seus 33 anos. Quase que a mesma idade.
0: Ainda não tem filhos, né?
2: Ainda não tem filhos, mas eu aprecio ela.
0: Pois já está cansada.
2: Sim, eu não. Foi decisão dela. Ela disse: não, eu não vou ter filhos agora.
0: Okay.
2: Sim, ela é empreendedora, influencer. Eu aprecio. Aprecio.
3: Eu acho que olhando friamente, devemos ter pelo menos um filho.
0: Sim.
3: Devemos ter, por quê? Filho é insubstituível. Marido posso ter e depois não ter amanhã.
0: Sim,
3: mas um filho vai me fazer companhia. Eu costumo dizer meu filho que é o único, que diz que eu não quero viver convosco. Eu, quando crescer, eu vou fazer minha casa ir. Eu, não te preocupes, venho à tua atrás. Venho te visitar. Ele não.
0: Eu acho que as mães de rapazes têm essa tendência.
3: Sim,
0: né?
3: Eu vou viver onde.
0: Sim.
3: Sim, porque eu digo, vais me deixar. Eu já estou a fazer uma pressão psicológica nele, né? Vais me deixar sozinho. Mas olhando para esse lado, que, ok, o teu pai já não estará aqui. Supomos que ele já não estará lá. Ele vai me deixar sozinho. E se eu não tiver um filho? Meu marido não está, estou com os meus 70 anos sozinha. É nesse momento que vou começar a pensar, se eu tivesse tido pelo menos um, talvez estaria com netos, talvez, sei lá, estaria, se desse o caso dele não fazer filhos, sei lá, terá adotado, estaria com uma nora. Há necessidade de ter pelo menos um, se puder fazer.
0: É uma companhia boa, mesmo porque não sei como é que acontece convosco, mas eu, como mãe, me revejo nas minhas filhas um bocadinho. Às vezes flagram-me assim: olha, mas estás a olhar o quê?
3: Apreciando.
0: Mas sou eu.
3: Infelizmente, eu também me vejo no meu filho, mas nas atitudes. Digo infelizmente porque eu não queria ter um filho igual a mim. Nas atitudes.
0: Atitudes.
3: Feição é igual ao pai, mas ele puxou muito a mim. E eu sei que no fundo, não sou uma pessoa lá tão boa. Então, não gosto do que estou a ver.
2: Eu, por acaso, tenho uma miniatura. Uma miniatura. Ah, essa puxou-me. Ah. Puxou.
0: Não, mas o criador faz essas coisas.
3: E a fez de propósito, me colocou uma versão que...
0: Quando temos um filho que tem as mesmas atitudes que nós, a tendência é discutir muito, mas ao mesmo tempo querer estar muito...
3: Estou perto.
2: Exatamente, muito
3: é isso.
2: Quanto mais próximo, melhor.
0: Mas olha, eu acho que podemos ter a oportunidade de escutar mais uma música e depois voltamos para fechar este nosso Entre Elas de hoje, em que estamos a falar desta questão da procriação. Colocamos como tema existe pressão social para ter filhos, como contornar, e estamos em crer que em algum momento neste andar do programa já mudamos a mentalidade de algumas pessoas. Ter filhos é bom.
2: É uma bênção.
0: Só não precisamos achar que temos que ter muitos filhos, porque hoje, os dias de hoje não ajudam muito. Alice, música.
2: Marlene, filho.
0: Automática, né?
2: Gosto muito dessa música. Muito, me chegou no momento certo. Eu acabava de ter o meu primogênito.
0: Ajudou-te a contar a tua história.
2: Exatamente.
0: Como mãe.
2: Exatamente.
0: Identificaste aí.
2: É.
0: Marlene. Filho, vamos escutar, voltamos já.

0: Bom, o Entre Elas de hoje continua neste diapasão. Queremos fechar a nossa conversa olhando para algum aconselhamento sobre esta questão da pressão social para ter filhos. A Alice Monjane e a Emília Marenguice são as minhas convidadas. Elas são mães, são educadoras. Passam também a sua experiência pessoal e também trazemos algumas histórias de gente muito próxima de nós. Bom, eu assim de repente estava a ouvir-vos falar e lembrei-me de uma pressão que eu senti, mas se calhar porque eu já estava em algum momento pronta com respostas para dar às pessoas que perguntavam-me se eu nunca quis ter um rapaz. Então eu dizia assim, a próxima geração ela pode trazer-me o inverso.
1: Uhum.
0: Nunca se sabe. Se não me trouxer o inverso, os meus sobrinhos são meus filhos.
1: Exatamente.
0: Os filhos dos meus irmãos, das minhas irmãs, é como eu concebo. É, embora eu tenha tido um sonho de ter um rapaz, porque segundo eu percebi, o rapaz é aquele que anda com a mãe, protege a mãe, é o guia e tudo mais. Mas os dias de hoje mostram o contrário.
1: Uhum.
0: Por vezes.
1: Uhum.
0: Mostram que os rapazes, quando decidem casar-se e sair de casa, a mãe já não é persona grata, não. Pressiona muito a minha dama.
1: Uhum.
0: Quando chegamos em casa da mãe, a minha dama tem que amarrar capulana ou curavental, cozinhar. Então, esta forma de reagir dos nossos filhos leva-nos também a pensar que vale ou não a pena ter mais do que um filho.
2: E, na verdade, eu acho que olhar para esse sentido é o que faz com que muita gente tenha muitos filhos. Eu acabei dizendo que somos 10, mas somos 9 meninas e um rapaz. Estava à procura do que, minha mãe?
0: Um rapaz.
2: Foi encontrar um na sexta geração. Então continuou, achou que a torneirinha dos rapazes já estava aberta. Foi fazer mais uma menina, mais uma, e fechou 10. Então não deve ser pressão ter filhos só para a procura de um gênero. Porque não tem como desenhar, dizer Deus, agora quero uma menina, agora quero um rapaz, não tem. Não tem. Ainda não tive oportunidade de dizer minha irmã, que acaba de ter um bebê agorinha, que é uma menina, é a terceira menina, é a quarta menina, que está a seguir o caminho da mamã. O sétimo será um rapaz, continue. Então não podemos olhar nesse sentido de fazer filhos à procura de um gênero. Se a decisão é ter dois, se forem só duas meninas, tudo bem. Foi o que a pessoa desenhou para a sua vida. Não adianta só fazer por isso, porque depois as crianças sofrem, não há condições para criá-las, a vida já está bem cara. Não é como antes que as fraldas eram de pano.
0: Sim.
2: Agora são
0: descartáveis.
2: E os bebês de agora são fofinhos, não aceitam qualquer descartável.
0: Tem sempre problema de pele.
2: É, exatamente. Então não devemos olhar nesse sentido. A pessoa tem que olhar para si, fazer uns planos de acordo com o que tem, o que é e prontos.
0: Alice, uma mensagem para nós outros que gostamos de influenciar, metermos na vida das pessoas, querer colocar as ordens lá. É, tu és mulher, lá em casa não serás bem vista, como é?
3: Já bem diz o ditado, na vida do casal não se mete a colher.
0: Então
3: nós não podemos opinar na vida do casal. Se o casal não quer ter filhos ou decidiu ter apenas um filho, vamos respeitar a decisão do casal, porque ao influenciarmos, ao falarmos disto, mas aquilo que eu estava a dizer, pode trazer depressão ao casal. E muitos de nós não percebemos isso, as consequências que aquelas nossas palavras negativas podem impactar na vida do casal ou da mulher, não sei, por aí.
0: E há pessoas que, por não gostar de discutir, simplesmente já não convivem com aquelas pessoas.
2: Exatamente.
3: Exatamente.
0: Bom, a nossa convidada, Emília, que é de uma família de 10. Eu também sou de uma família de 10.
2: Que bom.
0: A minha mãe teve esta oportunidade de procriar a esse nível. Eu sou a sétima, não é? Eu sou a sétima, mas felizmente ela ainda conseguiu algum equilíbrio. Teve menos meninas e mais rapazes. Está mais ou menos equilibrado. Agora, dessa experiência da grande família de onde vem a Emília, o que é que te apraz dizer para esta questão da pressão social para ter filhos? Só para fecharmos uma mensagem.
2: Estar numa grande família, agora que já somos crescidos, eu digo que é bom, conseguimos conviver, conseguimos estar juntos, mas quando crianças... somos de pais diferentes. Eu via os meus irmãos, não éramos unidos.
1: Okay.
2: Cada um no seu lado, eu estava com o meu pai, os outros estavam com a minha mãe. Então não havia aquela união e tal. Aquilo que as pessoas sempre sonham, muitos filhos, estarão um a cuidar do outro. Nem sempre é assim.
0: Não.
2: Nem sempre é assim.
0: Bom, meninas mais novas. Este programa foi feito pensando em vocês, não para pressionar de forma a terem filhos, mas para refletirmos à volta desta questão de procriar. Existe pressão social para ter filhos?

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2: Carolina Vascoate. 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
3: 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Temos que ir à luta, nem que seja difícil, nem que a gente caia. Nós temos que levantar e ir mais além. Nunca desistir, o segredo mesmo é ter esperança e fé.
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4: Vamos atualizar já de seguida para si o essencial da informação. 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
5: Boa noite, estimado ouvinte, e bem-vindo às notícias apresentadas por Vítor Rufino. As linhas aéreas de Moçambique introduziram esta quarta-feira uma ligação interprovincial a partir da cidade da Beira para Tete, Quelimane, Nampula, Pemba e Nacala. A medida insere-se no reforço da capacidade operacional da empresa e na melhoria da conectividade nacional. Falando no voo inaugural, o presidente da Comissão de Gestão das Linhas Aéreas de Moçambique, Dani Kondik, disse que a iniciativa vai contribuir para aproximar diferentes regiões do país e facilitar a circulação de pessoas e bens. O diretor do aeroporto da Beira, Ramadani Gentivo, disse que a instituição está preparada para o novo desafio com os olhos postos na melhoria da qualidade de serviços. O presidente do Conselho de Administração do Fundo Nacional de Energia disse satisfeito com o funcionamento da central elétrica do posto administrativo de Xintolo, no distrito de Cauarabassa, em Tete. Mete Gondola, que esta terça-feira visitou aquela infraestrutura de geração de energia elétrica na base de painéis solares, ficou a saber que, como resultado do pleno funcionamento, cerca de 200 ligações domiciliares foram realizadas de 2022 a esta parte do ano. Gondola constatou, no local, que estão em pleno funcionamento os serviços sociais que contribuem significativamente no desenvolvimento da sede do posto administrativo de Xintolo.
6: Da avaliação que os técnicos, os nossos colegas de especialidade, estiveram a fazer, é que a performance do ponto de vista de geração de energia, assim como conservação, encontramos uma situação que deixa-nos de alguma forma confortáveis. A energia é de qualidade, a energia não tem sofrido cortes, tem estado a funcionar em pleno. Estamos de igual forma satisfeitos com o envolvimento da comunidade. Precisamos de trabalhar mais, por

0: porque as condições estão muito capim ainda.
1: Mete Gondola, presidente do Conselho de Administração do Fundo Nacional de Energia, FUNAI, preocupado com o nível de limpeza nas instalações da central elétrica de Xintolo, distrito de Caurabassa, em Tete. Empresários de Manica olham para a 11ª Conferência Nacional de Quadros da Frelimo como uma oportunidade para trocar experiências e fazer parcerias. O setor privado da província quer, por isso, aproveitar a presença na cidade de Chimoio de decisores políticos e homens de negócio para fazer novos contactos. O presidente do Conselho Empresarial da província de Manica, Alcides Cintura, disse esta quarta-feira à Rádio Moçambique que só os preparativos da conferência já agradam os empresários.
2: Olhando que temos todo o país cá nestas próximas semanas e a partir dos contactos que são aqui presentes, também podemos conduzir novos negócios, podemos conduzir novas parcerias. Este é um grande ganho para a província. Portanto, tudo isto vai poder alavancar a nossa visão de crescimento da província e também fazer com que, nestes dias, o setor empresarial ganhe dinheiro. Este também que é a visão no final do dia.
1: A 11ª Conferência Nacional de Quadros da Frelimo vai juntar cerca de 3.500 pessoas, entre delegados e convidados. O ministro do Interior reitera o apelo à população sobre a necessidade de colaborar com a corporação para a garantia da segurança e tranquilidade públicas ao nível das comunidades. Para Paulo Chachini, a união é a chave fundamental para uma convivência harmoniosa e fortalecimento da paz para o desenvolvimento das comunidades.
3: Continue a colaborar com a Polícia da República de Moçambique através da denúncia de atos criminosos, tendo em conta que a segurança pública é uma responsabilidade coletiva.
1: O ministro do Interior, Paulo Chachini, falava esta quarta-feira na inauguração das novas instalações da 3ª Esquadra da PRM do bairro de Namicopa, em Nampula, destruídas na sequência das manifestações pós-eleitorais. No estrangeiro, o diretor-geral da Organização Mundial da Saúde alertou esta quarta-feira que a atual epidemia de ébola na República Democrática do Congo está a avançar a um ritmo acelerado que pode tornar-se na pior da história. Uma semana depois de visitar a República Democrática do Congo para avaliar a resposta à atual crise sanitária, Tedros Adhanom expressou preocupação perante os números que se situam em cerca de 4.400 casos de ébola e mais de 2.000 mortos. O presidente da Colômbia, Abelardo de la Espriella, declarou 3 dias de luto nacional pelas vítimas do terremoto que na segunda-feira atingiu várias zonas do país e causou 240 mortos. Durante 3 dias, a bandeira nacional estará à meia haste nos edifícios públicos do país e nas missões diplomáticas da Colômbia no estrangeiro. As operações de busca e salvamento de centenas de pessoas presas sob os escombros prosseguem, principalmente nas cidades de Cali e Pereira, onde dezenas de edifícios ruíram. Fechamos com o tempo. A cidade de Pemba poderá registrar esta quinta-feira 28 graus Celsius de temperatura máxima, seguida por Nampula e Vilanculo com 26 graus. Para Quilimane e Tete prevê-se 24 graus, Beira 23, Maputo e Inhambane 22, Xaixé e Lixinga 21 e Chimoio poderá registrar 16 graus Celsius de temperatura máxima. Apresentamos as notícias a esta hora, as próximas às 2 horas.

0: Moçambique pode olhar para o futuro com confiança porque tem uma juventude extraordinária. Moçambique pode se orgulhar de ter uma juventude que sonha, que trabalha e que não desiste. Uma juventude que continua a acreditar que este país pode ser melhor do que é atualmente. A minha conclusão faz-me acreditar que hoje não escalei a terceira maior baía do mundo para apenas reunir com milhares de jovens provenientes de diversos quadrantes do nosso país, a pátria amada, Moçambique. Estou reunido com construtores do futuro brilhante desse nosso país.
1: Presidente da República, Daniel Chapo.

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0: Saudações, seja bem-vindo a mais uma edição do programa Debate Político da Rádio Moçambique. Hoje temos como pontos de reflexão, renovação dos órgãos do Estado e partidário em Gaza. Estamos a falar do novo governador e o novo primeiro secretário do Comitê Provincial da Frelimo. Queremos falar do lançamento do programa ProJovem pelo Presidente da República, uma iniciativa que visa reforçar o financiamento à juventude. A nível de desempenho dos indicadores do primeiro semestre do PSOE 2026 está também na mesa do debate. Vamos também olhar para a pretensão da alienação das ações do Estado na empresa telefonia móvel TMCL, bem como a criação da Agência de Desenvolvimento Integrado do Sul, a DSUL, olhando para as iniciativas de género como a DIN e o projeto Moss Community. E temos como convidados os comentaristas residentes da Rádio Moçambique, Patrício José, Derek Mulatinho, Gustavo Mavi e Delcio Alfazema. Sidónio Pires está na sonorização, Ernesto Chauque na moderação. Boa audição. Meus caros, vos saúdo em nome da Rádio Moçambique e comecemos pela renovação dos órgãos do Estado e partidário em Gaza, refiro-me ao novo governador e ao novo primeiro secretário do Comitê Provincial da Frelimo. A província de Gaza passou recentemente por uma profunda reestruturação e renovação dos órgãos de governação do Estado e do partido, marcadas pela substituição da direção partidária e pela nomeação de um novo governador provincial. Vou começar por si, Delcio Alfazema. Esta espécie de vassourada que extinguiu os órgãos da Frelimo em Gaza, desde as células até a direção provincial, deve ser interpretada como uma verdadeira renovação política ou como uma operação de controle interno do partido?
1: Bom, cumprimento a si, Chauque, os colegas do painel e a todos os ouvintes da Rádio Moçambique. Ora, eu penso que foi muito bom que se tenham tomado medidas e se isto aconteceu é porque haviam razões bastantes para que se avançasse nesse sentido. Por quê? Porque no centro do exercício do poder político ao nível dos órgãos descentralizados estão os partidos, tanto nos municípios, são os partidos que são eleitos, pois têm as listas que seguem uma certa ordem, nas províncias também a sequência é a mesma. Depois os partidos têm as suas estruturas partidárias, etc. Agora, quando os partidos que têm obrigação perante a população, perante o eleitorado, que têm manifestos e têm responsabilidades de implementar a agenda de transformação da realidade local, de promover o bem-estar, o desenvolvimento, numa altura em que a população está cada vez mais exigente e anseia por respostas, nós não podemos ter políticos, as pessoas, os atores que devem estar a promover esse desenvolvimento, quer dizer, a perder tempo com guerrilhas, com querilhas, com situações que desviam o país daquilo que é o seu foco, daquilo que é a sua prioridade, desviam os seus partidos, as instituições, daquilo que é o foco, que é atender a necessidade da população. Então, esses desvios podem ser por via de corrupção, podem ser por via de intrigas, podem ser via de tentativa de atacar e pôr em causa o caráter e integridade dos outros. Então, essas brincadeiras não podem encontrar espaço e não podem se passar panos quentes por cima disso. É preciso que os partidos tomem coragem e tomem medidas. E eu acho que é um bom sinal que foi dado em Gaza. Bom, oficialmente nós sabemos que a Margarida Mapanzen renunciou, apontou as suas razões, que eram profissionais e pessoais, mas no partido, por exemplo, Frelimo, nós sabemos que o primeiro secretário Matavele foi mesmo afastado. É muito difícil desassociar essas duas situações, não é? É muito difícil. Mas, se eram situações que estavam a comprometer a implementação do plano de governação, a ação governativa, a estabilidade, a boa convivência entre os governantes, entre as autoridades que estavam lá, tanto ao nível político como assim ao nível governamental, é necessário. Agora, mais do que isso é olhar para a frente. Há uma figura que foi indicada dentro desses critérios que a lei estabelece, e o comando e a lição que se tira no meio disto tudo, para Gaza, mas sobretudo para o país todo, ou seja, para as outras províncias. O que se está a dar aqui como sinal é de que o partido Frelimo está a dizer que não vai tolerar distrações, brincadeiras, manobras, situações que desvia o foco da ação governativa, que é responder à demanda do povo e da população. Esta é que eu penso que é a mensagem central que podemos tirar neste momento da situação de Gaza.
0: Derek Mulatinho, como é que olha para essas missidas?
2: Bom, saudações a si, saudações aos colegas painelistas e estender a saudação a todo Moçambique e também à equipe técnica que nos acompanha. O primeiro aspecto que é importante aqui considerar é que há um mérito na decisão ou nas decisões que foram tomadas e também é um aprendizado importante. Primeiro, a começar pelo facto de ter sido termos visto instituições, estamos aqui a falar de processos políticos, e processos legais a serem cumpridos, tanto dentro da Assembleia Municipal, nós vimos instituições a funcionarem. Houve uma renúncia por parte da antiga governadora. Esse processo de renúncia foi encaminhado à Assembleia Municipal. O partido Frelimo submeteu, indicou uma figura que foi indicada ou eleita como governador. E depois da eleição dentro da Assembleia Municipal, institucionalmente o processo seguiu para a tomada de posse junto do Presidente da República. Nesta perspectiva, nós podemos entender que todos os mecanismos institucionais e legais previstos funcionaram. Dessa forma, nós podemos dizer que foram ações de mérito. É preciso dar um mérito e há um aprendizado que se deve retirar do próprio processo democrático que daí surge. E numa segunda instância, nós podemos olhar para o processo partidário. Nós aqui podemos dizer que há uma clara separação de poderes desde a máquina, a estrutura governativa, e também há esta retirada ou este afastamento que foi feito referência pelo Dércio dentro da estrutura partidária, que é para responder aos desafios que a província de Gaza está a atravessar. Nós podemos dizer que a Frelimo tem um mandato, tem uma promessa eleitoral por cumprir, a pressão social também mostra-se desafiante mesmo a olhar para as questões climáticas que a província de Gaza atravessou, para os desafios que foram atravessados e toda a polémica que depois surgiu naquele período. Então, nós também podemos olhar para também uma necessidade de avaliar aquilo que foi o desempenho eleitoral que houve em Gaza. E nessa perspectiva, podemos podemos sinalizar que é importante que os partidos, em função da avaliação do desempenho que fazem das suas figuras, possam de alguma forma encontrar outras que possam substituir, responder de forma concreta aos desafios que pretendem atravessar. Então eu diria que inicialmente é importante reconhecermos este mérito, vai ser importante ver o governador em função dos desafios que primeiro foram colocados pelo Presidente da República, de uma necessidade de maior criatividade governativa e uma necessidade de aproximação das partes, porque o governador não vai governar sozinho, passa aqui a repetição, vai ter de interagir com a Secretaria de Estado e com aqueles que já lá se encontravam. Então, vai ser importante ver este desafio também, olhar para a forte necessidade de olhar para os desafios climatéricos e também a incluir as componentes da diversificação, quer seja agrícola e económica, para responder aos anseios da população de Gaza.
0: Eu gostaria de ouvir a opinião de Gustavo Mavia sobre estas mexidas na província de Gaza, tendo em conta que o afastamento de Daniel Matavel ocorreu num contexto descrito como de tensões internas. E que tipo de conflitos para si podem estar por detrás desta decisão e até que ponto a eleição de Almeida Guilherme representa uma solução para as tensões ou apenas é apenas uma mudança de protagonistas?
3: Eu acredito que quando no decurso de um jogo, como é o caso deste governo que está, digamos assim, um pouco para além da metade do seu mandato, acontece uma mudança daquelas, só podemos vê-la como naquela que é feita por alguns treinadores, quando vê que a equipa não está a ter um bom desempenho, e mudam-se os jogadores e colocam-se outros que estejam em suplente. É o que me parece ser a leitura mais correta que temos que fazer em função desta grande varredura, não? Que se fez em Gaza. Porque mudou-se praticamente toda a estrutura, sua parte política e administrativa, que era o governo. Mas devo confessar que pouco antes disto acontecer, já havia algumas falas que indicavam que havia alguma turbulência, alguns desentendimentos entre alguns ocupantes de cargos políticos em Gaza e os que governavam aquela província. Era pouco provável que pudéssemos dar sentido a isso, porque tratando-se de uma estrutura que é uma espécie de moeda que tem as duas faces, não estava a ver como é que seria, haveria guerreamento entre uma face contra a outra. Porque a Frelimo está no comando do país, no comando no sentido que é a Frelimo que determina as políticas e os governantes têm que executá-las. Portanto, eles fazem esta engrenagem, esta face, esta moeda que eu tento fazer a comparação, e não estaria a ver como que as duas partes ou as duas faces da mesma moeda podem se guerrear. Mas aconteceu, aparentemente. Portanto, é nessa perspectiva que temos que ver essa mudança que resultou na substituição do primeiro secretário e outros membros abaixo dele, e agora na renúncia da governadora. Ela evocou duas coisas: razões profissionais e pessoais. As profissionais podemos encarar como essas que se falavam, em como não havia entendimento entre as duas partes. As pessoais é mais difícil. Uhum. Podemos não saber o que é, ela não disse, mas acho que com o tempo também poderemos saber dessas pessoais, porque há um princípio que diz que não há nada oculto que não haja de ser revelado. A última vez que eu estive aqui, eu disse que a senhora tinha feito uma explicação que me pareceu que não teria outros motivos exógenos àquelas que teriam lhe levado a renunciar. Mas uma leitura mais atenta e a intervenção do seu ministro da administração estatal deixou, não sei se posso dizer escapar, pelo menos aflorou alguma, fez uma narrativa que deixou entender que havia alguns problemas. Não elaborou muito, mas, como se costuma dizer, para bom entendido, não só dizer que eu sou, uma meia palavra basta. Uhum. Então, é o que eu entendi, que havia alguns problemas. Aliás, não faria muito sentido ela renunciar sem que haja um motivo. E como evocou também razões profissionais, então é de supor que havia alguns problemas. É o que me ocorre agora dizer como pontapé de saída.
2: Patrício José, esta mudança estrutural e que parece uma varredura, por exemplo, a nível do partido, não revela uma Frelimo provincial profundamente dividida? Qual é o seu ponto de vista?
4: Bom, permitam-me saudar também os meus ilustres colegas do painel e aos radio-ouvintes que nos emprestam o seu tempo para poderem ouvir o que nós emitimos aqui como opinião. Bom, a Frelimo tem estatutos, tem um programa e verifica que, do ponto de vista da eleição dos governos, tanto para os órgãos descentralizados, os candidatos da Frelimo para a governação são cabeças de lista. Portanto, o manifesto é do partido, não é dele. Mas a coisa interessante aqui é que, quando já se trata da governação, a ideia que eles implementam, o manifesto do partido transformou-se em programa. Mas é interessante que, depois de o partido achar que esta personalidade, os membros, não está a seguir nas condições, eventualmente, por aqui, não foi o partido que formalmente disse para deixar de ser governador. É a própria pessoa que renuncia. Mas acho que há situações internas que não se revelam em público que estão na mesa. E vai ficar a coisa mais interessante aqui nessa questão. É que já quando essa figura deixa de ser governadora, que era a cabeça de lista, o partido, dentro dos seus membros que estavam naquela lista, é que determina quem vai lhe substituir. Portanto, já não volta ao voto popular, porque no voto popular não se votou uma personalidade para a figura de governador. Então, só este elemento já determina que havia situações internas dentro do partido, não é, que estão sendo resolvidas. Agora, se ao mesmo tempo é o primeiro secretário do partido, não é, que formalmente o partido é que disse, olha, sabe, chega, não é, e depois há um processo interno de eleição de um novo primeiro secretário provincial, isso demonstra de fato que dentro do partido havia problemas que afetavam a governação não só da província como também a direção do partido, e isso estava já a criar problemas, não é verdade, para a condução dos destinos políticos e, vamos lá, econômicos, sociais e culturais da província. E Senta Frelimo, ainda no poder, tomou as decisões que tomou. Isto para dizer, no final do exercício, que há situações internas dentro do próprio partido que precisam ser corrigidas. O termo corrigir não é o mais correto, precisam ser aprimorados. E a figura que estava a dirigir o partido aparentemente já não estava em condições de liderar esse processo. E também se havia problemas na governação, a entidade ou a figura que tinha sido responsabilizada através da plataforma competitiva do partido, através do manifesto, também o partido entendeu, penso eu, que não estaria em condições, porque eu penso que para a antiga governadora manifestar essas razões pessoais e profissionais, primeiro manifestou dentro do partido que ele confiou a qualidade de cabeça de lista. Então, penso que foi depois do partido analisar, chegar à conclusão que permitiu, olha, sim, pode formalmente expressar essa sua vontade. Então, há aqui, vamos lá, uma ideia do partido mostrar a sua pujança governativa perante os quadros que confia para das missões de liderança, tanto no Estado como no próprio partido.
2: Uhum. Dércio Fazel, há uma clara simultaneidade, olhando para a opinião do Dr. Patrício José, há uma clara simultaneidade entre a mudança da liderança partidária e a substituição da liderança governamental com Alfeu Cunha a assumir o cargo de governador. Esta dupla renovação pode ser entendida como parte de uma estratégia política coordenada para reposicionar Gaza no novo ciclo de governação?
1: Olha, tem o Alfeu Cunha, que é o governador já, e já elegeu o Frelimo o novo primeiro secretário. Olha, eu acho que não precisamos fazer muito exercício para chegar à conclusão de que não havia ambiente em termos de relacionamento entre os antigos dirigentes do partido e do governo. E a questão é que este mau ambiente e esta difícil convivência entre esses atores muito provavelmente já estava a afetar o compromisso que o partido tem com a população de Gaza. Ou seja, já estava a resvalar daquilo que era uma questão talvez de pessoas, entre as duas pessoas, para se tornar uma situação que ia afetando até o desempenho institucional, quer seja ao nível do partido, quer seja ao nível do governo. Então, era preciso tomar medida. Agora, estas pessoas que entram estavam em Gaza. O atual primeiro secretário era administrador distrito de Chigubu. E o Alfeu Cunha era membro da Assembleia Provincial, estava agora no seu terceiro mandato. Então, isto não é novidade para eles. As razões que levaram aquelas pessoas a serem afastadas não é novidade. E os constrangimentos que criavam esse mau ambiente entre elas também não é novidade. Então, e pode-se perceber isso na intervenção do Alfeu Cunha quando estava a ser apresentado em Gaza. ele falava de corrupção, mas também falava sobre tratar bem as pessoas, tratar bem a população, o povo de Gaza, não é? Então, quando essas situações de querelas pessoais começam a ir até afetar a forma como a população é tratada politicamente, a tratada a nível de ações governativas, isto aí é preocupante. Então, me parece que ele conhece, sabia o que aconteceu, pôde ter na posse de informações mais detalhadas sobre o que é que levou a essa reestruturação. Então, eles têm agora a missão de reverter esse cenário, de modo a trazer e reforçar a confiança que a população tem em relação ao governo, e também o partido reforçar a confiança dos membros, apoiantes, simpatizantes e da população em geral em relação ao partido, e não se focar na luta de quem é mais forte, quem é mais poderoso. E aí, Tchauque, é muito interessante que o que nós estamos habituados a ver estávamos habituados, por isso que até houve reformas, revisões da lei no âmbito da governação descentralizada, era dificuldade de relacionamento e falta de clareza em termos de competências e papel de secretário do Estado e governador. Quando já é entre governador e partido, quer dizer, onde é que estamos, afinal de contas? O que é que estava a passar? É um caso de estudo. Eu acredito que seja por isso mesmo que o partido ponderou seriamente, o Partido Frelimo, e chegou à conclusão de que, olha, senão este vírus aí vai se propagar e vamos ter que resolver isso em todas as províncias. Tomou pontualmente as medidas e eu acho que todos vão aprender com a situação de Gaza.
0: Derek Mulatinho, o Presidente da República desafiou o novo governador a reconstruir infraestruturas destruídas pelas cheias, enfrentar os impactos climáticos e criar soluções locais. Mas Gaza enfrenta problemas estruturais que vão para além de cheias. E o novo governador terá uma margem política, financeira e administrativa para produzir resultados diferentes dos seus antecessores?
2: Bom, eu penso que os desafios que Gaza atravessa neste momento são, boa parte deles, estruturantes e equivalentes aos desafios que boa parte das províncias do país está a atravessar. No caso de Gaza, agrava-se neste momento pelo facto de ter enfrentado um período de cheias e inundações que devastou boa parte do tecido económico e social da província de Gaza. Entretanto, também temos de considerar que há um plano de reconstrução que foi aprovado pelo governo, que já prevê alguns recursos financeiros que vão ser mobilizados. Agora, se nós estivermos a olhar para os desafios de alocação desses recursos, a implementação e a execução, pensamos nós que vai ser necessário quer seja a Assembleia Provincial, que ela dote o atual governador de Gaza de maior capacidade, que exista uma sincronicidade para cumprir-se com os resultados. Eu não olho para esta questão numa perspectiva única, exclusivamente do partido que governa a província de Gaza, mas olho como uma questão de Estado e de província, que o governador terá de trabalhar com todo o seu ponto de vista de cumprimento do plano, dos objetivos de crescimento e desenvolvimento da província de Gaza. Sabemos nós que o país está a atravessar por dificuldades financeiras de mobilização de recursos. Aí estamos a dizer que, num cenário em que a manta é sempre pequena e que vai existir naturalmente algumas dificuldades. Mas é por isso que nós acreditamos que o Presidente da República lançou o desafio de uma maior criatividade governativa. Esta maior criatividade governativa vai ter de olhar para as condições locais existentes, porque há alguns problemas que podem naturalmente encontrar soluções locais. Essas soluções locais naturalmente que podem precisar de recursos financeiros, mas havendo um trabalho que faça um diagnóstico correto, aliás, esta foi uma das principais falas iniciais que o atual governador disse que ia fazer um diagnóstico. Nós pensamos que, estando ele em Gaza já há algum tempo, alguns problemas, ele até já os conhece. Mas nada melhor que estando na posição de governador, que ele terá acesso a maior informação. Essa informação deve servir para identificar prioridades. A principal prioridade é a reconstrução. Neste momento, a reconstrução deve ser resiliente, porque o problema não é reconstruirmos e ser destruído, mas havendo um desastre que o nível de destruição não seja necessariamente igual. Temos aqui passar disto. E depois nós olharmos para a província de Gaza como um dos celeiros da região sul. Também temos de associar ao facto de, mesmo ontem, na sessão do Conselho de Ministros, ter sido aprovado um instrumento que visa o desenvolvimento da região sul. Também haverão recursos que vão ser alocados. Não podemos dizer e assumir de forma peremptória de que ele terá recursos para poder resolver todos os problemas, senão não haveriam nem sequer províncias com necessidade de recursos.
0: É um desafio.
2: É um desafio.
0: Gustavo Mavio, a mensagem do Presidente da República foi clara para Alfeu Cunha: é proibido fracassar. Qual é o alcance dessas palavras?
3: Ah, sim. É muito triste que nós estejamos a fracassar em coisas que até não devíamos. Um pouco antes de vir aqui, eu estava a reler o livro Capitalista Niga, de Chika Onayana. É um nigeriano, jornalista e grande escritor. Ele, depois de viver 25 anos nos Estados Unidos, e depois de ter saído da Nigéria, naturalmente, que é uma das nações quase fracassadas, ou era, estão a tentar agora reerguer-se dessa situação nos últimos anos, escreveu esse livro. E ele disse que nós, povo negro do mundo geral, desenvolvemos a ociosidade. Gostamos da boa vida sem termos trabalhado. Gostamos do luxo. Há duas semanas eu recebi um estrangeiro aqui que veio visitar Moçambique e tinha-me como focal dele. Ele disse: Gustavo, na Europa onde eu vivo, nunca vi tanto carro Pajero, esses 4x4s, como estou a ver aqui. E vocês são pobres, pá, aquilo que eu tenho lido. Eu, acadêmico, não desses acadêmicos que aqui falo, escreveu vários livros. Alguns dizem que são acadêmicos, nem sequer têm uma sebenta. E eu disse: tem razão, mas isso é assim aqui como em África. E ajudei-lhe a completar o raciocínio dele, sabe? Há estudos que indicam que mais de 75% dos carros 4x4 que são produzidos no Japão, quem compra são africanos. Tenho um amigo que não gosta de me ouvir dizer que eu vivi na Inglaterra. Eu vivi lá 8 anos, um total de 8 anos, partidos em duas partes. Eu não me lembro de ter tido facilidade de ver carros 4x4 lá. Era uma espécie raríssima. Mas aqui, como status, se você vai a uma cerimônia, a um sítio, e vais num carro normal, não vão te dar o peso que merece. Não serás validado por aqueles que gostam de ser validados pelos outros, para se sentirem como pessoas. Então, este livro Capitalista Niga, que eu até fazia questão de recomendar para se estudar nas escolas e nas universidades, e por que não? Não sei mesmo dos partidos, porque há muito jovem nos partidos, todos eles, que aspira ao poder para ter boa vida.
0: E como ligar este ponto ao desafio colocado?
3: É mesmo por aí. O apelo do presidente, quando eu ouço sempre o presidente Chapo, desde a campanha dele, diz: vamos trabalhar. Vamos trabalhar. Esse é o slogan com que ele abre os discursos e, mais precisamente, fecha com o discurso dele. Não é por acaso. É uma maneira polida ou sofisticada ou dissimulada de nos dizer que nós estamos a trabalhar. E eu nunca entrei na cabeça do presidente Chapa para ver por que ele adotou esse slogan. Mas acredito que é mesmo porque nós não estamos a trabalhar. Grosso modo, os que se matam trabalhando, mas são muito poucos. Esses jovens, eu também fui jovem, que passam a vida a acusar o governo porque a Frelimo não presta, porque não sei o quê, porque não. Por que que não se inspiram nos jovens ruandeses, jovens chineses, aqui em Moçambique, estão aqui, portugueses, indianos ou de origem indiana, moçambicanos de origem, para ver se eles estão paradinhos, já esperam que o governo lhes dê, ou um messias qualquer, um doador, ou um benfeitor, como muitos sonham com Venâncio, que no dia em que eles chegarem ao poder, vão ter tudo a transbordar nas suas mesas, nas suas casas, mobílias bem bonitinhas, que é um sonho muito, muito fantasiástico. Não vai acontecer isso. Eu, na semana passada, disse aqui que tenho estado a conversar longamente com moçambicanos que estão na Inglaterra, mas principalmente agora em Portugal. O que dizem é que eles só quando chegaram lá é que se aperceberam que, afinal, o produto, a riqueza, a bonança, o bem-estar de que sonhavam aqui em Moçambique está no trabalho árduo. Eles dizem, quase todos dizem que lá trabalham como, não sei qual é a expressão que eu posso usar, como burros. Menos aqueles burros que têm que puxar a charrua ou o gado.
2: Trabalham
3: quem
2: duro.
3: Trabalhou no campo, que viveu no campo como eu e o meu professor aqui, Patrício José. Se nós acordávamos nessa altura, acordávamos às 4 para ir colimar lá com charrua, mesmo com enxada, com sachar e tudo, depois sair dali para a escola.
2: Então perdemos a cultura de trabalho.
3: Não sei se perdemos. Essa geração, a presente geração de jovens, é aquela geração que é descrita para o Sheikh, não sei, do Dubai, o modernizador de Dubai. Ele diz que os tempos difíceis formam homens fortes. Os tempos fáceis formam homens fracos. Essa juventude que depois de independência, e depois como tivemos aquele problema da guerra, ninguém tinha tempo de fazer machamba, todos estávamos correndo a viver de doações que vinham lá não sei de onde. É dali que começaram as calamidades. É isso que se vende aí na cidade de Maputo. É isso que eu penso que estragaram a juventude atual. Nem sabe fritar um ovo.
2: Muito bem, vamos
3: passam
2: ouvir
3: de mimos e mimos. Então, o governador, a menos que despertemos para o trabalho árduo, como fizeram os chineses a partir de 1978, que também estavam na penúria, nunca vamos sair dessa situação. Mas Moçambique tem tudo, como eu tenho dito. Alguns vão dizer, mas essa aí está a falar, mas eu, se eu fosse contar a minha história, que ninguém acreditaria.
2: E temos, vamos falar da juventude lá mais para frente. Doutor Patrício José, como é que olha para este desafio, tendo em conta que Gaza é historicamente uma província eleitoralmente estratégica também para a Frelimo?
4: Olha, há dois aspectos prévios que acho que importa a gente. Primeiro, é o mecanismo dentro do partido que trouxe cada líder dentro do partido e também para o Estado. E, nesta base, também o sentido de poder que esta personalidade traz consigo, no contexto também das condições internas dentro do partido. E aí começam as diferentes manifestações, como os meus ilustres colegas aqui puderam compreender. Olha, este processo de guerras que nós tivemos enfraqueceu o sistema nacional de educação na formação e educação dos moçambicanos da juventude para haver oportunidades no meio que lhes circunda, não é? Para poder se realizar. Senão, nós fomos viciados logo depois da independência. Estudávamos, depois éramos, como se chamava, afetação. Então, todo o processo...
3: Eu creio que estava à espera de você terminar.
4: Todo o processo educacional. A pessoa pensava que eu tinha que ir trabalhar ali, trabalhar acolá. Mas o processo evoluiu. Agora, exatamente este sentido de poder, também com as origens pessoais. Quer dizer, quem viveu de muitas privações ao longo do tempo e de repente está num cargo governativo, há um sistema de retroativos. Se comer com os retroativos, andar com os retroativos. Essa coisa de carros, não carros. Também temos vias de acesso que não estão em condições. Para chegar à minha aldeia, tem que ter um fobepo. Não é? Para ir para lá, aqui, na cidade. Eu até vi ontem um anúncio da gestão dos recursos hídricos. A dizer que haverá, aqui na cidade, zonas a serem inundadas. É verdade. E dois, há um elemento. Em função dessa irmã, chegamos a determinadas funções. Você vive numa casa modesta. E o Estado tem esta prática de arrendar uma residência, que chama uma residência protocolar, não é? Em que você tem que melhorar um pouco de residência. Até imaginar uma figura que melhorou de residência em exercício das funções. Então, quando sair dali, tinha que deixar a casa. É para voltar lá onde vivia. Não é? E dois, esses processos internos, há grupos de apoio, em que quando você ascende, tem que se recordar desde que lhe apoiar. Então, há todo um conjunto de fatores, na verdade, que acabam desviando o foco fundamental do desenvolvimento. No sentido de, olha, se eu tenho essa gente, há gente que ainda está nas condições das minhas origens.
5: é preciso resolver aqueles problemas.
4: Verifica um exemplo. A Frelimo proclama a independência, havia aquela dificuldade. Foi a todos os distritos do país, pegou jovens, alguns até eram adolescentes, mandou para Cuba, sabe quanto para a formação?
3: RDA
4: para em diante. Então, era uma forma de tirar aqueles jovens, mas procura saber desses jovens hoje, se ainda se recordam lá da aldeia, de onde eles surgiram. Quais foram os projetos de desenvolvimento, não exatamente onde ele nasceu, mas nas condições em que ele estava. Nós estamos a ver, mas eles vivem bem. Bom, se não é bem, se bem não, que mas pelo menos têm uma qualidade de vida razoável.
6: Esqueceram-se das origens.
4: Bom, eu não vou dizer que se esqueceram, mas esses projetos de desenvolvimento ainda não atingiram as origens, as condições, não necessariamente onde ele nasceu, mas nas condições que milhares ou milhões de moçambicanos vivem, em que ele também esteve em algum momento. Então, este elemento do sentido do poder, quando você vem das carências melhor, às vezes você não se recorda das origens. Mas também porquê? Quando você é melhor, é capturado pela qualidade de vida. Porque sabemos de nós, quantas vezes levou a mamãe para almoçar consigo, jantar consigo no Polar? Não é? Eu vou convidar o Patrício, vou fazer o Polano, para sei lá quando, não é? Mas não porque seja necessariamente, mas as condições lá nas origens não melhoram. Então, é aí que este elemento que o Presidente, Sua Excelência, o Presidente diz, olha, é proibido fracassar. No sentido de que as oportunidades de qualidade de vida têm que se alastrar lá onde quase nós todos somos oriundos. E não verificar o poder, a reprodução da qualidade das condições em que você está, mas alastrar para as mais variadas origens dos moçambicanos, vivências dos moçambicanos, não é? Para isso. E ver, por exemplo, eu acho que esses projetos de investimento, que o Fidel, sei lá qual, é exatamente para despertar na juventude do colo, sabe?
6: Estamos a entrar já no pró-jovem. Avança, o pró-jovem então, é o segundo ponto.
4: Claro, olha, mais do que você esperar emprego, identifique oportunidades de ação. Aquilo que eu disse a última vez que estive cá. No sistema do comércio formal, raramente você apanha moçambicanos. Por quê? Eventualmente não tivesse investimento, mas mais do que investimento, é o próprio conhecimento de gerir negócio. Há, por exemplo, muitos moqueiristas que estão razoavelmente construídos, mas não aceita abrir um supermercado, uma loja formal. Ele quer continuar a viver na informalidade, porque a formação não lhe permitiu ter esse conhecimento. Então, como nós falamos agora, o Sistema Nacional de Educação tem que trazer habilidades competitivas nas mais diversas formas, mas para entrar na formalidade dos negócios. E aí, penso que algumas coisas poderão entrar. Aí,
6: doutor Patrício José, em plena Semana da Juventude, o Presidente da República anuncia o lançamento, né, do ProJovem, programa estruturante que irá substituir o Fundo de Apoio à Iniciativa Juvenis, e a duplicação ainda este ano do valor global do contrato a ser celebrado entre o Governo e o Conselho Nacional da Juventude. Olhando para este seu ponto, até que ponto este ProJovem poderá ajudar a dinamizar os projetos da juventude?
4: Esse é o desafio. A primeira etapa do desafio foi colocar fundo, não é? O fundo está aqui.
6: E duplicar.
4: Sim, e duplicar. No sentido de que, bom, jovens, está aqui uma oportunidade. Mas aí temos que capacitar a juventude para entrar no sistema de negócios do ponto de vista formal. E gerir negócio não é uma mera ambição. Há habilidades, até, por exemplo, para saber identificar um problema para você ser a fonte de solução. Este aqui é o elemento. Isso é conhecimento. Então, o sistema de ensino tem que trazer estas habilidades. E não nós andamos a orgulhar de estatísticas, graduamos tantos, mas no dia a dia essa pessoa só está por causa de emprego. Verifica, por exemplo, eu soube que havia jovens que pediam prestar dinheiro à família, 100 mil, 150, 200 mil, para pagar a admissão num concurso de admissão em algum lugar. Mas eu vi, quando o presidente estava em Cabo Delgado, uma jovem, por esses fundos, não é, que recebeu 100 mil meticais e foi começar um negócio. Estes elementos têm que nos trazer grande lição. O que é que está a fracassar no processo do ensino? Estamos a fracassar. Não era possível alguém ter 100 mil, 200 mil, ir corromper para ser admitido no emprego
5: e não começar o negócio. Qual é o problema aqui? Não só para andarmos a culpar a juventude, mas como um processo, um sistema de governação que tem que ensinar as pessoas a ter habilidades para os mais variados negócios de prestação de serviço. Verifica, por exemplo, agora, nas redes sociais, a gente vê muita gente, fabrica chamuças, sei lá quando, e vende já para posso trazer em casa. Posso trazer, sei lá quando, mas fabrica em casa. Nem paga imposto. Segundo, nem sabemos em que condições higiênicas esses produtos são tratados. Por quê? Porque não existe um processo de formalização em que as pessoas sabem qual é. Eu tenho. Há regras a obedecer na prestação destes serviços. Eu tenho responsabilidade com o Estado, tenho que pagar imposto. Então, são esses elementos todos que nós não ensinamos. Por causa deste processo histórico, guerras contra guerras, quando, etc, etc. E não habilitamos a juventude. Não é? O que o jovem, por exemplo, gasta comprando sufochongos, sei lá agora. Se for verificar aquilo que ele gastou para se matar por álcool e drogas por mês, ele podia começar um negócio razoável. Então, são esses elementos todos que nós temos que começar a ter em conta para capacitarmos a juventude, na verdade, no sentido de identificar problemas e ele ser fonte de solução.
6: Edelson Fazema, o que garante que o pró-jovem não será apenas uma mudança de nome e do programa, mas uma mudança real do modelo de financiamento da juventude que possa trazer resultados?
1: Bom, eu penso que temos experiências, temos lições de várias iniciativas, até porque o próprio Pró-Jovem também resulta da reestruturação do Fundo de Apoio a Iniciativas Juvenis, as lições que foram lá tiradas. E o mais importante é isso que o governo está a fazer, de priorizar o jovem na sua agenda de governação. Nossa economia não está em condições de dar emprego formal a todos. O setor público já está sobrecarregado e com contratações a serem feitas cada vez com mais limitações. A nossa economia está a crescer, mas não ao ritmo da demanda da juventude que quer emprego. Então, vamos dar ferramentas. Formação, ensino técnico profissional, vamos dar recursos e despertar a criatividade que existe nos jovens. Eu queria destacar aqui esta visão do governo e particularmente do Ministério da Juventude, que tem sido consistente com as iniciativas de apoio à juventude. Meu kit, meu emprego. Parece muito simples. Nós vemos quando chega a hora, dá-se material para fazer e montar uma pastelaria caseira, dá-se equipamento para culinária e tal. Então, existe potencial e nessa semente que se lança, nesses 50 que recebem esses kits, 15, 20, a coisa funciona. Depois, esses 15, 20, onde as coisas funcionam, vão também dando um emprego mais algum, vão partilhando a renda com mais. É assim que vai havendo algum sinal, tanto para despertar o potencial, como também para permitir uma circulação mais fluida de recursos financeiros. Então, eu espero que esta iniciativa venha a ser um reforço dentro desse conjunto de iniciativas que existem para poder permitir com que o jovem participe ativamente na nossa economia através daquilo que são o seu potencial, seu conhecimento, sua experiência e suas vivências, e que o próprio jovem também comece cada vez mais a ser resposta dos seus próprios problemas.
6: Derek Mulatinho, o governo fala a independência económica e coloca sobre a juventude a responsabilidade de gerar riqueza e emprego. Não existe aqui o risco de transferir para os jovens uma responsabilidade que também pertence ao Estado, especialmente num país onde o desemprego e a informalidade são problemas estruturais?
7: Bom, existe naturalmente esse risco, mas eu queria, antes de avançar muito, fazer aqui um pequeno reparo, mesmo uma provocação ao Gustavo. Eu penso que a juventude, eu sou jovem, penso que se nós não nos orgulhamos da juventude que temos hoje, temos de reconhecer que ela é produto de uma educação ou de um processo que vieram dos nossos pais. Então, se os jovens hoje não são o espelho daquilo que nós pretendemos, é porque em algum momento pode ter existido alguma falha. Não estou a dizer que seja isso, é apenas responder a uma provocação que se dirige a jovem. Uhum. Eu, falando em nome de jovens, penso que era importante fazer este pequeno reparo. Segundo, há um mérito da decisão que houve, primeiro, de duplicar o contrato que vai existir com o CNJ, que é a duplicação deste fundo. Há um mérito dessa decisão. O principal mérito é, houve uma honestidade de assumir que aquele fundo de 2005 ou 2000, que foi criado há mais de 20 anos, não está a resultar nos efeitos que eram esperados. O Presidente da República indicou que existiam algumas falhas que foram reconhecidas pelo próprio Ministério da Juventude. Então é importante que aquilo que não estiver a correr bem, é que não estiver a surtir os efeitos positivos, os efeitos esperados, que existe essa coragem institucional de corrigir. E nessa perspectiva, o Governo anunciou que vai duplicar e que vai aprovar um novo instrumento. Este é o primeiro caso.
1: E também a questão de atualizar, quer dizer, desde
7: 2005.
1: Exatamente. E a população jovem foi crescendo.
7: Exatamente.
1: Né?
7: Agora, fazendo ponto com a questão que me colocou, se não existia esse risco de nós transferirmos a responsabilidade para a juventude, a resposta concreta é que existe esse risco. Mas esse risco deve ser partilhado entre o Governo nas políticas públicas que vai criar, nos fundos que vai desenvolvendo e vai implementando. Porque, neste momento, nós temos uma multiplicação de fundos, todos eles virados a responder à pressão da juventude que está a fazer, o Governo está a fazer um trabalho. O que nós aconselhamos e recomendamos é que seja necessário complementar. Eu não recomendaria, por exemplo, temos o Fundo de Desenvolvimento Local, temos este Pró-Jovem que está a ser criado. De que forma é que nós aproveitamos essas iniciativas, os recursos que estão a ser alocados para pequenas formalizações? Eu sei que o Governo, por exemplo, aprovou a estratégia de cooperativas, que é um instrumento que há muitos anos que não tinha um instrumento

0: ter a pressão.
1: Muito bem, vamos observar uma breve pausa para o sinal horário e também para as notícias. E voltaremos daqui a pouco para dar continuidade deste e de outros temas.
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2: Carolina Vascoate. 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
4: 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São 2 horas em Moçambique.
5: Boa noite, estimado ouvinte, bem-vindo às notícias apresentadas por Vítor Rufino. As linhas aéreas de Moçambique introduziram esta quarta-feira uma ligação interprovincial a partir da cidade da Beira para Tete, Quelimane, Nampula, Pemba e Nacala. A medida insere-se no reforço da capacidade operacional da empresa e na melhoria da conectividade nacional. Falando no voo inaugural, o presidente da Comissão de Gestão das Linhas Aéreas de Moçambique, Dani Kondik, disse que a iniciativa vai contribuir para aproximar diferentes regiões do país e facilitar a circulação de pessoas e bens. O diretor do aeroporto da Beira, Ramadani Gentivo, disse que a instituição está preparada para o novo desafio com os olhos postos na melhoria da qualidade de serviços. O presidente do Conselho de Administração do Fundo Nacional de Energia disse satisfeito com o funcionamento da central elétrica do posto administrativo de Xintolo, no distrito de Caurabassa, em Tete. Mete Gondola, que esta terça-feira visitou aquela infraestrutura de geração de energia elétrica na base de painéis solares, ficou a saber que, como resultado do pleno funcionamento, cerca de 200 ligações domiciliares foram realizadas de 2022 a esta parte do ano. Gondola constatou, no local, que estão em pleno funcionamento os serviços sociais que contribuem significativamente no desenvolvimento da sede do posto administrativo de Xintolo.
6: Da avaliação que os técnicos, os nossos colegas de especialidade estiveram a fazer, é que a performance do ponto de vista de geração de energia, assim como conservação, encontramos uma situação que deixa-nos de alguma forma confortáveis. A energia é de qualidade, a energia não tem sofrido cortes, tem estado a funcionar em pleno. Estamos de igual forma satisfeitos com o envolvimento da comunidade. Precisamos já de trabalhar mais, porque as condições estão muito capi ainda.
5: Mete Gondola, presidente do Conselho de Administração do Fundo Nacional de Energia, FUNAI, preocupado com o nível de limpeza nas instalações da central elétrica de Xintolo, distrito de Caurabassa, em Tete. Empresários de Manica olham para a 11ª Conferência Nacional de Quadros da Frelimo como uma oportunidade para trocar experiências e fazer parcerias. O setor privado da província quer, por isso, aproveitar a presença na cidade de